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0: 22 horas e 3 minutos.
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1: 23 horas e 5 minutos.
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Amém? Aleluia. Glória a Deus. Aleluia. Aleluia. Adorando o Senhor. Aleluia.

O nosso Deus é o mesmo ontem, hoje e será eternamente. Ele abriu o mar vermelho e libertou Moisés e o povo de Israel do cativeiro de Faraó. Ele livrou Sadraque, Mesaque e Abidnego da fornalha de fogo. Ele livrou Daniel da cova dos leões. Ele deu a vitória para Josué, derrubando as muralhas de Jericó. O justo anda pela fé. Então, pela fé, receba,

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1: Sete horas e 12 minutos.
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1: Olá, minha gente, bom dia. Muito bom dia para você, meu amigo. Bom dia para você, minha amiga. Alô, você, meu senhor. Muito bom dia para você, minha caríssima senhora. Bom dia sempre especial a todos os queridos conterrâneos sertanejos e sertanejas da minha sempre amada e querida região do Alto Sertão das Alagoas. É com imenso prazer, alegria e satisfação que chegamos, como sempre, para mais uma manhã de muita informação e notícia aí no seu rádio, no seu computador, no seu tablet, principalmente no seu aparelho de telefone e celular. Você nos ouvindo online, você que está conectado, sintonizado e ligado aqui na mais querida e preferida de Delmiro Gouveia e de toda a região, Alternativa FM, a rádio do seu coração, da notícia e da informação, em 98.5 MHz, né? Essa é a sintonia da notícia de todos os dias. Você que acompanhava aí uma parte da nossa programação, o início da nossa programação, com a sequência de músicas maravilhosas, com a mensagem e a palavra de Deus para você começar bem o dia. Pois bem, agora você fica com o que há de melhor na notícia e na informação, porque entra no ar a partir de agora mais uma edição do seu, do meu, do nosso informativo jornalístico de todas as manhãs. O maior volume de notícias e conteúdo de informações de toda a região. Claro que está entrando no ar o nosso microfone aberto, o seu informativo jornalístico de todos os dias, o programa mais esperado, mais aguardado de todas as manhãs. Apresentação e comunicação desse seu amigo de sempre do rádio, Cláudio Márcio, com quem você pode contar. E assim também eu conto com a sua audiência, companhia e sintonia até às 10 horas da manhã. Até lá, eu quero estar com você e te deixar muito bem informado. E aqui, ao meu lado, trabalha comigo a equipe mais dinâmica do rádio nesta região querida do Alto Sertão Alagoano. Aqui comigo, na nossa bancada, temos o Juan Sandes no nosso controle de áudio. Pelas ruas e avenidas da terra do pioneiro, e assim a gente espera contar, será que ele vai estrear essa semana? Vamos aguardar, não é? Givaldo de Sá, direto das ruas com as informações do que acontece pelas ruas da cidade. O apoio técnico é sempre do Allan Kardec, a direção geral, comandando toda essa turma aqui, é o Ismael Sandes. Toda a nossa equipe reunida com aquele objetivo que todos e todas já conhecem, que é deixar você bem informado com a notícia verdadeira, com compromisso, responsabilidade e até como forma de retribuição e, claro, em respeito a você, que acorda cedo, liga o seu rádio, nos prestigiando com a sua audiência e nos dando, acima de tudo, a licença para que a gente possa entrar na sua casa e assim fazer parte da sua família. Pode acreditar que para todos nós é um imenso prazer. E assim entra no ar a edição desta quinta-feira, hoje, gente, já dia 28 do mês de maio. E assim o mês de maio está indo embora, não é? Já abrimos aí os braços para receber o mês junino, o mês do povo nordestino, porque temos São João, São Pedro, Santo Antônio. Não nessa ordem exatamente, então vamos lá. Santo Antônio, São João e São Pedro. Nessa ordem, nessa sequência. Junho vem aí e que nos traga melhores dias e melhores notícias, não é, gente? Que assim seja, é o mês do sertanejo, como eu costumo dizer. Mas que tenhamos esta quinta-feira, tenhamos um dia abençoado, produtivo, iluminado, que você realize tudo aquilo que você programou para esse dia e dormiu bem, deu para recarregar, não é? As baterias e renovar as energias para enfrentar os desafios que a vida nos impõe todos os dias. Eu espero que sim, você tenha amanhecido bem e que você realize tudo aquilo que você programou e planejou para esse dia. E aos aniversariantes do dia, aos aniversariantes do dia, hein? Parabéns, felicidade, saúde, paz, muitos anos de vida. Que Deus possa abençoar a vocês com um dia especial de felicidade, paz e bênçãos. Que você esteja cercado, cercada de pessoas que o amam, que a amam, tá, gente? É verdade. Que você receba abraços sinceros e parabéns verdadeiros neste dia tão especial. Aproveite bem. E hoje também, dia 28, é dia do hambúrguer. Olha que data inusitada. Vocês gostam de hambúrguer? Ali no final da noite, né? Ou às vezes até para substituir o jantar. Mas as calorias, não é, gente, não são tão boas assim. Mas é um dos alimentos ou um dos lanches mais consumidos no Brasil, sem dúvida nenhuma. Viva o hambúrguer, não é? Hoje também é dia do ceramista. Hoje também é dia de São Germano de Paris. Hoje é dia internacional de luta pela saúde da mulher. Hoje é dia mundial do brincar. Mas hoje é dia também nacional de luta pela redução da mortalidade materna. É um assunto muito importante que tem que ser tratado com muita sensibilidade, sem dúvida nenhuma, não é? E o objetivo desta data é justamente mobilizar a sociedade a reforçar a importância da saúde da mulher, especialmente durante a gravidez, também durante o parto e principalmente no pós-parto. Mais do que uma data simbólica, minha gente, trata-se de um momento de reflexão sobre a necessidade de garantir atendimento médico adequado, acesso a serviços de saúde de qualidade e também políticas públicas eficazes para todas as gestantes. O 28 de maio também está associado ao Dia Internacional de Luta pela Saúde da Mulher, como eu já falei ainda há pouco, destacando as datas desse dia, as datas alusivas e o que é lembrado nesse dia. Vocês lembram, né? Criado exatamente no 4º Encontro Internacional Mulher e Saúde, realizado na Holanda em 1984, nesta mesma data. Foi a partir daí que a data passou a ser utilizada mundialmente para chamar a atenção para a saúde feminina. No Brasil, a data foi instituída oficialmente pela Portaria do Ministério da Saúde, e reforçando o compromisso do país com a redução da mortalidade materna e com a melhoria da assistência obstétrica. Para você que deve estar se perguntando, o que podemos tratar como mortalidade materna? A mortalidade materna, gente, refere-se ao óbito de uma mulher durante a gestação, no parto até cerca de 42 dias após o término da gravidez, devido a causas relacionadas ou agravadas pela gestação. Segundo a OMS, a Organização Mundial da Saúde, entre as principais causas estão hemorragias graves, hipertensão gestacional, como pré-eclâmpsia e a própria eclâmpsia, infecções, complicações decorrentes de abortos, tromboses e outras alterações circulatórias. Grande parte desses casos pode ser evitado com acompanhamento médico adequado e acesso rápido a cuidados de emergência. É você fazer um pré-natal bem feito, não é, gente? Devidamente acompanhado. E aí você diminui muito a possibilidade de qualquer eventualidade dessa ou dessas acontecerem. E aí vem a importância da prevenção e do pré-natal. Pré-natal é uma das ferramentas mais importantes para reduzir a mortalidade materna. O acompanhamento regular permite identificar riscos precocemente e garantir intervenções seguras durante a gravidez. E entre os principais cuidados estão consultas regulares de pré-natal, exames laboratoriais e de imagem, monitoramento da pressão arterial, suplementação nutricional adequada, orientação sobre sinais de alerta principalmente. O acesso a uma rede de saúde bem estruturada pode fazer toda a diferença na proteção da vida da mãe e também do bebê. E o Dia Nacional de Luta pela Redução da Mortalidade Materna procura, acima de tudo, sensibilizar a população sobre a importância da saúde materna, incentivar o acesso ao pré-natal de qualidade, promover políticas públicas voltadas à saúde da mulher, reduzir desigualdades no atendimento obstétrico e reforçar a formação de profissionais de saúde. Então, a você aí que está gestante, a você aí que está próximo ou está começando uma gestação, os pré-cuidados são muito importantes, né? São muito importantes, principalmente né, na prevenção e que realmente conta é o pré-natal. E a prevenção tem tudo a ver com o pré-natal, porque o pré-natal é a prevenção de uma gestação, porque diante do acompanhamento que é feito, né, você descobre precocemente, não é, algum tipo, não é, de intercorrência ou problema que você venha a ter, né, na hora do parto, né, principalmente. No pós-parto também há de se ter um cuidado, mas aí já passou o principal momento, que é na hora do parto. E o pré-natal é justamente isso. É a prevenção, não é, gente? Pré-natal, como diz o próprio contexto disso aqui que eu trouxe para você, é uma das ferramentas mais importantes para reduzir a mortalidade materna, sem dúvida nenhuma. Então, as gestantes aí, não é, que vocês prestem atenção, mas graças a Deus nós temos um sistema de saúde que existe toda uma rede de apoio às mulheres gestantes. O que acontece no Brasil muitas vezes é negligência mesmo, da mulher gestante não procurar a fazer um pré-natal, mas hoje temos programa Saúde da Mulher através da agente comunitária de saúde que vai buscar, né, diante das suas visitas, ela vai fazer todo o acompanhamento e encaminhamento, né, uma enfermeira para que faça o pré-natal, todo o acompanhamento, né, nos 9 meses, 8, 7 meses de gestação. Há uma rede de acolhimento muito boa, e aqui em Delmiro Gouveia realmente funciona muito bem, pelo que a gente tem acompanhado. É que existem mulheres ainda que infelizmente negligenciam a sua gestação. Por isso corre um risco maior de alguma intercorrência acontecer na hora do parto. Mas a boa parte, graças a Deus, que é a grande maioria, procura sempre a prevenção, o pré-natal. Então, consciência não só nesse dia, mas todos os dias, né, da vida. E claro, viva aqueles que são celebrados nesse dia. Viva o hambúrguer, não é? É, gente, viva o hambúrguer. Viva São Germano de Paris, que é lembrado no dia de hoje. O ceramista também, que é lembrado no dia de hoje. E principalmente os aniversariantes do dia, não é? Que você tenha realmente um dia especial. E para celebrar tudo isso e agradecer a Deus por ele nos conceder mais um dia de vida, vamos começar essa quarta-feira aplaudindo esse dia que começa, para a gente começar bem, começar com o pé direito. Vamos lá. Muito bem, viva a vida, viva os aniversariantes do dia, todos que são lembrados, de alguma forma celebrados nesse dia, das datas de conscientização, que não sejam só hoje, sejam todos os dias, seja todos os dias da nossa vida. E obrigado, Senhor, pelo Senhor nos permitir estarmos aqui em mais um dia, em mais uma manhã, que o Senhor possa conduzir os nossos trabalhos da melhor forma, iluminando os nossos caminhos desse dia que se inicia, dia que se inicia e começa com o sol brilhando. É o que a gente já percebe pela porta de vidro aqui do nosso estúdio. Será que o sol hoje vai imperar? Será que o sol vai se sobressair nesta quinta-feira, diante de uma semana de temperatura muito amena? Vamos saber agora com a nossa previsão do tempo, porque no ar agora, tempo e temperatura para você.
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1: Tempo e temperatura para todos que nos acompanham em casa, seja no trabalho, você se dirigindo ao trabalho. Obrigado pela carona que você nos dá. É essa carona, seja no carro ou caminhando, não é? Porque essa carona você nos dá também com seu fonezinho de ouvido aí, ouvindo e se encaminhando, transitando pelas ruas da cidade, se encaminhando ao trabalho e de olho nas notícias do dia, aqui no microfone aberto. A você, a mesa do seu café da manhã, se preparando para mais um dia de trabalho, tomando aquele café quentinho, não é, gente? Tomando aquele cafezinho, aproveitar que tá quentinho. Já já a gente vai tomar o nosso também aqui. A você, amigo e amiga, senhor e senhora, né? A você que saiu do trabalho agora, um bom dia, bom descanso para todos vocês. E a todos que já fazem a nossa cidade acordar para um novo dia. Do gari ao comerciante, ao comerciário, ao mototaxista, ao taxista, pessoas que acordam cedo e já começam na luta, na batalha, nas primeiras horas da manhã. Todos vocês, bom dia. É um dia de alegria para todos nós. Esse dia começa com 21 graus de temperatura. A máxima prevista para hoje é de 29 graus apenas, o que deve acontecer ali sempre naquele horário previsto, entre meio-dia e 14 horas. A previsão do tempo e a meteorologia indicam para hoje sol com muitas nuvens durante o dia, períodos até de céu nublado, mas noite com pouca nebulosidade. A probabilidade de chuvas para hoje é de 0%. Não há chances de chuvas hoje no Alto Sertão. A umidade relativa do ar agora de 96%, mas deve cair ali entre 14 e 16 horas para 58% apenas. Os ventos sopram a 13 km por hora exatamente agora, às 7h32. Está aí a temperatura para esta quinta-feira, o sol brilhando nesse exato momento, quem manda é o sol aqui nos céus do Alto Sertão. Mas isso deve mudar porque teremos períodos de céu nublado, pelo menos é o que indica a previsão e não precisão do tempo. Então o sol pode imperar aí durante todo o dia e se brilhar com intensidade, elevando ainda mais as temperaturas. É sempre importante lembrar que a hidratação é muito importante, ingerindo bastante líquido ao longo do dia, de preferência água, não é, gente? E claro, evitando os raios solares entre 10 da manhã e 4 horas da tarde. São recomendações sempre válidas, independente do tempo, independente da temperatura. Agora vamos ficar bem informados, não é, gente? Porque já tem notícia acontecendo, e se tem notícia acontecendo, aqui você começa o dia e acorda sabendo. Sai na frente quem começa o dia bem informado. E informação é com a gente, é com o microfone aberto. Vamos às nossas manchetes do dia, o que já é notícia nesta manhã.
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1: Muito bem, as nossas manchetes do dia, agradecendo antes de mais nada aos portais de notícias e sites de informações. Vocês são as nossas fontes de notícias e informações, onde a gente capta aqui e leva aos lugares mais distantes, onde as pessoas têm apenas o rádio como a única fonte de informação. A todos vocês, o nosso agradecimento. A todos os portais de notícias, principalmente da nossa cidade, também da nossa região, da capital e também do interior. Muito, muito obrigado a todos vocês. E as nossas informações, a gente começa trazendo que um motociclista completamente bêbado bateu em um veículo após sair, né, de uma área de lazer com campo society. Isso aconteceu na cidade de Santana do Ipanema. O motociclista foi preso por embriaguez ao volante após se envolver neste acidente em Santana do Ipanema. A colisão aconteceu em frente a um só site e mobilizou equipes do 7º Batalhão. Informação que nos chega agora. Segundo a polícia, uma guarnição da Rádio Patrulha realizava rondas na região quando encontrou uma colisão, né, um sinistro ali que acabara de acontecer entre uma moto e um carro. O motorista do carro informou que o motociclista saiu do clube em alta velocidade e acabou atingindo lateralmente o veículo. Ainda de acordo com os policiais, o motociclista apresentava sinais claríssimos de embriaguez, comportamento muito alterado e falas desconexas. Ele foi levado ao posto da Polícia Rodoviária Federal, no Carié, onde lá realizou o teste do bafômetro. O exame apontou o teor alcoólico acima do limite permitido por lei. Após o procedimento, o suspeito foi encaminhado ao Centro Integrado de Segurança Pública, o CISP de Santana do Ipanema, onde foram adotadas todas as medidas cabíveis. O condutor do automóvel decidiu não participar do procedimento policial por receio de possíveis represálias. Mas não faça isso, gente. Não faça isso. Siga com todo o procedimento, né? Faça um boletim de ocorrência. Ao contrário do que muita gente pensa, o boletim de ocorrência também protege a pessoa que foi vítima, no caso aí, desse acidente, que não teve culpa nenhuma, um condutor embriagado em uma moto causou o acidente. Isso lhe dá também a segurança e proteção. O boletim de ocorrência serve justamente para registrar o ocorrido. Agora, quando não se há a continuidade do procedimento e para que o procedimento policial ele seja concluído, é preciso que as duas partes estejam envolvidas. Mas o condutor do veículo não quis proceder, talvez por medo, não é? Talvez não, com certeza por medo, mas não faça isso. né? Porque isso só contribui para a impunidade. A partir do momento que você faz um boletim de ocorrência, né, você registra o fato, registra o ocorrido. E aí, quem provocou o acidente, no caso aí, o sinistro, vai ter que assumir as consequências, responder pelas consequências, vai, esse ato, né, de irresponsabilidade e imprudência terá consequências, e oficiais, porque o boletim de ocorrência ele foi confeccionado. Porque se você não faz, é o mesmo que a ocorrência não ter acontecido. E a pessoa sai completamente ilesa, tendo provocado um acidente e completamente embriagado. Mas enfim, cada um com a sua opinião e decisão. Mas eu aconselho a proceder com a ocorrência, até para te dar garantias também. É o contrário, né? Eu penso o contrário. Ainda nesse tema, um jovem em Pariconha foi flagrado fazendo zigue-zague pilotando na contramão. São cenas de um cotidiano que se torna cada vez mais comum aqui no sertão e alto sertão alagoano. Imprudência e irresponsabilidade no trânsito. Esse homem ele foi flagrado pela polícia conduzindo uma motocicleta na contramão e realizando manobras perigosas. Povoado Campinhos, zona rural da cidade. De acordo com o boletim policial e o histórico da ocorrência que a gente recebeu, a guarnição realizava rondas ostensivas quando visualizou esse motociclista trafegando em zigue-zague, expondo pedestres e outros motoristas a risco iminente. A polícia informou ainda que a ocorrência aconteceu em uma área com grande circulação de pessoas, nas proximidades da praça pública, escola e também da igreja da comunidade. Olha só que perigo, gente. Durante o acompanhamento tático, ou a perseguição, não é que tecnicamente eles tratam como acompanhamento tático, os militares constataram que o condutor não possuía carteira nacional de habilitação, ou seja, não era habilitado, nem permissão para dirigir. Ele conduzia uma moto Honda NXR 160 Bros. A polícia... O suspeito disse que obedeceu a ordem de parada e negou ter realizado manobras perigosas. Olha só, ele confirmou, porém, que trafegava na contramão, não é? Alegando desconhecer que havia tinha sentido único. Das duas, uma, não é? Ou é muito irresponsável, imprudente e não conhece nada das leis, ou estava completamente bêbado, embriagado, que você não sabe. Que é uma mão única, o que é uma mão dupla, enfim, basta ver o sentido em que os carros estão estacionados, né, gente? Basta perceber, aqui mesmo na rua em que estamos localizados, rua 7 de setembro, você só pode subir a rua, descer, não é contramão, não é permitido, basta você ver a posição dos carros estacionados, que estão virados para a agência do INSS. Quando você vê muitos carros estacionados aí, não é? Em uma via, você está indo ao contrário, você está na contramão, gente. É uma coisa lógica e óbvia. Mas, enfim, repito que são cenas de um cotidiano, né, de uma imprudência e irresponsabilidade no trânsito que eu vou te contar, não é? Vem se tornando comum. Mas que bom que temos, né, alguns órgãos reguladores do trânsito. Os municípios precisam se adequarem mais. Tem município que não tem SMTT, não é? Tem apenas guarda municipal. Aqui em Delmiro nós temos as duas instituições. Então é importante que os municípios comecem a se adequar, não é? Porque o trânsito está cada vez mais complicado. E quando você vai para as comunidades rurais, na cidade tudo bem, há uma vigilância maior. Mas quando você vai para as comunidades rurais, minha gente, é muito complicado. Delmiro tem muitas, muitas comunidades rurais. Você imagine, não é, uma instituição, né, com um efetivo que ainda não é o satisfatório, você dá conta de uma cidade do tamanho de Delmiro Gouveia. Aí essa garotada e até adultos fazem o que quer nas comunidades. Conduzem sem capacete, não respeitam sinalização, enfim... E hoje praticamente todas as comunidades rurais estão pavimentadas, não é? E isso contribui ainda mais a que se desenvolva velocidades altíssimas dentro até da comunidade, como foi nos Campinhos. Campinhos em Pariconha hoje, depois da cidade, talvez seja a comunidade mais habitada, não é? Que tenha mais gente, tenha mais pessoas. Enfim, há um movimento muito grande nas ruas da cidade. E aí você, a partir do momento que conduz, fazendo manobras arriscadas, conduzindo pela contramão, você coloca em risco não só a sua vida, mas a de pessoas que eventualmente passam por ali. E Paricuã também tem uma quantidade de comunidades rurais muito grande. Delmiro Gouveia, porque a cidade sede aqui tem muito mais e requer uma atenção maior. Mas é fato que as comunidades rurais elas ficam muito vulneráveis a esse tipo de imprudência. Porque não é, é humanamente impossível, que não é possível a instituição, no caso o SMTT, estar em todos os lugares ao mesmo tempo. Na própria cidade, não é. Você imagina estar nas comunidades rurais. Mas, nesse Maio Amarelo, inclusive em entrevista aqui, o professor Miguel, ele foi claro dizendo que há um planejamento, né, de uma fiscalização maior nas comunidades rurais nesse período. E em outros períodos também. Eu acho que adotar essa estratégia de forma permanente é muito válido. É muito válido, porque as comunidades rurais ficam muito aquém, né, da área urbana. E aí, condutor de moto, principalmente de moto, motociclistas irresponsáveis e imprudentes fazem o que querem. E até de veículos mesmo. E quando chega o final de semana, então, gente, basta você ir aqui para os povoados. Salgado, Rabeca, Cruz, Lagoinha, onde há um movimento maior de pessoas indo e vindo. Vai um instante ali para você ver, né? Tudo pavimentado, isso contribui para desenvolvimento de alta velocidade. E aí é muita arruaça, muita manobra perigosa. É condução de veículo após consumir e ingerir bebida alcoólica. É uma coisa de louco, né, gente? Olha, em Piranhas nós tivemos um registro de um caso de perturbação do sossego alheio envolvendo uma criança com autismo. Esse caso chamou a atenção. De acordo com o boletim de ocorrência, a guarnição do Centro Integrado de Segurança Pública da cidade foi acionada via Copom para averiguar uma denúncia de som excessivamente alto em uma residência no bloco J2. Ao chegar ao local, eu creio que essa área é aquela área ali dos alojamentos, antigos alojamentos da usina de Xingó, não é? Que agora se transformou em uma vila, uma comunidade. Ao chegar ao local, os policiais constataram a veracidade da denúncia. Segundo o relato da vítima, o barulho estaria causando transtornos à família, principalmente a uma criança diagnosticada com autismo que não conseguia dormir ou descansar devido ao volume do som. A gente sabe, quem não sabe, eu vou falar para você, a pessoa que tem transtorno do espectro autista, o barulho excessivo incomoda muito, não é? E aí, esse som estava muito alto e ali bem próximo, né, uma criança com autismo, gente. Ainda segundo o registro policial, a mãe da criança informou que o aparelho de som permanecia ligado durante praticamente todo o dia e que as paredes da casa chegavam a vibrar por conta da intensidade do volume. Que falta de respeito, hein, gente? A autora da ocorrência, identificada como Michelle Oliveira da Silva, ela relatou aos policiais que costumava ligar o som porque ouvia barulhos e murros vindos do imóvel vizinho. Segundo ela, os ruídos ocorriam diariamente e podiam ser escutados em todos os cômodos da casa. Uma testemunha confirmou à polícia que o som realmente estava em volume elevado, causando incômodo à vizinhança e deixando a criança inquieta. E aí não tem como, né, gente? Diante dessa situação, a guarnição confeccionou um TCO, que é um termo circunstanciado de ocorrência, e adotou todas as medidas cabíveis. Um aparelho de som portátil foi apreendido durante essa ocorrência, não é? Por um lado, uma família incomodada porque tem um filho autista, com barulho do som alto. Por outro lado, a autora da ocorrência relatou aos policiais que costumava ligar o som porque ouvia barulhos de murros vindos do imóvel vizinho. Segundo ela, os ruídos ocorriam diariamente e podiam ser escutados em todos os cômodos da casa. Tá aí, gente, é uma ocorrência inusitada, onde existem duas versões. Agora, o que fica realmente é o que é considerado crime, é o que é considerado ilegal, que é a perturbação do sossego alheio com a emissão de ruído acima do permitido vindo de um som, de um aparelho de som. E a polícia tem que agir independente de qualquer coisa, não é? Foi confeccionado um TCO e aí as duas partes se comprometeram a ir à justiça quando forem intimadas as envolvidas ou os envolvidos nessa ocorrência. A autora e a pessoa que acionou a guarnição policial. Mas, sem dúvida nenhuma, é um fato inusitado. E o que preocupa, não é? A gente falando já de pessoas que têm autismo ou pessoas que têm transtorno do espectro autista, é a proximidade dos festejos juninos. Todos sabem, né, que, e se não sabem, a gente vai esclarecer, que existe uma lei votada e aprovada em vigor já a partir deste ano que proíbe terminantemente fogos de artifício de qualquer natureza com emissão de estampidos, ou seja, que estourem. Mas o que a gente está vendo é, mesmo ainda longe do São João, em muitas ruas, eu digo porque eu ouvi já, já venho ouvindo há algum tempo, né? Barulhos de bombas, de fogos de artifício com estampido. Aí eu pergunto, será que as pessoas irão respeitar? Claro e absolutamente não, gente. Por quê? Porque existe a lei, foi protocolado o projeto, a lei foi votada, foi aprovada. E qual é a justificativa dessa lei, desse projeto de lei? Exatamente garantir que essas pessoas, principalmente com o TEA, o transtorno de espectro autista, elas não sejam incomodadas e que você também não venha, não é, a causar algum dano à saúde dessas pessoas e também animais, cães, gatos, que também são prejudicados com a emissão desses barulhos. Isso prejudica muito, gente. Prejudica muito. E foi essa, ou foram essas as justificativas para a implementação dessa lei. Foi votada e aprovada pela Assembleia Legislativa do Estado de Alagoas e essa lei passou a entrar em vigor desde janeiro deste ano, 2026. Até o ano passado, essa lei ainda não estava em vigor. Por isso que o Réveillon a gente ainda ouvia uns barulhos de fogos de artifício. Mas a partir deste ano, é terminantemente proibido, segundo a lei, né, soltar fogos de artifício de qualquer natureza com estampido. Só pode aqueles mais, não é, que não tem barulho, que são mais ornamentais, não é, aqueles que são mais visuais, sem qualquer barulho. Agora, protocolam uma lei, um projeto de lei, votam, aprovam, agora vamos para a realidade das cidades, não é? Vai existir uma fiscalização que coíba isso? Alguém será punido por conta disso? Se soltar com estampido, está infringindo a lei. Então, tem que incorrer nas penas e nas consequências, nas penas da lei. Na verdade, você incorre em crime. Então, todo crime é punido e tem uma pena e tem condução. Vai responder? Enfim. Então, a gente está praticamente quase no mês de junho e com a chegada do mês de junho, isso vai aumentar. Porque a gente sabe que e percebe que muita gente já está utilizando desse tipo de fogos. Eu já ouvi, tem algumas ruas que você já ouve. Aqui moro mesmo, de vez em quando você escuta um barulho. Ali já é, já são crianças agora. Os pais têm que orientar as crianças que não podem, mas os pais são os primeiros, infelizmente, a comprar ali a bomba, a comprar o traque, a comprar os fogos de artifício. Gente, não pode. Agora é lei. Fogos com estampido não pode. Cláudio, o que é estampido? Barulho. É soltar uma bomba, um traque. Aquela cobrinha que é do meu tempo, não sei nem se tem ainda. Pode. Aquele foguete artesanal mais ornamental, pode, sem barulho pode. Na minha época tinha aquele vulcão, né, que é bem bonito, pode, não tem barulho, pode. A chuvinha, pode. O que não pode são fogos com estampido, justamente por conta da saúde de quem tem o transtorno do espectro autista, da saúde animal também, porque o animal se assusta, principalmente cães e gatos, isso também é prejudicial. O problema é se as pessoas irão respeitar, mas o problema no Brasil também é. Protocolam as leis, votam, aprovam para se autopromover, mas não pensam na realidade de cada cidade. A partir do momento que se cria uma lei, tem que ter já uma fiscalização atuante, gente, para que isso realmente, não seja praticado. Mas, enfim, eu não tenho dúvida nenhuma que o São João vai ser da mesma forma que vem sendo há décadas, não é? Vamos ter traque, vamos ter bomba, vamos ter... Preste atenção no que eu estou falando. A não ser que haja denúncia, não é? A não ser que haja denúncia aí, no caso, os fiscalizadores das leis, no caso, a polícia militar, vai ter que agir. Porque não é permitido, a lei não é permitida. Vamos aguardar para ver. E para a gente finalizar esse giro de notícias e informações, na verdade, ainda não. Já temos uma notícia depois dessa aqui. E essa que eu vou trazer para vocês, se essa moda pega, gente. Eu vou te contar. A polícia já tem tanto trabalho. E olha só essa história. Um homem ele foi preso por tráfico de drogas e posse ilegal de arma de fogo durante uma ação da polícia militar na cidade de Ouro Branco, sertão alagoano. Até aí tudo bem. A ocorrência foi registrada durante a Operação Protetor das Divisas do programa Brasil contra o Crime Organizado, programa que foi lançado na semana passada pelo governo federal. De acordo com o 7º Batalhão, policiais do Centro Integrado de Segurança Pública da cidade realizavam um patrulhamento na rua Gregório Gomes, no centro da cidade, quando perceberam um indivíduo em atitude suspeita. Ao notar a presença da viatura, o homem correu para dentro de casa e, durante a aproximação, os militares visualizaram entorpecentes no interior da casa. Segundo a polícia, o proprietário da casa admitiu, e aí vem um detalhe, tá, gente? Admitiu que possuía drogas e uma arma de fogo no local. Ele disse que havia começado a traficar recentemente. Por quê? Porque passava por dificuldades financeiras. Aí eu pergunto, gente, já pensou se todo mundo que tem e passa por dificuldade financeira resolvesse traficar drogas, com o trabalho que a polícia já tem em combater o tráfico de drogas e a droga no país? Você já imaginou se essa moda pega, não é? Ah, tô com dificuldade financeira, vou vender droga. Como se isso fosse justificativa, e foi o que ele tentou usar como álibi, mas não colou, claro, não é? É tráfico de drogas, é tráfico de drogas. Se todo mundo que passa por dificuldades financeiras inventasse traficar drogas, minha gente, que seria desse país, que já é uma loucura? Tráfico de drogas é a grande pedra no sapato da segurança pública, você imagina. E aí, durante as buscas, foram apreendidos maconha, crack, um revólver calibre 38, munições, aparelhos de telefone celular, dinheiro em espécie, materiais utilizados no tráfico de drogas. Tava bem, né? Para quem tava com dificuldade financeira, tava bem estruturado, né? Os envolvidos foram encaminhados para exame de corpo de delito e em seguida levados à delegacia para os procedimentos cabíveis. Minha gente, né? Que história inusitada, hein? Dificuldades financeiras, sua justificativa desse homem. Microfone e disse tinha começado recentemente no tráfico e começou porque passava por dificuldades financeiras. Ei, Brasil, hein? Hoje a gente vai falar sobre o caso Flávia Barros, não é? E tem novidades nesse caso. A advogada de defesa contesta algumas últimas informações e o desdobramento desse caso é justamente esse. O Ministério Público de Sergipe confirmou que o ex-policial penal Thiago Sóstenes Miranda de Matos não tentou tirar a própria vida após assassinar a empresária Flávia Barros dos Santos. De acordo com os laudos técnicos divulgados pelo órgão, a alegação inicial da defesa de que ele teria tentado o suicídio foi completamente contestada por provas periciais. A promotoria detalhou os seguintes pontos sobre a investigação do caso ocorrido em Aracaju. Primeiro, a origem dos ferimentos. Os laudos técnicos comprovam que Thiago foi atingido apenas de forma superficial na cabeça, ou seja, de raspão. Os ferimentos foram provocados por estilhaços de tiros que ricochetearam, segundo as investigações, em outros alvos no quarto do hotel e não por um disparo intencional contra si mesmo. A alegação de que ele agiu sob forte abalo emocional caiu por terra. Thiago foi indiciado por feminicídio qualificado, com acusação apontado que a vítima apontando, com acusação apontando que a vítima foi pega de surpresa e não teve chance de defesa. Feminicídio contra a empresária Flávia Barros dos Santos chocou a região do Alto Sertão de Alagoas e da Bahia. Pode colocar a Sergipe aí também, que ela tinha, não é, uma empresa também em Canindé do São Francisco. Familiares clamam por justiça e agora tudo se encaminha, não é? Tudo se encaminha para que realmente o Thiago Sóstenes ele pague pelo crime que cometeu e cai por terra toda e qualquer alegação da defesa, mas que ainda conteste. Daqui a pouquinho a gente vai trazer na íntegra o que diz a advogada que lidera esse grupo de advogadas, são quatro no total, de defesa do Thiago Sóstenes, e cobra um monte de coisa ao Ministério Público, não é? Mas a imagem, gente, que agora foram liberadas e já circula aí nas redes sociais, eu creio que você que me ouve aí já teve acesso, são claras demais. No momento em que o Thiago entra no hotel, arromba a porta do quarto, ele entra e você só vê, né, o clarão dos disparos. O clarão dos disparos, né? O barulho e o clarão dos disparos. E aí ele sai em seguida. Agora o Ministério Público descobre que o ferimento da testa dele não foi por um tiro intencional dado por ele mesmo, contra si mesmo, e sim de estilhaços de balas que ricochetearam ali em objetos do quarto do hotel e acabou o atingindo de raspão. É por isso que ele ficou o tempo todo, não é? Quando foi atendido na unidade de saúde, o tempo todo sentado com apenas uma faixa na cabeça, alguns curativos ali superficiais, e ao tempo todo, né, estava inclusive no celular. Não sei como uma pessoa que acaba de cometer um crime ainda lhe é permitido o uso do celular. E é uma outra alegação do Ministério Público, que ele teria regalias na prisão, e que teve regalias durante o tempo todo em que esteve no hospital. A princípio se pensava com ferimento grave na cabeça, por ele ter atentado contra a própria vida, mas não, agora se descobre, foram balas que ricochetearam e os estilhaços acabaram atingindo superficialmente na cabeça. Já a gente vai ouvir, não é, sobre essas regalias, coloquei na pauta para hoje, e também vamos ouvir a advogada de defesa, que fala de forma contundente que muita coisa faltou esclarecer pelo Ministério Público e apresentar. Nesse caso agora, com esse novo desdobramento, vem dando o que falar e a gente segue acompanhando por aqui. E por aqui era isso que tínhamos por enquanto. Claro que ao longo do programa a gente vai atualizando as informações à medida que elas forem nos chegando por aqui. Porque aqui você sabe, todos os dias eu falo, você não perde nada, você fica sabendo de tudo, a informação atualizada em tempo real, com acompanhamento que a notícia merece. E você pode também nos ajudar. Me ajuda aí a fazer o programa, ajuda a gente através do 829-9688-1882. Essa é a nossa linha de contato direta, onde você tem vez, voz, e essa é a oportunidade de você aqui nos falar o que acontece na sua rua, no seu bairro, na sua comunidade. E aí, junto às autoridades competentes, vamos buscar, se não as soluções, mas pelo menos os esclarecimentos necessários. Ou manda sua mensagem de texto ou de áudio dizendo que está ouvindo o nosso programa, abençoando o nosso dia, por que não? Não é verdade? A gente fica muito feliz. Muito, muito feliz. Desde já, muito obrigado. E o nosso espaço e o nosso microfone inteiramente abertos para vocês. E agora é hora de acionarmos o nosso repórter Givaldo de Sá. Será? Vou usar o meme da internet. Dizem que o Givaldo vai participar hoje. Será? Vamos lá. Vamos acioná-lo e preparar o link para que o Givaldo possa participar do nosso programa e trazer todas as informações, o que acontece nessa manhã de quinta-feira pelas ruas da cidade e avenidas da Terra do Pioneiro. Canal liberado, Givaldo, para você. Link pronto para que você possa trazer as suas primeiras informações do dia e nos contar como amanheceu e acordou a Terra do Pioneiro, além de ensolarado. O sol ainda brilha, pujante neste momento. O sol não se escondeu em nenhum momento desde que a gente começou essa abertura do programa, pelo que a gente vê por aqui. E é isso que a gente percebe agora, nesse exato momento aqui pela nossa porta de vidro transparente, onde dá para ter uma ideia de como o sol já brilha lá fora. E assim deve estar todo o Alto Sertão alagoano. Eu creio eu que sim, não é? Sempre pela proximidade das cidades, as temperaturas são muito parecidas, tanto que a gente traz aqui a previsão do tempo de toda a região do Alto Sertão alagoano. E é isso que acontece nesse exato momento. O sol já brilha com uma certa intensidade, mas ainda aquele sol que faz bem, não é? Sol que emite aquela vitamina D boa para o organismo, não é? Para a saúde. Agora, depois das 10, já é um sol que brilha com intensidade e aí é prejudicial à nossa saúde. Entre 10 e 4 da tarde é bom evitar, como a gente fala sempre aqui, todo santo dia, todos os dias, né? Não tivemos a conexão do Givaldo aqui no nosso programa, então devemos fechar essa semana com chave de ouro, né? As férias antecipadas do nosso repórter Givaldo de Sá. É isso aí. Muito bem, vamos seguindo aqui com o nosso programa e as nossas atividades. Eu quero dizer a você que trabalhamos e temos apoiadores culturais que acreditam no nosso trabalho, confiam na nossa Alternativa FM e é a eles que a gente tem que agradecer. Pela oportunidade também de levar a economia até você, uma boa prestação de serviços, não é? Que é muito importante sempre também. 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

0: 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E aqui, na nossa Alternativa FM, você sabia que a gente já está no clima? Libera aí o áudio. Vamos lá, Juan.
1: Brasil!
0: Já estamos no clima de Copa do Mundo. 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E, gente, tá faltando pouco, 14 dias para a Copa do Mundo. Então vamos torcer com alegria e devidamente trajados, não é? Porque o Brasil vai trazer o Hexa, não tenho dúvida nenhuma disso. De novo, Juan, roda aí.
1: Brasil!
0: Essa vinheta vai fazer parte da nossa programação até a Copa do Mundo, com o Hexa na mão, se Deus quiser, aqui no nosso microfone aberto, manhã de sucesso, enfim, na nossa programação. Obrigado aos nossos apoios culturais, aos nossos apoiadores culturais, não é? Somos uma rádio de ação comunitária. E, claro, não temos e não nos é permitido comerciais. Temos apoiadores culturais. São pessoas que, empresários, comerciantes, né, que confiam no nosso trabalho e acreditam na nossa programação, na nossa emissora e nos profissionais que aqui estão. Muito, muito obrigado a cada um de vocês, tá, gente? Muito obrigado mesmo, de coração, aos nossos apoiadores culturais, não é? Sem vocês não seríamos nada. Então, obrigado mesmo. Sem vocês e sem a nossa audiência, né? Nosso público ouvinte é o que traz vocês para nos apoiarem culturalmente. Muito obrigado mesmo a cada um de vocês. Bom ter vocês aqui com a gente sempre na nossa programação. Agora é hora de tomar aquele cafezinho. Vamos aproveitar que tá quentinho, não é, gente? E a gente vai logo tomar aquele cafezinho, porque ninguém é de ferro, não é? Vamos tomar aquele cafezinho, vamos a um intervalo, bloco de apoios culturais, e aí na sequência você vai acompanhar com a gente. Estamos acompanhando o caso Flávia Barros com esses novos desdobramentos. A gente vai trazer aqui para vocês que nos acompanham. E também a gente vai aqui ouvir uma entrevista realizada pelo Marcos Maciel e pelo portal Editora Guia Mais com o secretário de Cultura, Turismo e Esporte de Piranhas, que fala sobre o forrogaço, fala sobre as atrações, a estrutura, porque está chegando, não é, um dos maiores São Joões fora de época de toda a região, que é o Forrogaço, que abre oficialmente aí os festejos juninos na região do Sertão e Alto Sertão Alagoano. Tudo isso e muito mais logo após o nosso intervalo, bloco de apoios culturais. Por enquanto, vamos tomar aquele cafezinho, aproveitar que tá quentinho, não é isso? Toca aí.
2: Um cafezinho, é, bora isso. Tomar um cafezinho, aproveitar que tá quentinho. Bora tomar um cafezinho, bora tomar um cafezinho.
0: Muito bem, antes que esfrie, vamos a um bloco de apoios culturais. Na sequência a gente volta com muito mais. 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Voltamos já já.
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5: 8 horas e 16 minutos.

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3: 8:21.
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0: Muito bem, sou eu mesmo, hora certa para você. Agora são exatamente 8 horas mais 35 minutos, 8:35. Muito bem, minha gente, já estamos de volta. Você que permaneceu na nossa audiência, muito obrigado pela continuidade do rádio ligado, do celular conectado, enfim. Muito obrigado a cada um de vocês que nos dão essa audiência gigantesca. E todos os dias o som da alternativa ecoa cada vez mais forte pelas ruas da cidade, ruas e avenidas da cidade, pelos quatro cantos da nossa cidade, não é? E até de cidades vizinhas também. Quero agradecer a todos aí em Água Branca, não é? A todos em Pariconha, que nos ouve também. Algumas comunidades rurais dessas cidades que nos ouvem também. Muito, muito obrigado pela sua audiência. A sua companhia é muito importante para todos nós e a gente faz aqui o possível para levar o melhor da notícia e da informação até você. Muito, muito obrigado mesmo. E a todos que mandam suas mensagens todos os dias, não é? Se manifestam de forma muito carinhosa, todas as manifestações de carinho de cada um de vocês. Aquelas pessoas, Cláudio, estou só te mandando um bom dia, não precisa aqui falar no ar que eu mandei, então tá certo, eu respeito muito, preservo, mas acima de tudo agradeço por essas inúmeras mensagens de carinho, de manifestações de carinho durante os nossos intervalos, viu? Muito obrigado. E o dia de cada um de vocês que mandou mensagem, que não querem aparecer, não querem, preferem ficar no anonimato aí, muito, muito obrigado, né? Todos sabem de que eu estou falando, né? Porque você que mandou mensagem aí, Cláudio, eu só quero te desejar um dia abençoado, feliz, que Deus te abençoe sempre, ilumine os seus caminhos, essas mensagens fazem um bem danado, vocês não têm ideia, viu, gente? Então a gente só quer agradecer, a gente se sente protegido, abençoado, a gente se sente acolhido por cada um de vocês que, repito, tira ali um tempinho do corre-corre do dia, da vida, para lembrar aqui da gente, mandar uma mensagem para o nosso programa. E aqueles que publicamente querem aqui que a sua mensagem seja reproduzida, que seja lida, já já a gente vai girar pela internet e aí a gente bate esse papo com vocês. Eu vejo também que tem muita gente por aqui já, assim como todos os dias. A audiência, ela é marcante do nosso programa. Isso muito por conta de vocês, né? E claro, pelo trabalho que a gente desenvolve, claro, buscando sempre o melhor no dia a dia, mas acima de tudo, é por toda essa audiência, esse feedback, essa resposta que vocês nos dão, né, com essa audiência gigantesca, gente. Então, como troca, não é? E como retribuição, na verdade, se a nossa maneira de dizer obrigado, a gente busca fazer sempre o melhor a cada dia. A vocês nos bairros queridos da nossa cidade também, a você aqui no centro da cidade, centro que se divide entre o próprio centro, a região central, o coração da nossa cidade, bairros Coab Nova, Coab Velha, bairro Palmeirão, não é? Então a todos vocês a nossa gratidão, o nosso muito obrigado a cada rádio ligado, muito obrigado de coração, a cada celular conectado. Hoje, com o advento da internet, não é? Isso nos permite irmos cada vez mais longe e cada vez mais perto de mais pessoas. E aí a nossa audiência realmente dispara. A você também aí na Vila 25, Vila Vitória, a você ouvindo a gente nas 369 Casas, na Área Verde, nas Caraibeirinhas, a você que nos ouve também e no bairro Novo, Novo Horizonte, Eldorado, Campo Grande, Bom Sossego, Bom Sossego 2, Pedra Velha, Desvio, Ponto Chiques 1, 2 e 3, enfim, a toda cidade que nos ouve e faz o som da alternativa ecoar pelos quatro cantos da nossa cidade. A você nas comunidades rurais queridas, né? Sítios, assentamentos, fazendas, associações de moradores, nos distritos, nos povoados também, coisa boa, não é? Povoados todos ouvindo a gente, a você no Rabeca, a você no distrito de Lagoinha, muita gente sintonizada por lá, ou sintonizada por lá, muito obrigado. A vocês no Salgado, querida comunidade do Salgado, que audiência fantástica, não é, gente? Audiência maravilhosa. A vocês também que nos ouve aí na Cruz, não é? Que ouve a gente na Cruz, povoado Peba, querido povoado Peba, assentamento Mandacaru, comunidade que nos ouve todos os dias, em especial, um abraço aí ao Pedro, à Divana, um abraço a todos aí, viu, gente? E toda a comunidade, não é? Que é abençoada por Nossa Senhora das Candeias, né? Que ela abençoe cada vez mais a cada um morador dessa comunidade querida, que eu tenho um carinho muito grande, né? É lá que a gente vai descansar, às vezes, final de semana, dar aquela relaxada, né? Não é verdade? Fazer aquela terapia mental, né? Daquela tranquilidade, só barulho dos bichos, né? Oh, que tranquilidade, que coisa boa. Muito bacana. Então, um abraço aí, minha gente. Família querida, um abraço a vocês. E no Peba, uma audiência gigantesca, né? Incrível a audiência que a gente lá, tem lá no povoado Peba, que está quase dentro da cidade, né? Com o crescimento e o avanço, né, de construções residenciais aqui na nossa cidade, o bairro Pedra Velha está quase se unindo ao povoado Peba. E daqui a pouquíssimo tempo, a gente não está falando de, né, longo tempo, médio tempo, ou longo prazo, médio prazo. A gente está falando de curtíssimo prazo. E hoje já tem residências ali instaladas com pessoas morando bem pertinho do Peba. Já tem comércio na entrada da comunidade, não é? Comércio não, tem uma oficina, não é? Uma retífica de motores. E aí, quando se instala, né, que não deixa de ser um comércio, não deixa de ser uma prestadora de serviços, né, o pessoal vai chegando também. E olha o que eu estou te falando aqui. Em breve o Peba vai estar dentro da cidade. Eu já considero que esteja. Porque você sai daqui sentido Mandacaru, Pedrão, ali Olho da Aguinha, Jurema, aliás, um abraço a essas comunidades também. Aí é à esquerda, não é? À direita é o Peba. Então você anda poucos metros da Pedra Velha, perímetro urbano, até a entrada do Peba. Então o Peba está praticamente dentro da cidade, gente. Então é uma comunidade que logo logo passará a ser urbana e não mais rural. Rural apenas no papel, no tributo, no IPTU, enfim, como consta lá nos arquivos da prefeitura, mas estará dentro da cidade, assim como a Caraigueirinhas, não é? Eu me recordo e trabalhei por muitos anos, como todos sabem, na saúde, desde agente de endemias até coordenar a equipe, e trabalhei muito ali nas Caraigueirinhas. Eu me lembro que para sair aqui do CESP, que era a nossa base, até as Caraigueirinhas, gente, a gente naquela época ia a pé, que a gente andava, não é? E achava que era distante, e a distância continua sendo a mesma. Só que você passava ali dessas casas aqui do bairro Dourado, próximo ao mercado público, até chegar nas Caraigueirinhas, gente, né, não tinha uma casa sequer, era tudo mato, não tinha aquelas residências ainda. Eu comecei com 16 anos, gente, no setor de endemias. Então, a gente saía, né, e ali não tinha casa ainda, não tinha aquelas casas ali ainda, não tinha. E a gente ia até as Caraigueirinhas, e era distante demais. Ah, vamos às Caraigueirinhas. Era muito distante. Hoje em dia as Caraigueirinhas é uma área completamente urbana. Se é considerada ainda rural pela tributação do município, eu não sei, né, pelos arquivos, né, da prefeitura, tributários da prefeitura, eu não sei. Eu só sei que as Caraigueirinhas está dentro da cidade. Assim como o Peba vai estar em breve. A Caixa d'Água, não é? Do bairro Novo. Vocês lembram? Eu ainda garoto, criança, morando ali na Padre Anchieta. E às vezes a gente, para se desafiar, né, de bicicleta ou a pé, vamos na Caixa d'Água? Minha gente, o que a gente andava para chegar na Caixa d'Água? Que é a estação de tratamento, né, na verdade, mas a gente chamava Caixa d'Água, até hoje é chamada assim, não é? Era uma dificuldade. Bairro Novo ainda completamente desabitado, praticamente. A gente subia aquilo tudo ali, ou íamos pelo cemitério, não é? E aqui, pegando aqui os matos, as estradas, enfim. E chegávamos lá na Caixa d'Água. Era uma distância. Olha a Caixa d'Água hoje, gente. Tem casas ao redor da Caixa d'Água. Tem gente morando lá, tá dentro da cidade. Enfim, não na Caixa d'Água, claro, né? Mas a vizinhança ali. A Caixa d'Água já tem vizinhança. E ali era um local completamente desabitado. Não tinha habitação nenhuma. Isso se chama progresso, evolução, avanço das cidades, as comunidades rurais. Da mesma forma com o Rabeca. Olha o quanto o Rabeca hoje está perto da cidade, gente, também. São apenas alguns pontos que a gente relata aqui para você. E você há de concordar comigo hoje, com a expansão da cidade, da área urbana, as comunidades rurais estão ficando cada vez mais próximas da gente. O que há 30 anos atrás, 40 anos atrás, era completamente diferente. A geografia da cidade mudou muito, né? Mudou muito. Então, a todas as comunidades queridas, a todos que nos ouvem, seja na área urbana ou na área rural, toda a nossa gratidão, o nosso muito obrigado a cada um de vocês, tá, pessoal? Muito, muito obrigado mesmo. E olha só, sobre a repercussão deste caso, e a gente não pode deixar, né, de falar, para que não caia no esquecimento, e esse é um papel fundamental da imprensa, não deixar que casos emblemáticos, principalmente de assassinatos, de homicídios, feminicídios e acidentes provocados por imprudência e coisas desse tipo. E eu considero esse o papel da imprensa, de não deixar que caia no esquecimento. E como que a gente faz isso? Falando sobre o assunto, trazendo os novos desdobramentos, e são esses novos desdobramentos que chamam a atenção no caso Flávia Barros. Vocês se recordam? Tem muita gente que já esqueceu, não é? A Flávia Barros, empresária, estudante de direito, né? Tinha empresas aqui em Paulo Afonso, na Bahia, Canindé do São Francisco, muito conhecida aqui na região de Alagoas, Bahia e Sergipe, e muito querida também. Ela foi brutalmente assassinada pelo seu próprio namorado, que depois se descobriu que era casado, enfim. E após uma festa de comemoração de aniversário em Aracaju, Sergipe, o Thiago Sóstenes, diretor do sistema penal aqui de Paulo Afonso, do presídio de Paulo Afonso, ele tirou a vida da Flávia. Após uma discussão entre eles, ela foi para o hotel, ele invadiu o hotel, arrombou a porta e atirou. As cenas mostram claramente isso. Agora, o Ministério Público confirmou que ele, o ex-policial penal, não tentou tirar a própria vida após assassinar a empresária Flávia Barros dos Santos. De acordo com os laudos técnicos divulgados pelo órgão, a alegação inicial da defesa que ele teria tentado o suicídio foi completamente contestada por provas periciais. A promotoria detalhou que os pontos sobre a investigação do caso ocorrido em Aracaju são os seguintes: origem dos ferimentos, causa das lesões, indiciamento e denúncia. A alegação de que ele agiu sob forte abalo emocional cai por terra, né? Thiago foi indiciado por feminicídio qualificado, com a acusação apontando que a vítima foi pega de surpresa e não teve chance nenhuma de defesa, qualificando como feminicídio ou homicídio qualificado, sem dar à vítima chance nenhuma de defesa. Para repercutirmos melhor esse caso, a imprensa sergipana, claro e obviamente, que está repercutindo toda essa situação. E é isso que a gente vai repercutir agora com vocês que nos acompanham, porque temos a matéria, não é? Na verdade, temos a matéria e temos também a fala da defesa, porque aí eu considero muito importante que a defesa contesta. E é bem contundente a fala da advogada que lidera, não é? A banca de advogados que estão defendendo o Thiago Sóstenes. Vamos à matéria e depois, na sequência, o que disse a defesa ao portal PA 24 horas, mas na verdade foi a imprensa sergipana. E sobre a imprensa sergipana, é justamente sobre isso que a gente vai falar, desses novos desdobramentos e até possíveis regalias que o Flávio vinha tendo, né, como visitas a toda hora, livre trânsito e uso de aparelho de celular no presídio e coisas desse tipo. Vamos acompanhar.
1: Thiago Sóstenes não tentou tirar a própria vida depois de matar Flávia Barros. O tiro teria sido de raspão e o que ficou alojado na cabeça dele foram os estilhaços da bala. A imagem mostra o momento exato que Thiago arromba a porta do quarto em que Flávia está e já chega atirando. Reparem que são pelo menos 6 disparos. Ele já entra atirando. O Ministério Público garante que ela não teve nenhuma chance de defesa. Ou seja, não existiu luta corporal. Flávia Barros sequer levantou da cama. O que mais impressiona é que, depois da morte, Thiago ainda mandou uma mensagem de texto para Flávia, escrito: "Me perdoem". e ficou abraçado com ela na cama. Foi essa cena que os policiais encontraram quando chegaram. O policial penal chega na sexta-feira, dia 20 de março, no hotel, onde a Flávia já está hospedada. No dia seguinte, 21, no sábado, o dia da festa que eles vão renovar a diária do Thiago, que resolveu ficar mais um dia. Repare que ele faz uma menção de pagar, mas não insiste muito não. Quem paga a conta é Flávia. O motivo da briga entre a empresária Flávia Barros e o policial penal Thiago Sóstenes foi a arma. Thiago foi impedido de entrar no show com a arma, teve que deixar no depósito, mas passou a noite toda reclamando disso. De acordo com o Ministério Público do Estado de Sergipe, ele ficava repetindo: "Estou me sentindo nu sem a arma." E a discussão aconteceu. Por isso que Flávia foi sozinha para o hotel. Thiago fica 17 minutos mandando mensagens para Flávia. Ela pede para que ele vá embora, mas ele não vai. As promotoras Cláudia Daniela e Luciana Duarte garantiram que a Flávia vivia de fato num relacionamento abusivo. Citaram o episódio do sítio semanas antes, que Thiago se revoltou e atirou para cima. Em seguida, mandou flores, pedidos de desculpas. Existe até um nome para isso, é o love bomb, bombardeio de amor. Uma espécie de manipulação emocional, em que a pessoa faz declarações, dá presentes, faz diversas promessas. E quando erra, tenta abafar aquilo ali e prometendo ainda mais coisas. A pessoa não consegue, de fato, enxergar que está sendo manipulada. E a escala da violência com Flávia foi muito rápida. Um curto período de 4 meses. E nas últimas semanas, aí é que o Thiago Sóstenes, de acordo com o MP, realmente estava em cima dela. Ele fingia ser cuidado, o que na verdade era controle e manipulação.
0: Tá aí, gente. Portanto, essa é a fala, né, de uma repórter da imprensa sergipana diante de tudo que o Ministério Público recebeu após, né, a liberação das imagens. As cenas foram relatadas aí e você viu, né, o quanto de do quanto foi premeditado esse crime, não é? Quanto foi premeditado esse crime? E que causa, o que nos chama a atenção é a forma, não é? Ele a matou, atirou nela, tirou a sua vida, mandou uma mensagem pro seu celular: "Me perdoem." Ficou abraçado ali com o corpo, né, já em óbito da Flávia. Comportamento extremamente questionável desse agente policial penal. Mas aí, né, como aqui a gente procura sempre ouvir os dois lados, quando o caso, todos os casos, e principalmente quando é um caso de grande repercussão. A advogada de defesa, a líder dessa banca de defesa, banca de advogados de defesa do Flávio, ela contestou o Ministério Público, inclusive pedindo, exigindo algo ou algumas coisas do Ministério Público que lhe foram negadas até o momento enquanto defesa do Thiago Sóstenes. Vamos acompanhar. Ela fala também sobre as regalias, se defende com relação às regalias que supostamente o Flávio vem tendo no presídio, não é? Que é um presídio ainda de... é um presídio militar. Enfim, vamos acompanhar.
2: Na cena do crime foi encontrado 5 telefones. Nós só tivemos até o presente momento 2 telefones extraídos. É um questionamento da defesa. Então, nós queremos esclarecimentos de todos os laudos necessários. Existe uma perícia feita, que é a papiloscópica, que não foi colocada também no processo. A defesa vai requerer isso. Então, nosso intuito é requerer que tudo que é de direito a qualquer pessoa acusada de tal tipificação penal, ela seja justa e aconteça. Já partindo desse pressuposto, Nós já emendamos aqui a questão de possíveis regalias que trouxe você aqui à unidade hospitalar. Esta defesa, em acompanhamento do procedimento do inquérito policial e do procedimento administrativo, requereu que fosse oficiado ao hospital USE quem foi a pessoa que entrou como visitante. Porque quem esteve lá foi essa banca aqui. E são prerrogativas nossas, quanto advogadas. Mas na cena do crime foi...
0: Muito bem, é isso aí, gente, que vocês ouviram. Segundo a advogada, não há essas regalias, não houve visitas a toda hora. Quem visitou foram elas, advogadas, que é direito da defesa visitá-lo, né, para ouvi-lo sempre que for preciso. Sempre que for preciso. Mas a alegação anterior dava conta que ele estaria usando o celular livremente, transitando livremente pelo presídio, tendo um livre trânsito no presídio, recebendo pessoas toda hora, todo tempo, enfim. E diante disso se defendeu a advogada dizendo que não existe, né? Provem que realmente isso existiu. As visitas supostamente feitas sempre eram são das advogadas, que faz parte do processo enquanto defesa das mesmas. Mas sem dúvida nenhuma, pelo caso em si, é um caso de grande notoriedade no país, que requer realmente uma apuração profunda, e isso o Ministério Público está tratando, não é, de fazer, está tratando de fazer, porque a gente sabe que é um caso delicado, requer, envolve muita gente, mas que a justiça não pode fugir jamais é de fazer justiça. E o judiciário, seja Ministério Público, quem quer que seja, não pode deixar de fazer justiça. E os indícios aí são claros, não é? Sobre a origem dos ferimentos, por exemplo, os laudos técnicos comprovaram que Thiago foi atingido apenas de forma superficial na cabeça e não é, profundamente, como foi dito no começo, não é? Que ele teria atentado contra a própria vida, essa bala teria se alojado na cabeça, e que ele estaria num procedimento para retirar. Os laudos não mostram isso. Mostram que foram estilhaços de bala provocados pelo ricochete, não é? A bala ricocheteou ali no quarto e pegou de raspão. Os estilhaços pegaram de raspão na cabeça do Thiago. É isso que diz aqui o Ministério Público, que não houve nenhum disparo intencional contra si mesmo. Sobre indiciamento e a denúncia, a alegação de que ele agiu sob forte abalo emocional caiu por terra. Thiago foi indiciado por feminicídio qualificado, com a acusação apontando que ele, né, ou aliás, que a vítima, perdão, foi pega de surpresa e não teve chance de defesa alguma. Feminicídio contra a empresária Flávia Barros dos Santos chocou e choca até hoje, né, a região aqui do Alto Sertão de Alagoas, da Bahia e também de Sergipe, que ela tinha também uma relação muito próxima com Canidé do São Francisco. Esses são os últimos desdobramentos desse caso. Então, à medida que as informações forem nos chegando, a gente vai aqui atualizando para vocês que nos acompanham. Agora é hora de girar pela internet, como eu havia prometido, e bater um papo com o nosso público ouvinte. Vamos lá.
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0: Nossa linha de contato direta é o 829-9688-1882. É você comigo aqui no WhatsApp. Muito obrigado. E eu já começo aqui com um aviso, um comunicado, gente, que vem da administração do mercado público, polo comercial, mercado dos peixes e da vite e das vísceras. É um comunicado que diz o seguinte: olha, comunicamos que, em virtude do feriado, no próximo dia 4 de junho, quinta-feira que vem, de hoje a 8, feriado de Corpus Christi. Esse feriado é aquele, gente, que os alunos e estudantes enfeitam as ruas para a passagem da procissão, tá? É feriado nacional e é respeitado em todo o país. Feriado católico. O polo comercial, mercado público, mercado dos peixes e mercado das vísceras serão fechados, retornando normalmente na sexta-feira, dia 5 de junho. Portanto, devido ao feriado do 4 de junho, quinta-feira que vem, da próxima semana, feriado de Corpus Christi, polo comercial, mercado público, dos peixes e das vísceras estarão fechados, retornando às atividades normalmente na sexta-feira. Deixe-me mandar um abraço aqui, meu querido amigo Cleiton, ele é representante comercial e aí, entre uma cidade e outra, ele sintoniza a Alternativa FM 98.5, um amigo querido que sempre nos ouve, né? O Cleiton Gobeu, aí sabe muito, né? Um abraço, Cleitinho, para você. Um abraço, obrigado pela audiência. Ele tirou uma foto e me mandou aqui a imagem do painel ali do som do carro na 98.5. Valeu, Cleitinho. Um abraço para você, meu irmão. Quem mais? Da Sirene disse aqui: bom dia, Cláudia. A oração é o melhor presente que podemos oferecer a Deus pela manhã. Bom dia com Cristo nosso Senhor. Obrigado, da Sirene. Idem para você também. É uma dessas mensagens que nos fazem muito bem. Obrigado a você. O Aldirne aqui me mandou um bom dia. Abençoado como sempre. Bom dia, Cláudio. Maravilhoso dia, cheio da presença de Deus. Para você também, meu querido amigo. Um abraço e um bom dia. O nosso querido Leo diz aqui: bom dia, meu irmão. Bom dia para você também, Leo. É o grande Cláudio, meu xará. Bom dia, Cláudio. Quinta-feira amanheceu e para cada segundo do dia desejo a mim e a você fé, força, sabedoria, paciência e muita vontade de vencer. Bom dia. Deus abençoe a sua quinta-feira também, viu, Valmir? Deus abençoe. Cláudio, estou ligado aqui na Lagoinha, né? Um abraço para você e toda a sua equipe. O nosso querido amigo Zé, como sempre, atento aqui ao nosso programa. Assim como também a Márcia da Rua da Independência. Espero que esta manhã, Cláudio, traga a você alegria para a sua alma, serenidade para os seus pensamentos e coragem para o enfrentar, né, do dia a dia e enfrentar o dia com confiança. Amém, Márcia. Obrigado e um bom dia. Cícero Pinturas, obrigado pelo bom dia. Abençoado, Cícero. A Recilene nos mandou aqui também um bom dia. Bom dia. O propósito de hoje, Cláudio, é seguir com fé, pois tudo que colocamos diante de Deus em oração tem solução, tem saída e tem resposta. Concordo plenamente. Bom dia para você também, Recilene. Que seu dia seja feliz, abençoado e produtivo. Tá bom? Muito, muito obrigado. Paulinho aqui do setor de endemias. Querido amigo Pulula, aí no seu refeitório, no polo comercial. Melhor tempero ali da região, tá, gente? Um abraço, Pulula, para você, meu irmão. Tudo de bom e uma excelente quinta-feira. A Márcia da Tiradentes, no Bairro Novo. Bom dia, Cláudio. Que Deus abençoe o seu dia. Ela me manda aqui um texto que fala o seguinte: olha, se tudo na vida fosse só alegria, não daríamos valor à felicidade. Às vezes é preciso chorar para sabermos o quanto é bom sorrir. É preciso sentir saudade para sabermos o quanto gostamos de alguém. Quando temos tudo na vida, nada parece ter valor. Por isso, viva hoje, esqueça o ontem e deixe Deus decidir o amanhã. Maravilha, gostei. Texto lindo, realmente. Um abraço, viu, minha querida amiga Márcia. A Jane está nos ouvindo aí também. Bom dia para você, Jane. A Jane me mandou uma mensagem. Ainda eram 5h56 da manhã. Desejando um dia abençoado. Obrigado, viu? Toda gratidão a você, Jane. Obrigado. Muito obrigado. Vamos lá. Aqui vai subindo aí. Ah, o amigo Cissão, um abraço, obrigado pelo bom dia. Abençoado também, Cissão. O Adalto, a mensagem de áudio, então roda aí, vamos lá.
4: Bom dia, Cláudio Márcio. Bom dia pra toda a galera aí da rádio.
0: Amém, amém.
4: O seu programa aí, todas as manhãs, tô aqui na ativa, escutando. Beleza?
0: Valeu, beleza, Adalto. Um abraço pra você, meu irmão. Palé, fala Palé, bom dia.
5: Bom dia, Cláudio Márcio. Bom dia, Delmirense. Bom dia, meu amigo Raimundo Barbeiro, Zé Mourão Barbeiro, dois irmãos Barbeiro, Silvio do IBGE, Ailton Vanderlei, Volfride, Nel da Casal, os três primos, Barbeirinho, Nenda Elétrico na Rua Freitas, Aldo Serralheiro, Cafia, Jarinho Serralheiro, Saudade das Melancia, Tony Noia, Professor Sila, Bira, Ivan, Ivo, seu Chiquinho, os quatro primos, Zé Carmão de Pedro Paulo, Zé da Grapa, Luiz Carlos da Casal, Cício Martim, Valmir da Farmácia, Beto da Ambulância do Hospital, Tadeu Mapa, Vadinho taxista, Cacá taxista, Edinho taxista, Caldo taxista. Doutor Kaique aqui na Caixa Branca, grande advogado. Pai Francisco, empresário Dorinho. Doutor Zé Carlos, grande advogado. E a todos delmirenses, um bom dia, fique com Deus.
6: Bom dia, Cláudio Márcio.
0: Bom dia.
6: Que Deus abençoe o nosso dia.
0: Amém.
6: Que Deus lhe dê saúde e paz. Que Deus lhe abençoe.
0: Amém, é o que precisamos.
6: Quero mandar,
0: né,
6: um alô para toda a minha família, para meus amigos e amigas, para Pereirinha, para minha irmã Arlete e para todos que estão ouvindo essa rádio maravilhosa. Que Deus nos abençoe, que Deus nos cubra de bênção. Fique com Deus e tenha um bom dia.
7: Bom dia, Cláudio. Bom dia, Gilles. Bom dia, Juan. Bom dia, Givaldo. Bom dia para todos. Bom dia, passando rapidinho na correria do dia, né? Agradecendo a Deus por mais um dia. Que Deus abençoe nossa quinta-feira com toda sorte de bênção, né? Um cheiro para a Andréia, toda a turminha, dona Terezinha, seu Antônio, seu Francisco, Jane, a da Sirene, Rosana, Elisete, para todos. Que Deus abençoe a todos. Tenhamos todo um dia abençoado. Então, eu cheguei no trabalho, liguei o rádio, já ouvi você falando sobre os fogos. É bem complicado, né? Porque se não podem, né, ter os fogos com o estampido, aí tem que ver as fábricas, né? Né, Cláudio? Porque não pode, para que fabricam? Né?
0: Da fonte. Tem que ser proibido na fonte.
7: Isso também, né? Mas não obedece, não. O povo é desobediente. Tem gente que eu mesmo detesto. Detesto, não gosto, nunca gostei. Tenho pavor de fogos, desses barulhos, não gosto. Não sou fã da fogueira, não sou, porque eu morro por causa da fumaça, eu passo mal. E desde quando meu filho também se queimou, meus filhos não gostam também. O São João só gostava mesmo, era dançar o forró, nem isso eu faço mais, né? Graças a Deus, e de trabalhar. Oh, época maravilhosa para trabalhar, trabalhei muito. Hoje não, que já não tem tanto, né, que a gente se fazia. Mas realmente fica bem complicado. É umas leis que, sinceramente, né, meu amigo?
0: É, mas leis que são apresentadas, votadas, aliás, analisadas, discutidas, votadas em plenário. Agora, na prática, a gente sabe que não funcionam. Por que não funcionam? Porque desconhecem a realidade das cidades, deputados que fazem indicação dessas leis, não é? Desconhecem a realidade de cada cidade. E a realidade do interior do Nordeste, né? Dos sertões do Nordeste brasileiro, que tem a tradição. Não estou aqui sendo a favor dos fogos com estampido, que eu também, né, não gosto, me incomoda muito. A fogueira não, eu acho que a fogueira é um símbolo do nosso São João, do nosso São Pedro, Santo Antônio, né? É uma tradição que não pode acabar, embora as grandes cidades hoje já estão querendo acabar. Aqui na cidade houve até um princípio disso, mas depois aconselhou as pessoas, porque a cidade está toda pavimentada, não é, praticamente, e foi aconselhado as pessoas colocarem ali uma proteção de areia, de barro, é, para acender as suas fogueiras, para não acabar com a tradição. A fogueira eu acho que é um símbolo das nossas festas juninas. Fogos nem tanto. Existem várias maneiras de você soltar fogos que não tem barulho e que fica bonito, né? Fica bonito, sem precisar ter o estampido, que incomoda tanto, né, gente? Que incomoda tanto, mas tanto. É, concordo com a Maria quando ela fala sobre esse barulho. Me incomoda bastante também. Mas você vai culpar uma criança que, né, espera a hora de chegar o São João para soltar um traque, soltar ali uma chuvinha, tudo bem a chuvinha, mas o traque que tem um estampido e que é prejudicial às pessoas com transtorno do espectro autista, é prejudicial aos animais, enfim, é um assunto muito polêmico, questionável. Agora, que na prática essa lei, será que vai funcionar? Eu acredito que não, né, porque não há fiscalização suficiente. A nossa querida Maria, ela fala sobre as fábricas, exatamente. Você tem que conter diretamente na fonte. Quer dizer, ao fabricante do fogos de artifício com estampido, olha, está proibido terminantemente aqui a fabricação, a produção e também o manuseio com fogo de artifício, fogos de artifício com estampido. Mas isso é a nível do estado, tá, gente? Não é de Brasil. Então, as fábricas, geralmente, desse tipo de fogos, elas estão... Não sei se Alagoas tem. Acho que Alagoas é só revendedor. O estado de Alagoas é só revendedor. Acho que as fábricas maiores estão na Bahia. Acho que no Ceará, se eu não estiver enganado. Aí você não tem como proibir, porque é uma lei estadual. Não é uma lei federal. Né? Então, esse controle fica difícil. Agora, tem que ir na fonte, no caso... O estado que não fabrica, que recebe, tem que conter essa, vamos tratar como importação, né? A compra desses produtos em outros estados e impedir que eles cheguem aqui ao estado de Alagoas. Acho que é essa importação, né? Guardada as devidas proporções, porque importação a gente fala quando é de país a país, né? Mas enfim, a chegada do produto ao nosso estado é que tem que ser contida. Isso eu não tenho dúvida nenhuma. E principalmente a venda, né? Porque temos, né, os comerciantes de fogos de artifício. Nada contra, tá, gente? A gente tá apenas discutindo a lei. Todo mundo tem direito de ganhar o seu dinheiro agora, de forma legal. Se os fogos com estampidos estão proibidos pela lei, não tem por que você comercializar. Você corre o risco de ter o seu material apreendido. E aí você vai ter um prejuízo grande. Não é? Agora, que tipo de fiscalização iremos ter? Essa é uma boa pergunta. Bom dia, Jairo. Tudo bem, Jairo?
8: Opa! Bom dia, Cláudio Márcio. Estou aqui na escuta. Aqui. Chegou aqui um colega meu, Tabacaiada. E aqui tem o Bacurau Safoneiro. Estamos ouvindo aqui o programa, viu? Valeu!
0: É o Tabacaiada? É isso mesmo que eu ouvi? Só repete essa parte aí que ele fala.
8: Na escuta aqui, chegou aqui um colega meu, Tabacaiada. E aqui tem o Bacurau Safoneiro.
0: Tabacaiada e Bacurau Safoneiro. Um abraço pra vocês, um bom dia, obrigado pela audiência. Jairo, você já é de casa, não é? Faça as honras da casa aí, né, para os nossos amigos. Um abraço, gente. Bom dia, boa quinta-feira pra vocês. Obrigado pela audiência, tá, pessoal? Valeu mesmo. Vamos ao grupo agora? Podemos ir ao grupo, né? Aqui de ouvintes, Presbítero Ivo, um abraço, obrigado pelo bom dia. E quem mais nos mandou aqui? A Jane também nos mandou mensagem aqui no grupo. E feliz é quem deixa, Cláudio, Deus fazer morada no seu coração. Bom dia a você e a todos do grupo. Obrigado, Ailton Vanderlei, bom dia para você também. O Carlos Daniel Carlinhos Timbaleiro, como sempre, mandando o Evangelho do Dia. E quem mais aqui nos mandou bom dia? A Noemi, obrigado Noemi. Um abraço também aos colegas de portais de notícias e sites de informação. Um abraço a Isabel Cristina. Um abraço ao Reinaldo Neres. Seu Cícero lá no mercado, na Pedra Velha. Um abraço, bom dia. Um abraço também, ouvindo a gente sempre, todos os dias. O amigo Natiel aí, divulgações. O DJ aí, divulgações. Obrigado, gente. E um bom dia, Pai Francisco. Grande abraço e um bom dia, Pai Francisco. Ele nos manda aqui uma imagem e está nos mandando um áudio. Vamos descobrir de quem se trata. Ele encontrou com algum ouvinte do nosso programa, gente. E um bom dia, Pai Francisco. Grande abraço e um bom dia, Pai Francisco. Ele nos manda aqui uma imagem e está nos mandando um áudio. Vamos descobrir de

0: Vai mandar um abraço à Adriana aí na querida e tradicional Rua do Preá. Adriana que ouve a gente todos os dias. Um abraço, viu, minha querida? Um abraço e um bom dia. Dona Maria Oliveira também está ouvindo a gente por lá. Agora sim, o Pai Francisco. Fala, Pai Francisco, bom dia.
1: Bom dia, Cláudio Márcio. Bom dia, microfone aberto. Bom dia, Givado de Sá. Bom dia, Fábio Guedes. Ziz Feitosa. Bom dia, Juan. Bom dia com Jesus para todos. Meus locutores, garganta de ouro. Aproveitar, mandar meu abraço para Palé, Cacataque, Cício da Jega, minha amiga Dona Creza, Dona Terezinha, minha amiga Andréia, seu Antônio, Rosana, Dona Maria da Torre, Dona Maria Bonsego, minha amiga Lisete, que Deus abençoe, professora Aparecida, minha amiga Nava Costuleira, na Tiradentes, que Deus abençoe, que é o ouvinte fiel sua. Ela tá na máquina costurando, Cláudio Márcio, mas tá, ó, escutando seu programa. Que Deus abençoe, Deus ilumine, derrame chuva de bênção maravilhosa aí no seu estudo e derrame bênção em cima de Delmiro Gouveia, tá bom? Que tá a bom. Paz do Senhor esteja com nós e com todos.
0: A Nova Costureira, aquele abraço, viu? Obrigado pela audiência de todos os dias. É ouvinte fiel do nosso programa. Que Deus abençoe vocês. Muito obrigado pela audiência, viu, pessoal? Valeu mesmo de coração. Um abraço também aqui ouvindo o nosso programa. O Rubens da Pedra Velha, a Alessandra. Obrigado e um bom dia. Bom dia também. E para a professora Aparecida, eu não posso esquecer desse alô. Um abraço aos amigos queridos Jaiminho e Jamerson. Na Auto Show aí por trás do Ginásio de Esportes do Bairro Novo. Um abraço, gente. Obrigado ao Juca dos Teclados, grande Juquinha. Um abraço e um bom dia para você, meu irmão. Obrigado ao Vaninho dos Teclados também, que ouve a gente todos os dias. O Licinho Estilizado e a sua mamãe, a Dona Maria, que nos ouvem aí no bairro Eldorado. Muito, muito obrigado. Cícero da Casal, Cícero do Bom Sossego. Um abraço e um bom dia. O amigo Cissão, ele diz aqui: bom dia, Cláudio. Que lindo é quando alguém te diz que Deus te abençoe. Por isso, hoje, eu digo a você que Deus te abençoe. Obrigado. O Cissão, gente, ele é motorista de uma das caçambas aí da Secretaria de Infraestrutura, caçambeiro, né, como eles chamam, na Secretaria de Infraestrutura, na CEINFRA, mas todos os dias é trabalhando e ouvindo o nosso programa aí no som do carro. Muito, muito obrigado, Cissão. Assim também eu estendo esse abraço ao Rinaldinho, a voz de ouro da nossa cidade, a voz marcante da música delmirense de toda a região. Rinaldinho, um abraço para você, ele trabalhando também e ouvindo a gente. Vai esse abraço também ao Ginaldo do Bar, que também é funcionário aí da CEINFRA. O Ginaldo também que é caçambeiro, uma hora tá no carro coletor, outra hora tá na caçamba. Um abraço, Ginaldo, para você, viu? Um bom trabalho essa turma boa aí que ouve a gente todos os dias. O querido Duda Neto, um abraço também ao Duda Neto, que também trabalha na CEINFRA e ouve a gente todos os dias. A toda essa turma boa, maravilhosa, aquele abraço, uma excelente quinta-feira para todos vocês. Bom ter vocês aqui com a gente sempre. Agora eu tenho mais um intervalo, bloco de apoios culturais, preciso aí um bloco de apoios culturais. Na sequência, a gente volta com muito mais. Não sai daí, que eu volto já.

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1: 9:17.
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0: Hora certa para você, confira comigo agora em Delmiro Gouveia, 9 horas mais 26 minutos, 9h26. Muito obrigado a você que continua com a gente. Que fidelidade na audiência, hein? A toda essa fidelidade. Muito obrigado, a nossa gratidão. A cada rádio ligado, a cada celular conectado, enfim, a você que nos dá essa audiência gigantesca realmente todos os dias. Um abraço aí ao Toninho Noia, o Arthur Noia, todos no quiosque O Cascatinho do Noia, que nos ouvem todos os dias. Obrigado e um bom dia. Não só ouvem, como retransmitem. Lá no Bom Sossego, o Guigo, no Lava Jato, Três Irmãos. Um abraço a ele, dona Catiane. Eles também retransmitem o nosso programa todos os dias. Muito, muito obrigado de coração a cada um de vocês, viu, pessoal? Muito obrigado mesmo. E claro, aos nossos apoiadores culturais que estão com a gente sempre de uma forma fiel, todos os dias nos apoiando, acreditando no nosso trabalho, confiando sempre no crescimento da nossa emissora, na audiência, né, da nossa programação, principalmente nesse horário do jornalismo, da música, do entretenimento com Gilson Feitosa, que vem logo após o nosso microfone aberto daqui a pouco, né, o Gilson vai estar chegando aqui comandando aí a sua manhã com muita alegria, né, entretenimento, informação e diversão. Sem dúvida nenhuma. 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Gente, deixa eu mandar um abraço a toda a comunidade. Eu já mandei esse abraço hoje, mas eu quero aqui mandar de novo esse abraço para lembrar a vocês E a comunidade da Vila 25, né, vai estar celebrando a sua padroeira, Nossa Senhora da Saúde. O pessoal me mandou aqui um card, não é, da festa. Quero agradecer ao Ivan, toda a comunidade católica da Vila 25, ao Ivan do Terço dos Homens da Coab, que vão estar também abrilhantando essa festa de Nossa Senhora da Saúde, padroeira da Vila 25 aqui em Delmiro Gouveia. A festa acontece, já está acontecendo, não é? Começou dia 27 último, ontem. Ontem tivemos o hasteamento da bandeira, tá certo? E segue a programação no dia de hoje. Ontem nós tivemos o hasteamento da bandeira, procissão e hasteamento da bandeira, e saiu ali da residência de Aparecido e Dona Antônia, na Vila 25. Tivemos a liturgia com a animação do TLC e do movimento de concílio do Concílio de Cristandade. E hoje, dia 28, nós teremos a primeira noite, Noite das Crianças e Juventude. A liturgia e animação é da catequese, tá certo? Amanhã, dia 29, sexta-feira, segunda noite das famílias e dizimistas, a liturgia e animação do apostolado da oração. No dia 30, a terceira noite, aposentados e pensionistas, com a liturgia, o grupo da Mãe Rainha, movimento da Mãe Rainha, Mulheres do Terço e Homens do Terço. Animação da comunidade Área Verde, Coral Servo por Amor. No dia 31, encerramento, né, com Santa Missa e procissão, a liturgia da Legião de Maria e animação, liturgia da Legião de Maria e mães que oram pelos filhos e animação do coral Adonai, tá certo? As celebrações sempre às 19h30, todos os dias. No encerramento, né, no domingo, a procissão às 17 horas. Lembramos que todos os dias, né, as celebrações têm início às 19 horas com recitação do terço e missa às 19h30. É a festa de Nossa Senhora da Saúde, padroeira da comunidade da Vila 25. E viva Nossa Senhora da Saúde, não é, minha gente? Um abraço a toda a querida Vila 25, não é, a comunidade que nos ouve muito, né, todos os dias, nos dão uma audiência realmente fantástica e maciça. Muito obrigado a todos vocês, viu, gente? Obrigado por essa audiência aí de todos os dias. Valeu mesmo, e que Nossa Senhora da Saúde abençoe a todos vocês, abençoe todos nós com muita saúde, não é? É o que a gente sempre pede a Deus também, porque sem saúde não somos absolutamente nada. Não adianta riqueza, não adianta bens, não adianta nada se a gente não puder usufruir. Para usufruir, a gente tem que ter saúde, não é verdade? Não é desse jeito que funciona? Sem dúvidas nenhuma. Muito, muito obrigado, viu, gente? A vocês. É o maior prazer em divulgar, não é, essas festas de padroeiro, de padroeira, não é? São comunidades que são muito dedicadas, não é? E veneram realmente os seus santos e santas padroeiros e padroeiras. Toda a comunidade católica da Vila 25, um grande abraço. Ivan, parabéns pelo trabalho do Terço dos Homens, da Mãe Rainha, seja da Coab Nova, seja do centro, da Vila, enfim, da Pedra Velha, não é? O pessoal também tem um grupo lá, Caraibeirinhas. O Terço dos Homens faz um trabalho fantástico, realmente. Parabéns a vocês, viu? A toda a coordenação, parabéns a todos vocês. Gente, olha, a gente vai trazer uma informação agora. Já a gente vai falar de esportes dentro do nosso programa. Hoje é quinta-feira. Vamos falar de Copa do Mundo, de Copa Sul-Americana e também Libertadores da América. Tivemos definições importantes no dia de ontem. Mas agora, eu quero falar para você sobre um importante momento ontem no Congresso Nacional, não é? E era uma expectativa muito grande de aprovação que estão chamando da PEC, não é? 6x1, né? Que é a mudança aí do período onde você vai. E a gente vai trazer essa informação na íntegra daqui a pouquinho. Já está no ponto aqui. A gente vai trazer na íntegra para vocês que acompanham aí o nosso programa. Mas eu gostaria que você entendesse o que significa, não é? E aí a gente vai trazer primeiro o contexto, não é, do que significa essa essa PEC do 6 por 1, tão discutida, não é? Que acaba com a escala 6 por 1. Você que acompanha aí o nosso programa, para que você entenda, a matéria é clara, não é? Mas para que você entenda e a gente possa fazer um preâmbulo dessa matéria, estão tratando como um dia histórico, não é? Foi assim que o presidente da casa, Hugo Mota, classificou ontem, quarta-feira, depois da aprovação da PEC que acaba com a escala 6 por 1. Foram 472 votos a favor e 22 contra no primeiro turno, e 461 a favor e 19 contrários no segundo turno. Desses contrários, no segundo turno, foram 9 deputados do PL, 4 do Novo, 2 do MDB e 1 do União Brasil, do PSDB, do PP e do Missão, todos com um voto, além de 33 deputados ausentes. Mesmo assim, o placar foi muito superior ao mínimo necessário, que seria de 308 votos. Ao final, já depois das 10 horas da noite, pararam aí a noite para votar essa matéria, o presidente Hugo Mota cravou aí o resultado, né? A escala 6 por 1 acabou, agora será 5 por 2. Claro que tem ainda votação no Senado, depois a sanção do presidente Luiz Inácio Lula da Silva. Mas só para que você entenda, vamos à matéria, né, que é do Yuri Hudson, que traz todos os detalhes do que aconteceu no Congresso Nacional na noite de ontem, acabando ali por volta das 22:23. Vamos acompanhar, vamos lá.
1: Um dia histórico para o trabalhador brasileiro. A Câmara dos Deputados aprovou nesta quinta-feira a proposta de emenda à Constituição que reduz a jornada de trabalho de 44 horas para 40 horas semanais e acaba com a escala 6 por 1. O texto foi aprovado em 2 turnos por ampla maioria e agora segue para análise no Senado. A proposta estabelece 2 folgas semanais remuneradas, uma delas preferencialmente aos domingos, e prevê uma transição de até 14 meses para a redução completa da jornada. Pelo texto aprovado, 60 dias após a promulgação da PEC, a carga semanal cairá para 42 horas. Depois de 12 meses, será reduzida para 40 horas semanais. A tramitação acelerada da PEC contou com a articulação direta do presidente da Casa, Hugo Mota, que comemorou a aprovação e rebateu críticas do setor produtivo sobre possíveis impactos econômicos.
2: A redução da jornada não é vilã de produtividade. Precisamos reconhecer uma realidade. O Brasil está entre os países com maior carga horária de trabalho no mundo. Ao mesmo tempo, convive há décadas com a estagnação da produtividade. Isso mostra que produtividade não pode continuar sendo medida apenas pela quantidade de horas trabalhadas. Trabalhadores mais descansados produzem mais.
1: Relator da PEC, o deputado Léo Prates, afirmou que setores específicos terão regras regulamentadas posteriormente pelo Congresso.
3: Nós temos 8 mil convenções coletivas que regulam procedimentos de trabalho. É um sistema mais complicado ou tão complicado quanto o sistema tributário. Então nós fizemos o básico. Nós temos 60 dias para atualizar as leis ordinárias.
1: Durante a votação, a oposição tentou aprovar uma mudança mais ampla, criando a escala 4 por 3, com apenas 4 dias de trabalho por semana. O líder do PL na Câmara, Sóstenes Cavalcante, levantou a bandeira e defendeu a adoção imediata da nova escala 5 por 2.
4: Quem for contra o trabalhador que esta lei comece a valer já, imediatamente, nós vamos expor isso ao Brasil.
1: Agora a PEC segue para tramitação no Senado, onde empresários já fazem uma pressão em cima do presidente da Casa, Davi Alcolumbre, para que reduza a velocidade da tramitação da proposta. Agência Rádio Web, de Brasília, Yuri Hudson.
0: Obrigado, Yuri. Mas afinal, gente, o que foi aprovado? Para que você entenda, não é? A PEC que acaba com a escala 6 por 1, já 60 dias depois de ser promulgada. Ou seja, depois desse prazo, o esquema trabalhado será de 5 dias trabalhados para 2 de folga. E já vai ter uma redução na jornada semanal. Vai passar de 44 para 42 horas. Depois de um ano, reduz mais 2 horas. Ou seja, em 14 meses, a jornada semanal vai passar de 44 para 40 horas semanais, sem redução de salário. para casos específicos, como quem trabalha no esquema de 12 por 36, por exemplo, ou as atividades essenciais como saúde, segurança, transporte e limpeza urbana, os acordos coletivos vão prever o regime de compensação para garantir os 2 dias de descansos semanais. E aqueles com diploma de curso superior e que ganham mais de R$ 21.188, que é 2,5 vezes o teto do INSS, eles ficam de fora. Não terão de obedecer à redução da jornada nem ao controle de horas. A ideia é combater a pejotização. A PEC 6x1 vai, gente, agora para o Senado. Ontem já começaram as negociações. Essa semana o presidente da casa, Davi Alcolumbre, recebeu empresários que pediram um pé no freio, querem segurar a tramitação dessa PEC. Alegam perdas de produtividade e ainda na noite dessa quarta-feira, ontem, após o resultado, Hugo Mota voltou a dizer que a aprovação é uma questão de saúde, de qualidade de vida e que não afeta a produção. E ele disse, olha, a redução da jornada não é vilã de produtividade, como você ouviu aí. Precisamos reconhecer uma realidade. O Brasil está entre os países com maior carga horária de trabalho no mundo. Ao mesmo tempo, convive há décadas com a estagnação da produtividade. Isso mostra que produtividade não pode continuar sendo medida apenas pela quantidade de horas trabalhadas. Trabalhadores mais descansados produzem mais. Ambientes de trabalho mais saudáveis reduzem faltas, afastamentos e rotatividade. Aí eu fui procurar saber dos deputados alagoanos, não é? Quem votou na escala 6x1 ou contra a escala 6x1? E aí foram vários, tá, gente? Câmara dos Deputados, como todos viram aí, aprovou em 2 turnos a proposta de emenda à Constituição que prevê o fim da escala 6x1. No primeiro turno, o texto foi aprovado pela quantidade de votos que a gente já falou, 472 a favor e 22 contrários. Já na segunda votação, o placar registrou 461 votos a favor e 19 contra. Os deputados alagoanos Alfredo Gaspar, do PL, Arthur Lira, do PP, Daniel Barbosa, também do PP, delegado Fábio Costa, do PP, ambos do PP, Isnaldo Bulhões Júnior, do MDB, Luciano Amaral, do PSD, Max Beltrão, do União Brasil, Paulão, do PT e Rafael Brito, do MDB, acompanharam a maioria da casa e votaram pela aprovação da proposta. A PEC estabelece a redução gradual da jornada semanal de trabalho, como eu já falei inicialmente, carga horária de 44 para 42 após um ano de 42 e de 42 para 40. Outro ponto previsto no texto é a mudança da escala de trabalho, garantindo 5 dias trabalhados e 2 dias de descanso. Antes de seguir ao plenário, a proposta havia sido aprovada na comissão especial da Câmara por 34 votos favoráveis e 4 contrários. Votos de rejeição partiram de parlamentares em sua maioria ou todos da oposição. Com a aprovação na Câmara, a PEC agora será encaminhada para análise e votação no Senado, não é? Então, os deputados votaram contra a escala 6x1. Você deve estar entendendo, né, que a gente, da forma que foi colocado, né, no contexto dessa matéria, que a gente trouxe aqui, gente, foi os deputados de Alagoas que votaram na PEC contra a escala 6x1 e não votaram contra a escala 5x2, tá? Fique bem claro, depois vão interpretar errado e aí já sabe, né? As pessoas ouvem uma coisa e distorcem ela, algumas pessoas, claro, não são a maioria. A bancada alagoana votou unida pela aprovação da proposta que reduz a jornada de trabalho e amplia os dias de folga, que fique bem claro. Foram eles: Alfredo Gaspar, Arthur Lira, Daniel Barbosa, delegado Fábio Costa, todos do PP, Isnaldo Bulhões, do MDB, Luciano Amaral, do PSD, Max Beltrão, do União Brasil, Paulão, do PT, Rafael Brito, do MDB. Todos eles acompanharam a maioria da casa e votaram pela aprovação da redução da escala 6x1 para 5x2. Tá aí, gente, agora A briga é no Senado. Os empresários pedem uma desaceleração, não é que não seja tão cedo assim colocado em prática, mas a grande maioria, né, querem uma atitude popular, né, que auto os favoreça. Então, claro que o Senado vai aprovar. Não sei se em uma margem tão grande assim, mas é claro que vai aprovar. Sem alterações, inclusive, porque há um corporativismo natural entre as instituições, né, entre os poderes, sem dúvida nenhuma. Isso não deve fugir muito do que foi a votação, que é a grande votação no Congresso Nacional, que é a Câmara dos Deputados, né, gente? Segundo o presidente Hugo Mota, e o Alcolumbre também já está tratando assim, ontem um dia histórico e o Senado, no Senado, não será diferente. Mas as articulações e negociações já começaram ontem a todo vapor, não é, gente? A todo vapor. Mas é um assunto polêmico que divide opiniões no nosso país, principalmente quem tem a sua empresa, quem tem o seu negócio, quem tem sua grande empresa, não é viável. Mas como disse aqui o próprio Hugo Mota, presidente da Câmara, né, achei interessante a sua fala, como quando ele diz o seguinte, deixa eu ver se eu acho aqui, a redução da jornada não é vilã de produtividade. Precisamos reconhecer uma realidade. O Brasil está entre os países com maior carga horária de trabalho do mundo. Ao mesmo tempo, convive há décadas com a estagnação da produtividade. Então, isso mostra que produtividade não pode continuar sendo medida apenas pela quantidade de horas trabalhadas. Trabalhadores mais descansados produzem mais. Ambientes de trabalho mais saudáveis reduzem faltas, afastamentos e rotatividade. Concordo plenamente. Gente, agora é hora de falarmos esporte, porque vem aí as notícias do esporte. Vamos lá.
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0: Muito bem, chegando às notícias do esporte aqui para o nosso programa de hoje. Tem muito assunto hoje nas notícias do esporte. Por onde a gente começa, hein, gente? Vamos falar de Taça Libertadores da América ou vamos falar de Sul-Americana? Ontem, definições, não é? Definições foram... situações foram definidas de clubes e definições em algumas chaves das duas competições. A Daniela Esperon vai começar nos falando sobre Copa Sul-Americana, é isso? Copa ou Taça Sul-Americana? É isso? Então vamos lá. Começar com Taça Sul-Americana e dizer que deu tudo certo. Vamos começar com isso, agora sim, Sul-Americana. Botafogo venceu o Caracas e assegurou melhor campanha geral na competição. Vamos acompanhar a partir de agora as notícias do esporte com ela, Daniele Esperon. E depois a gente fala de Libertadores, porque o Fluminense está classificado às oitavas de final, mas no sufoco. Vamos então às notícias do esporte com ela, Daniela Esperon. Mas tem Copa do Mundo também, não é, gente? Tem Copa do Mundo porque foi dada a largada rumo ao Hexa. Ancelotti comandou o primeiro treino ontem da seleção brasileira. A partir de agora, as notícias do esporte para você acompanhar. Vamos lá.
6: A quarta-feira foi ótima para os brasileiros na Copa Sul-Americana. Os quatro times venceram e atingiram seus objetivos no torneio. O Botafogo precisava de um resultado positivo diante do Caracas na Venezuela para ficar com a melhor campanha geral da Sul-Americana, sem depender de outros resultados, apesar de ter saído atrás no placar. E de ter usado um time quase todo reserva, o Glorioso fez 3-1 no Caracas e chegou a 16 pontos dos 18 possíveis. O técnico Franklin Carvalho exaltou a importância de fechar a fase de grupos com a melhor campanha e ainda analisou o confronto.
7: Terminamos a primeira fase desta competição, era importante nós ganharmos hoje para assegurarmos o melhor primeiro classificado, porque sabemos que temos vantagem no desenrolar da competição com o segundo jogo em casa, mas fizemos um primeiro tempo novamente, torno repetitivo, fizemos um primeiro tempo abaixo da nossa capacidade. Nós temos que ser mais agressivos na frente e criar mais chances. Como sabe, do segundo tempo, completamente diferente, nós com um ritmo mais alto, criámos mais chances, fizemos 3 golos, mas não estou satisfeito com o primeiro tempo.
6: Quem avançou também foi o Atlético Mineiro, que conseguiu bater o Puerto Cabello da Venezuela na Arena MRV por 1-0 e buscou a vaga apenas na última rodada. Já Vasco e Bragantino conseguiram apenas a classificação para os playoffs. O Cruz Maltino fez 3-0 no Barracas Central da Argentina em São Januário. Já o Massa Bruta bateu o Carabobo da Venezuela em confronto direto em Bragança Paulista.
0: Muito bem, já pela Taça Libertadores da América, nós tivemos aí a vitória do Fluminense no sufoco. O treinador não ficou conformado, mesmo com a vitória e a classificação, não é? As informações também da Taça Libertadores da América. Vamos continuar com as notícias do esporte e ela, Daniele Esperon. Vamos lá.
6: Apesar de um início de campanha muito ruim, o Fluminense está classificado para as oitavas de final da Libertadores da América. O time tricolor fez a parte dele e venceu o Deportivo La Guaira da Venezuela no Maracanã por 3-1. E contou com a derrota do Bolívar para o Independente Rivadavia para avançar em segundo lugar. Após a classificação, o atacante Canóbio comemorou a vitória conquistada no Maracanã.
8: A gente fez o trabalho aqui. Importante. Agora, virar a página Cruzeiro e saber que o próximo semestre a gente continua na Libertadores como o Fluminense merece. Sabemos também que a gente não fez uma fase de grupo como tinha que ser feita. Aí o futebol é assim. Não é merecimento. Tem que aproveitar o momento, fazer o trabalho que a gente tinha que fazer. Não era nada fácil e a gente fez. Assim que, tranquilidade, continuar trabalhando com muita humildade e sumar para o time que é o mais importante.
6: O outro brasileiro que entrou em campo pela Liberta foi o Corinthians, que já estava classificado e perdeu para o Platense na Neoquímica Arena por 2-0. Nesta quinta-feira, Cruzeiro e Palmeiras fecham a participação brasileira na fase de grupos jogando em casa. A Raposa recebe o Barcelona de Guayaquil, do Equador, às 21h no Mineirão, precisando apenas da vitória para garantir a classificação. Já o Verdão recebe o Júnior Barranquilla, da Colômbia, às 19h no Allianz Parque. Um empate é o suficiente para a vaga, mas uma vitória permite que o time sonhe com a primeira posição do grupo.
0: Muito bem, está aí, portanto, Sul-Americana e Libertadores praticamente definidas, né? As oitavas de final, ainda temos clubes brasileiros hoje jogando. Antes de falar de Copa do Mundo, mandar um abraço para o Guilherme aí na Capotaria Vanderlei e também o Giovanni, o Paulo. E o Guilherme, ele fala aqui: bom dia, Cláudio, que sufoco do meu Fluminense ontem, mas estamos lá, graças a Deus. É isso aí, gente. Agora, sobre Copa do Mundo, a Daniela Esperon traz o seguinte: dada a largada rumo ao Hexa, Ancelotti comandou o primeiro treino da seleção verde e amarela e a expectativa no Brasil está muito grande, gente. Agora é para valer. Vamos acompanhar.
6: A seleção brasileira já começou o caminho rumo ao Hexa campeonato, a sexta estrela tão esperada. E nesta quarta-feira aconteceu o primeiro treinamento com os convocados para a Copa do Mundo. A atividade aconteceu na Granja Comari, centro de treinamento da seleção, em Teresópolis, região serrana do Rio de Janeiro. As duas únicas ausências nessas atividades de quarta foram o zagueiro Danilo e o atacante Neymar. O jogador do Flamengo atuou toda a partida contra o Cusco na última terça-feira pela Libertadores no Maracanã. Por isso, ele ficou na parte interna e apenas fazendo um trabalho regenerativo. Já Neymar se recupera de um edema na panturrilha direita, chegou a passar por algumas avaliações físicas, mas ainda vai acontecer um planejamento para que ele realize exames de imagem para aí sim ter uma avaliação mais detalhada sobre a lesão deste jogador. O Brasil ainda vai fazer mais alguns treinamentos na Granja Comari antes do amistoso diante do Panamá, domingo às 18h30 no Maracanã. Para este jogo, o técnico Carlo Ancelotti já tem 3 desfalques certos. Os zagueiros Gabriel Magalhães e Marquinhos e também o atacante Gabriel Martinelli. Esses jogadores estarão envolvidos na final da Liga dos Campeões entre Arsenal e Paris Saint-Germain no sábado. Depois desse amistoso contra o Panamá, na segunda-feira o Brasil viaja para os Estados Unidos, onde vai se preparar para a Copa. Mas antes, teremos o amistoso diante do Egito no início de junho, antes da abertura da Copa do Mundo. Agência Rádio Web com informações da seleção brasileira, Daniele Esperon.
0: Muito bem, obrigado, Daniele, não só por essa informação da seleção brasileira, mas também sobre a Taça Libertadores da América e a Copa Sul-Americana, não é? Ou o Campeonato Sul-Americano, né, de clubes aqui no nosso continente, não é? A Sul-Americana, como é chamada e conhecida. Tá aí, gente. Definidas aí praticamente as oitavas de final das duas competições. E agora é esperar para ver o desempenho de cada clube brasileiro, que mais uma vez tem a maioria nas duas competições na próxima fase. Então, Brasil mostra essa hegemonia no futebol sul-americano, sem dúvida nenhuma. Foram essas as notícias do esporte de hoje.
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0: Muito bem, a comunidade unida em uma só voz, em uma só sintonia. 98.5 MHz. Essa é a nossa Alternativa FM, a sua emissora, a emissora do seu coração e a verdadeira rádio de Delmiro, levando informação de verdade, de primeira para você, com dinamismo que a notícia merece, não é? Deixa eu mandar um abraço ao querido amigo Nego de Bitoso, tá ouvindo a gente aí na rua da Antiga Telasa. A Adriana também tá ouvindo a gente por lá, tá, gente? Aqui alguns últimos abraços antes do fim do nosso programa. Deixa eu ver aqui quem nos mandou mais. A dona Maria Oliveira, eu já ouvi aqui em off, ela agradeceu muito pelo abraço que a gente mandou. Um abraço na Maria Oliveira, Deus abençoe o seu dia, tá? Abraçando também aqui, ouvindo nosso programa, o Alex, lá em São Bernardo do Campo, São Paulo. Alex que ouve a gente todos os dias. Hoje me parece que acordou um pouco mais tarde, não é? Que o Alex não me mandou mensagem hoje. Ontem ele disse: Cláudio, bom dia. Bom dia, Cláudio e família. Na escuta, ouvindo essa rádio muito boa, tomando o meu cafezinho. Ontem ele estava tomando um cafezinho e ouvindo a gente, não é? Creio que hoje também, se já não estiver em algum auditório da vida aí, não é? O Alex que está frequentando praticamente todos os auditórios aí de programas importantes do Brasil. Algumas últimas informações que você pode acompanhar nos portais de notícias e sites de informações aqui da nossa cidade. Por exemplo, o IT Notícias traz em sua primeira capa: caso Cristina, influenciador Emílio Safra expõe indignação contra secretário de saúde da cidade de Ouro Branco. Ele expõe indignação contra secretário de saúde de Ouro Branco e digital influencer também. Aqui também a informação que uma discussão por suposto furto de celular terminou em agressão em Santana do Ipanema. Um homem foi preso por tráfico de drogas e posse ilegal de arma de fogo também em Ouro Branco. E Alagoas reduz em mais de 64% o número de homicídios no ano. Agora, uma estatística que é publicada pela Secretaria de Segurança Pública do Estado, depois do Atlas da Violência no Brasil, que coloca Alagoas como quarto estado mais violento do Brasil. Agora o secretário vem a público e num evento que aconteceu e fala sobre essa queda considerável. Vou só dar uma contextualizada rápida nessa notícia, que considero muito, muito interessante, não é? Alagoas reduz em mais de 64% o número de homicídios no ano. Eu quero só entender a que ano se refere essa matéria, se a gente conseguir aqui, até porque a gente já está no finalzinho aqui do nosso programa. E se a gente consegue contextualizar essa matéria aqui, gente? Acho que sim. Não é essa matéria. Acho que eu cliquei aqui errado. Vamos lá. não é? Essa matéria é a da redução, não é? O computador aqui tá numa briga danada comigo. Vamos lá então, gente, ó. Olha só. O estado de Alagoas alcançou o menor índice de homicídios no quadrimestre desse ano, desde o início da série histórica. De acordo com dados do Núcleo Estatístico e de Análises Criminais da Secretaria de Estado da Segurança Pública, entre janeiro e abril deste ano, foram contabilizados 289 casos de crimes violentos letais intencionais, os CVLIs, que são os homicídios, na verdade, tá, gente? Representando uma redução de 64,6% em comparação com o mesmo período de 2012, quando foram registrados 817 homicídios. De 2012 até aqui, uma redução de 64,6%. Essa é a informação, né, que a gente recebe através do portal itnoticias.com.br. Você pode acompanhar também informações atualizadas não só no IT Notícias, mas também no Sertão 42, Correio Notícia, Editora Guia Mais, Fluxo Alagoas, também reinaldoneres.com.br. Clique na notícia também, informação em tempo real. Enfim, o FG News, Fábio Guedes News, que é do nosso querido Fábio Guedes. Todos os portais da cidade com essas informações atualizadas, e você pode acompanhar tudo por lá. Porque aqui o nosso tempo acabou, não há mais tempo para absolutamente nada. Então confira a hora certa comigo. Agora 10 horas mais 1 minuto e pelo horário... Final da edição desta quinta-feira, a última da semana, gente, a última da semana. Agradecendo, antes de qualquer coisa e primeiramente sempre a Deus pelo dom da vida, em estarmos aqui mais um dia e mais uma semana, levando essa informação séria e verdadeira até você. Você que nos dá essa audiência gigantesca, não me canso de falar, fazendo o som da alternativa ecoar cada vez mais forte pelos quatro cantos da nossa cidade. Vocês ficam com o Manhã de Sucessos, com mais um campeão de audiência, com muita música, alegria, informação e diversão. E a você, eu lembro sempre que nenhuma dificuldade é tão grande assim, mas é uma mesmo, quando a gente tem fé e acredita em Deus. Tchau, pessoal. Boa quinta-feira. Se cuidem. Amanhã é dia de Cidadania Delmiro, a partir das 7 horas da manhã. Então, se cuidem e até lá.

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2: Dez horas e 4 minutos.

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1: Alô, você, bom dia. Bom dia, bom dia, bom dia. Bom dia, cidade linda, maravilhosa. Delmiro Gouveia, tô chegando aqui nas Ondas Sonoras a Melhor. Você ligado com a gente, né? Rejo Santanália, tô sim. Demorei, mas cheguei aqui. Muito obrigado mais uma vez pelo carinho. Sempre, sempre aqui da 98 FM.
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1: Pois é, ontem estive ausente aqui da programação, né? Foi a Paulo Afonso. Hoje tem, né, doação de sangue lá no Agarrá, sadiaram, tá tudo ok, né? Hoje, né? Tá acontecendo nesse exato momento doação de sangue lá no Agarrás, é o Hemoal, tá marcando presença lá no Agarrás. E você, né? Se você quer também, ó, fazer essa doação, amigão, vai lá no Agarrás, cara. Faz essa boação. Ontem eu estive lá no Emoba, né? Que é da Bahia. Aqui é Hemoal, lá é Emoba. E também fiz a minha parte, exatamente. Ó, o Fabinho tá aqui, deixa eu dar uma olhadinha aqui. Fábio Guedes. Exatamente. Hemoal no Agarrás. Pra você que, né, tem. Só hoje mesmo, viu? Só hoje, quinta-feira, meus amigos. Então, dá tempo você passar por lá. Dormiu legal à noite. Não ingeriu bebida alcoólica. Né? Você não tomou aí nenhum tipo de medicamento forte, né? Aquela vacina que deixa o cara meio quebrado. Vai lá que elas passam todas as instruções, né? E ontem estive lá na Bahia, em Paulo Afonso também, fazendo como de forma constante. Já tinha prometido a turma que iria, né, lá pra Bahia fazer essa doação de sangue. Só vim saber depois, quando eu já tinha marcado lá, que o Hemoal, né, viria para o Agarrás. Na última vinda também do Hemoal, estive presente no Agarrás, fiz a minha doação de sangue. E ontem lá em Paulo Afonso. Mas é bom, gente, você não sabe, olha, a gente conversando com os profissionais, o quanto é importante, né? E ainda conversamos ontem a uma das doadoras também ficar sendo doadora de, né, medula, ó. Legal, né? É bom, esse rapaz é ótimo. Qual a sensação de salvar uma vida? Ela deve ser excelente. Então pronto, entra na fila, vai lá também ajudar. É isso aí, mas ó, vamos nós aqui na programação. Logo após o microfone aberto, comunicação do Cláudio Márcio, Juan Sandes aqui nos botões coloridos. E o Gilson Feitosa chegando agora no nosso manhã, 28 de maio, quinta-feira. Se liga, pra você que completa idade nova, parabéns.
3: Parabéns. Parabéns pra você.
1: Muito bem, parabéns pra você, aniversariante do dia. Muitas bênçãos pra você e toda a família. É bom demais, hein? Mais uma primavera, mais um aninho de vida. Até as 12 horas estaremos juntos. Daqui a pouco vamos falar do avanço do fim da escala 6x1, né? E agora, vamos ver se o Senado aprova. 10h51, bom dia.

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2: Muito bem, são 11 horas, agora 5 minutos. Voltamos aqui na programação da nossa 98 FM. 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Bom dia você também, né? 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Que coisa boa! Mas vamos lá, levando aqui o nosso programa. 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Um abraço, Ilmaí. Obrigado pelo carinho. Medifísio, Dr. Paulo. 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Gente, hoje é o penúltimo dia, né? 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E eu já fiquei sabendo que a partir de amanhã, dia 29, primeiro lote, né? A galera já recebe quem... É isso, primeiro lote, já pago amanhã para pessoas idosos, professores, quem tem também, né, a sua conta, que é o número do CPF, né? É, rapaz, olha aí! Fica ligado, amanhã é o último dia para você declarar, mas também é um dia para que você, né, que vai ter aí direito à restituição, também receber um din-din aí na sua conta. Cláudio Márcio, meu serão R$ 59,80. Você também teve, não foi? Chegou a 100. Mas tá bom, né? Pior que nada, né? É isso aí. 96. Vamos lá, mas vale. É no lanche do final de semana, né? Ai, ai, ô dormido, como diz o meu compadre, né? Eita, Jesus Cristo. Mas vamos saindo aqui na frente, porque na programação da nossa 98, a informação chega primeiro. Olha, gente, ontem, né? Os alagoanos deputados não foram contrários à, né, à votação da escala. Ai, do fim da escala 6-1, porque é ano eleitoral, né? Ano eleitoral é uma coisa de louco. Aí a escala 6-1, deputados federais, né, votaram a favor de acabar com a escala 6-1. E aí vai agora para o Senado, que será mais difícil, mas como é um ano eleitoral, acredito eu que a pressão será grande. E aí as empresas, eu já começo a entender que, bom, tem que se preparar, viu, cara? Vai ser a realidade, como será, como vai ser, o que vai acontecer, aí só o tempo dirá, né? Então, ó, Câmara dos Deputados, Câmara Federal, Congresso, já foi, né? Tudo passou nas duas votações. E agora vem o Senado. Aprovando no Senado, em torno de 2 meses, é um prazo de 60 dias para entrar em vigor de forma oficial. Então vamos acompanhar tudo de perto e você sempre ligado aqui na programação.
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2: É a voz da comunidade, trazendo Léo Magalhães e o Safadão, dois amigos. 11:08. Bom dia.

0: salva de palmas para o Unas nesta rodada.
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1: Muito bem, tá aí Duda Paiva cantando na programação Manhã de Sucessos, você curtindo e dançando muitas músicas legais aqui na nossa Alternativa FM. 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Vamos lá, abração meninas, alô meninos. Olha, informações aqui, Neymar, será que vai ser cortado, meus amigos, a lesão de Neymar? Qual a gravidade e o que vai mudar? O exame identificou uma contusão muscular grau 2 na panturrilha do Neymar. E alguns médicos agora estão sendo entrevistados pela CNN Esportes, trazendo detalhes e informações. A CBF ainda está tentando, está segurando, não vai participar, né, do amistoso no próximo domingo, porque é só um amistoso. Então eles estão tentando ver se até lá, né, até lá, o que é que os médicos podem falar, o que é que eles podem dizer, que tipo de recuperação pode acontecer, se tem perigo do Neymar, né, se recuperar mesmo assim, recuperado, essa lesão atrapalhá-lo lá na frente, já a... Né? A CBF já não pode mais levar a outro jogador, porque você sabe que tem um prazo, um limite, né? Enfim, tudo isso está sendo aí discutido, e aí vamos aguardar como vai acontecer o desenrolar de toda essa situação. Sei que o que mais chamou de atenção no Brasil e no mundo é essa, né, esse exame, essa contusão aí muscular grau 2 na panturrilha do Neymar. Quem diria, né? O Neymar chamou a atenção, vai ou não vai para a Copa? Foi convocado. E agora... essa lesão do Neymar. É, meu amigo. Tô vendo aí, Neymar? A conta... aí ela chega. A conta chega, né? A conta chega. Espero aí, a gente torce. E eu torci por você. Estou torcendo por você, Neymar. Mas, cara, são as consequências de tudo que a gente faz, né? A gente tem aí uma vida do Neymar. Todo mundo sabe, todo mundo acompanha. Neymar, agora, num momento tão delicado, momento ímpar para qualquer tipo de atleta, para qualquer tipo de jogador, né? Isso aí pesa muito, independente do dinheiro que ele tenha, independente da fama que ele tenha, mas quer queira ou não, amigão, quem não quer hoje, né, para uma Copa do Mundo e, quem sabe lá, né, fazer uma boa Copa, conquistar, não sei, mas fica a nossa torcida também por você, Neymar. É um cidadão, é um ser humano, né, e um cara também, independente do que faça, nos bastidores ele faz também muitas, muitas e muitas famílias felizes, porque ajuda muita gente também, né? Com seus milhões aí, gasta com festas e mulherada, mas tem também seus projetos sociais e outros trabalhos mais que ele ajuda muita gente aqui no Brasil e fora do Brasil. 11h30, vamos ao bloco de apoios culturais e na sequência tem um momento com o nosso Rei Roberto Carlos, todas as quintas. É, depois do bloco de 11h30, você curte o Rei até às 12 horas. Volto já já com muito mais pra você.
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2: 11 horas e 30 minutos.
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0: sucesso. Voltamos aqui na programação, falei pra você que era rapidaço, na melhor sintonia do rádio, você ligado com a gente aqui, ó, em nome da Sabugás. Atenção, vou trazer aqui o número, né, da Sabugás, a galera aqui, Jussão, passa pra gente o número da Sabugás, por favor, pedir aqui um água mineral, porque faltou minha água. E ó, se o botijão de gás acabar também, não der, mas não fica aí com dor de cabeça, não chama o menino, vai buscar não, vamos entregar também. Olha o telefone, minha amiga, 981450713, 981450713 é o número da Sabugás, o nosso querido amigo Ilmaí. Ó, carvão vegetal também, vamos entregar. Tem gelo para entregar aí na sua casa? Claro que sim, já sabe que aqui é melhor. Um abraço, todos da Sabugás, liga da na programação da nossa alternativa. Eu aí, bom dia. E adivinha agora quem canta até as 12 horas?
1: Como vai você?
0: Roberto Carlos. Amanhã tem Se

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Olá, meus irmãos, boa tarde a todos os ouvintes, em nome de Jesus. Está começando aqui mais um programaço da... Olá, meus irmãos, boa tarde a todos os ouvintes, em nome...

0: Senhor, em nome de Jesus. Amém? Então que todos sejam bem-vindos neste dia de hoje, neste dia abençoado, meu irmão, e pode ter a certeza, em nome de Jesus, que assim nos declara a palavra do Senhor nosso Deus. Aquele que busca, ele encontra. E aquele que pede, irmãos, ele recebe em nome de Jesus. O rei Davi, meu irmão, ele buscou a Deus, pediu a direção ao Senhor, e Deus deu a direção para ele, em nome de Jesus. No dia, meu irmão, que ele estava ali, meu irmão, minha irmã, um momento difícil, mas Deus deu a vitória para ele. Ele recorreu a Deus, irmão. Se Deus sempre vai nos socorrer, em nome de Jesus. Então, meu irmão, quando nós buscarmos a direção de Deus, pode ter a certeza, ele sempre vai nos dar a direção. Ele sempre vai nos dar, meu irmão, minha irmã, a vitória em nome de Jesus. Então, não importa o momento que você esteja, meu irmão, minha irmã, passando, mas creia que Deus é poderoso em nome de Jesus. Amém? Então acalma o seu coração em nome de Jesus. Então, meu irmão, lembrando a todos vocês, em nome de Jesus, quarta-feira da família, em nome de Jesus, dia de buscar em favor da nossa casa, dia, meu irmão, de buscar em favor da nossa família, em nome de Jesus. 9 da manhã, 7 da noite, na Igreja Internacional da Graça de Deus, a Igreja do Missionário R.R. Soares, Avenida Presidente Castelo Branco, número 493, em frente às Casas Bahias e as lojas americanas, em nome de Jesus. Amém? Sexta-feira da corrente da libertação, meu irmão, não falte, em nome de Jesus. 9 da manhã, 7 da noite, estaremos ali reunidos com nosso pastor Wellington, mensageiro da libertação, em nome de Jesus. Então não falte, busque, recorra a Deus, e a vitória de quem? A vitória é nossa, em nome de Jesus. Amém? E domingo, em busca do Espírito Santo, meu irmão, 8 da manhã e 6:30 da noite, em nome de Jesus. Amém? Então levante a cabeça, busque, recorra a Deus, e a vitória é nossa, em nome de Jesus. Amém, meu irmão? Então acalma o seu coração, daqui a pouquinho nós vamos estar aqui meditando na palavra de Deus, no capítulo, no versículo da palavra, e Deus vai falar o nosso coração, em nome de Jesus. Mas busque a Deus, irmão, busque a presença do Senhor, busque que Deus é fiel para nos dar a vitória, em nome de Jesus. Assim o rei Davi disse, meu irmão, uma coisa pedi ao Senhor e a buscarei, que possa morar na casa do Senhor. Quando, meu irmão, quando foi que ele disse que queria morar na casa do Senhor, meu irmão? Quando foi? Ele disse, meu irmão, minha irmã, que era todos os dias, em nome de Jesus. Meu irmão, ele diz no Salmo 27, versículo 4, uma coisa pedi ao Senhor e a buscarei, que possa morar na casa do Senhor todos os dias da minha vida, para contemplar a formosura do Senhor e aprender no seu templo. Meu irmão, todos os dias nós temos que buscar a Deus. Então, quarta-feira não falte, sexta-feira da libertação não falte, domingo em busca do Espírito Santo, em nome de Jesus. Amém? Vamos ouvir um louvor, povo de Deus, em nome de Jesus? Esse louvor vai para todos os ouvintes, em nome de Jesus, nosso irmão Neguinho Pedreiro, seu Edmar, seu Givan, seu Ferreira, nosso irmão Cordeiro, nosso irmão Elias, seu Antônio, sempre nos ouve, nosso irmão Pedro, Chiquinho das Gaiolas, da Água Branca, nosso irmão Cleverson, nossa irmã Cícia, nossa irmã Sandra, em nome de Jesus, Dona Libé, Dona Maria, Dona Marinês, Dona Flauzina, Dona Risalva, em nome de Jesus, a Rebeca, que sempre nos ouve, a Alice também, Dona Zefinha, Aline, Dona Elga, que sempre está nos acompanhando, em nome de Jesus, a Dona Maria, que sempre está ali ouvindo a palavra de Deus. Então, meu irmão, se eu esqueci de mais alguém, mas o Senhor lembra de cada um dos seus, em o nome de Jesus. Amém? Vamos ouvir o louvor, povo de Deus?
1: Vamos lá, Maria.

É isso aí, meu irmão, minha irmã. Creia que Deus vai fazer o impossível acontecer na sua vida, na nossa casa, na nossa família, em o nome de Jesus. Então, acalme o seu coração, levante a cabeça, em nome de Jesus. E Deus é poderoso, meu irmão, para nos dar a vitória, porque sobre todas as coisas, meu irmão, é sobre todas as coisas, amém, meu irmão? Sobre qualquer situação, sobre qualquer circunstância, sobre qualquer adversidade, sobre qualquer momento, o Senhor já nos fez mais do que vencedores em nome de Jesus. Então, meu irmão, creia que Deus sempre vai nos dar a vitória em nome de Jesus. Porque, meu irmão, pode ter certeza, aqueles que confiam no Senhor, de nada tem falta em nome de Jesus. Então, acalma o seu coração, meu irmão. E Deus é poderoso para nos dar a vitória em nome de Jesus. Aqui em 2 Crônicas, no capítulo 32, no versículo 21, em nome de Jesus. 2 Crônicas, capítulo 32, versículo 21. Diz assim a palavra de Deus: então o Senhor enviou um anjo que destruiu todos os varões valentes em nome de Jesus. Então o Senhor enviou um anjo que destruiu todos os varões valentes em nome de Jesus. Então, meu irmão, Deus vai enviar a sua palavra que vai destruir, meu irmão, todo o mal, a perturbação, o sofrimento, a inquietação. Então, seja qual for o mal, irmão, que tenha te oprimido, que tenha tirado a sua paz, não, irmão, creia. Ele disse: então o Senhor enviou um anjo que destruiu todos os varões valentes. Creia que Deus já enviou a sua palavra. Lembra aqueles centurião em nome de Jesus? Senhor, meu criado já é em casa, paralítico, violentamente atormentado. E o Senhor disse: eu irei e lhe darei saúde. Disse: não, Senhor, basta somente uma palavra. Meu irmão, ele creu, ele acreditou na palavra de Deus. Se você crer, você vai ver a glória de Deus. Seu parente está no leito do hospital, está em outra cidade. Não, meu irmão, creia. Deus já enviou esse anjo, a palavra, em nome de Jesus, para mudar qualquer situação, em nome de Jesus. Então, levante a cabeça e creia. Não, eu creio em nome de Jesus. Deus já mandou a bênção e já destruiu toda investida do diabo, todo o mal, toda cilada, em nome de Jesus. Então, creia, porque ele diz: então o Senhor enviou um anjo que destruiu todos os varões valentes. Creia que Deus já enviou a sua palavra, em nome de Jesus. E a vitória é nossa. Amém, meu irmão? Amém? Então daqui a pouquinho nós vamos orar em nome de Jesus e crer. Não, Deus já enviou a bênção e já destruiu todo o mal, em nome de Jesus. Amém? Então levante a cabeça e creia em nome de Jesus. Lembrando a todos vocês, quarta-feira da família, na Igreja Internacional da Graça de Deus, a Igreja do Missionário R.R. Soares, Avenida Presidente Castelo Branco, número 493, em frente às Casas Bahias e às Lojas Americanas, em nome de Jesus. 9 da manhã, 7 da noite, em nome de Jesus, estaremos ali com o nosso pastor Wellington, a qual nosso pastor vai estar ministrando o curso Fé, em nome de Jesus. Esse curso tem sido uma benção na nossa vida, em nome de Jesus. Sexta-feira da Corrente da Libertação, 9 da manhã, 7 da noite, em nome de Jesus. E domingo, em busca do Espírito Santo, 8 da manhã e 6:30 da noite, em nome de Jesus. Amém? Então não falte, mas busque, recorra a Deus, que a vitória é nossa, em nome de Jesus. Agindo Deus, ninguém impedirá. Se Deus é por nós, quem será contra nós, em nome de Jesus? Então levante a cabeça, irmão, tome posse dessa palavra. Não, Deus já me deu a vitória, em nome de Jesus. Deus enviou um anjo, meu irmão, e destruiu todo o mal, todos os varões valentes que tinha se levantado contra o povo de Israel, em nome de Jesus. Então, meu irmão, creio que Deus já enviou o seu anjo, a sua palavra poderosa, viva, eficaz, que faz além do que nós pedimos, pensamos ou imaginando, mais cortante, mais penetrante do que a espada de dois gumes, em nome de Jesus. Esse é o poder de Deus. Então creia que Deus já nos deu a vitória,
em nome de Jesus. Amém? Então levante a cabeça em nome de Jesus. Tome posse do seu milagre. Tome posse da sua bênção em nome de Jesus. Daqui a pouquinho nós vamos orar e Deus nos dá a vitória em nome de Jesus. Porque Deus, ele é poderoso, irmão. Aquele que crê verá a glória, verá o poder de Deus operar em seu favor, na sua casa, na sua família. Lembra de Job, irmão. O Senhor virou o cativeiro dele quando ele estava orando em nome de Jesus. Então ore, busque a Deus, Deus vai mudar a situação em nome de Jesus. Reclamar não vai adiantar, murmurar também não, irmão. Cruzar os braços também não vai. Mas se você orar, se você invocar o poder de Deus, aí sim vai mudar a sua vida, a sua realidade em nome de Jesus. Amém? Então vamos ouvir o louvor. Quando nós voltarmos, daqui a pouquinho nós vamos orar em nome de Jesus.

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2: É isso aí, povo de Deus, em nome de Jesus. Deixa marcado na sua agenda aí, meu irmão, minha irmã, quarta-feira da família, sexta-feira da corrente da libertação e domingo em busca do Espírito Santo, a qual ninguém pode faltar, em nome de Jesus. Amém, meu irmão? Então deixa marcado na sua agenda, em nome de Jesus, e busca o Senhor, recorra a Deus, e Deus é poderoso para nos dar a vitória, porque sobre todas as coisas, meu irmão, minha irmã, nós somos mais do que vencedores. É sobre todas as coisas, qualquer situação, em nome de Jesus. Então acalma o seu coração e confia no Senhor, que o mais o Senhor fará, em nome de Jesus. Amém, meu irmão? Então descansa, confia na palavra, confia no Senhor, em nome de Jesus, e Deus é poderoso para nos dar a vitória, em nome de Jesus. Então você que estava aí triste, desanimado, achando que Deus não lembrava mais de você, achando que você estava sozinho, não, meu irmão. O Senhor sempre vai estar conosco a todos os momentos, momentos bons e no momento difícil. O Senhor é o nosso amigo fiel. Não é aquele amigo que só está ao nosso lado quando nós estamos nos momentos bons, não, meu irmão. Ele é o amigo fiel para todos os momentos, em nome de Jesus. Porque ele disse, meu irmão, minha irmã, que estaria conosco todos os dias, em nome de Jesus. O Senhor disse para Josué, meu irmão, Josué estava triste, desanimado, com a morte de quem? De Moisés, meu irmão. Ele estava triste, em nome de Jesus, desanimado, cabisbaixo, ali, meu irmão, minha irmã, deitado. E o Senhor, meu irmão, disse para Josué, Josué capítulo 1, versículo 5: ninguém se sustentará diante de ti todos os dias da tua vida. Como fui com Moisés, assim serei contigo. Não te deixarei e nem te desampararei. Mas Deus pediu uma coisa para ele, irmãos. E o que foi que Deus disse para ele mais? Vamos ver. Esforça e tem bom ânimo. Então nós temos que nos esforçar, irmãos. Nós temos que nos esforçar para ouvir a palavra, para buscarmos, em nome de Jesus, porque aí o Senhor vai enviar o anjo, a palavra, para nos dar a vitória, para livrar, meu irmão, de todo o mal, porque ele disse, como nós vimos, 2 Crônica 32:21, então o Senhor enviou um anjo que destruiu todos os varões valentes. Aí Deus vai destruir todo o mal, irmão, Deus vai enviar a sua palavra, porque Ele vai estar conosco todos os dias. E o que nós temos que fazer? Nos esforçar para buscar Deus, buscar a palavra em nome de Jesus. Amém? Então acalme o seu coração, levante a cabeça. Daqui a pouquinho nós vamos orar, vamos clamar a Deus. Então já prepara tudo aí, meu irmão. Seu copo com água, a fotografia e o nome de alguém que você queira clamar. E nós vamos invocar o poder de Deus e determinar em nome de Jesus que seja qual for o mal, irmão, esteja agindo na sua vida, na sua casa, porque o Senhor é fiel. Ele disse: então o Senhor enviou um anjo e destruiu todos os irmãos. Foi todos, irmão. Não foi só um, não. Foi todos os varões valentes, todos os inimigos do povo de Deus. Foi destruído em nome de Jesus, porque Deus é poderoso para nos dar a vitória. Então acalme o seu coração, levante a cabeça, meu irmão, minha irmã, não desanime, mas confia no Senhor em nome de Jesus. O choro pode durar uma noite, mas a alegria, ela vem pela manhã, em nome de Jesus. Então levante a cabeça, se alegra na presença de Deus, se alegra na palavra do Senhor, em nome de Jesus. Agindo Deus, ninguém impedirá. Se Deus é por nós, quem será contra nós? Amém, meu irmão, minha irmã? Então levante a cabeça em nome de Jesus, porque Deus, Ele é fiel, irmão. Ele nunca vai nos deixar e nem nunca vai nos desamparar, em nome de Jesus. Amém, meu irmão? Então acalma o seu coração e confia no Senhor, em nome de Jesus.

Existem vitórias que parecem que nunca vão chegar. A gente ora, a gente busca. Deus tem me abençoado muito, mas existem algumas vitórias. A minha grande vitória, Deus ainda está gerando. Oh, aleluia. Mas vai chegar. Fala para teu irmão, ele está gerando. Vai chegar. O que Deus vai fazer é bem maior do que você imagina. O que ele preparou é muito mais tremendo. Amém, meu irmão?

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É isso aí, povo de Deus, em nome do Senhor Jesus, meu irmão, minha irmã, acalma o seu coração, em nome de Jesus, toma posse da palavra de Deus, levante a cabeça, meu irmão, se anime, se esforce para buscar recorrer a Deus. Deus disse para Josué, Deus deu a palavra para ele, eu vou estar contigo todos os dias, assim como eu fui com Moisés, também serei contigo, não vou te deixar, não vou te desamparar, mas se esforce. Ou seja, faça a sua parte, que eu vou fazer a minha, em nome de Jesus. Amém? Então Deus disse para ele, faça a sua parte, que eu vou fazer o quê? Eu vou fazer a minha. É de operar o milagre, de operar, meu irmão, minha irmã, aquilo que parecer possível. Impossível para os homens, possível para Deus. Então, meu irmão, Deus disse para ele, se esforce, tenha bom ânimo, em nome de Jesus. Então se esforce, faça a sua parte. Quer de se esforçar, quer de buscar a palavra, recorrer a Deus, aí Deus vai operar o milagre, vai abrir portas em nome de Jesus. E fecha a porta da tristeza, Deus fecha, da depressão, Deus fecha. Oh, meu irmão, minha irmã, vai abrir a porta da felicidade, da alegria. Oh, meu irmão, então abra o seu coração em nome de Jesus, porque agindo Deus, ninguém impedirá. Se Deus é por nós, irmãos, quem será contra nós, em nome de Jesus? Então acalma o seu coração, busca a Deus, quarta-feira da família, em nome de Jesus, na Igreja Internacional da Graça de Deus, a Igreja do Missionário R.R. Soares, Avenida Presidente Castelo Branco, número 493, em frente às Casas Bahias, Lojas Americanas, 9 da manhã e 7 da noite, em nome de Jesus. Sexta-feira da Corrente da Libertação, 9 da manhã e 7 da noite. Estaremos ali reunidos com nosso pastor Wellington, o mensageiro da libertação, em nome de Jesus. Amém? E domingo, domingo em busca do Espírito Santo. Amém, meu irmão? Então acalma o seu coração, se levante, se esforce e busque e recorra a Deus, que a vitória é de quem? A vitória é nossa, em nome de Jesus. Amém, meu irmão? Então recorra a Deus e Deus sempre vai nos dar a vitória, porque o Senhor sempre tem o melhor, meu irmão, em nome de Jesus. O trigo mais fino, o mel que escorre da rocha, é o que o Senhor tem para cada um de nós. Aquele que perseverar até o fim, em nome de Jesus. Então persevere na oração, busque, se esforce e se fortaleça no Senhor e na força do seu poder. Efésios 6:10. Fortalecei-vos no Senhor e na força do seu poder, em nome de Jesus. Então nós temos que nos fortalecer no Senhor e na força do seu poder, em nome de Jesus. Amém, meu irmão? Então busque, se fortaleça no Senhor, em nome de Jesus. Porque, meu irmão, nós temos que descansar e nos fortalecer no Senhor, em nome de Jesus. Então levante a sua cabeça e creia, agindo Deus, ninguém impedirá. Se Deus é por nós, quem será contra nós? Amém? Então deixa tudo preparado, meu irmão. Seu copo com água, fotografia o nome de alguém e você queira apresentar a Deus, nós vamos apresentar. E Deus já enviou a benção, sua palavra, lá naquele leito do hospital, lá em outra cidade, lá em São Paulo, lá mais é no Rio. Não, irmão, não importa onde seja, a palavra do Senhor, ela é fiel. Não há fronteiras e nem barreira para que Deus possa operar. Se você crer, você vai ver a glória de Deus. Aquele centurião, ele creu, irmão. Ele entendeu. Ele entendeu a palavra de Deus. Sem fé, é impossível agradar a Deus. Ele creu, entendeu a palavra e ele acreditou. Não, só a palavra basta, Senhor. Meu criado vai ficar curado, vai ficar liberto, vai sair daquele leito do hospital, vai sair do vício do álcool. Não, mas a expectativa mostra diferente. Não tem jeito, não, irmão. É o Deus do impossível. Os homens dizem que não tem jeito, mas ele diz, agindo eu, quem impedirá? E ele diz, agindo Deus, ninguém impedirá.
em nome de Jesus. Então levante a cabeça e creia. Nós servimos a esse Deus, é o Deus do impossível. Se fosse possível, você mesmo faria. Mas é impossível você fazer. Então quem vai fazer? Quem é Deus, irmão? Amém? Então faça a sua parte. Qual é a minha parte, meu irmão? É crer, acreditar na palavra. Aí Deus vai fazer a parte dele. Lembra? Ele disse a Josué: se esforça, tenha bom ânimo, faça a sua parte, eu vou fazer a minha. Em nome de Jesus, eu vou ser contigo todos os dias, não vou te deixar e nem vou te desamparar. Mas você tem que fazer a sua parte. Mas às vezes você não quer fazer nem a sua parte. Aí quer que Deus faça por você? Deus vai fazer? Não vai, irmão. Porque ele já fez. Quando? Lá na cruz do Calvário, o castigo que nos traz a paz. Ele estava sobre ele, ele viveu a nossa morte, para que hoje nós viemos viver o que? Diga a sua vida em nome de Jesus. E meu irmão, minha irmã, onde está escrito, meu irmão? Isaías 53. Vamos lá, meu irmão, que diz Isaías 53, em nome de Jesus. Então levante a sua cabeça, meu irmão, minha irmã. Ele diz: mas ele foi ferido pelas nossas transgressões e moído pelas nossas iniquidades. O castigo que nos traz o que? A paz. Mas você não tem paz. Está triste, depressivo, angustiado. Mas por quê? Vamos ver mais. Estava, meu irmão, passado, estava. Oh, meu irmão, essa dor ele já levou lá na cruz do Calvário. Essa tristeza também, irmão. Ele diz, meu irmão, estava sobre ele, pelas suas pisaduras fomos sarados. Tenha paz. Ele diz: o castigo que nos traz a paz estava sobre ele. Então ele já levou a perturbação, a ansiedade lá na cruz do Calvário. E o que eu tenho que fazer agora, meu irmão? É tomar posse, é crer em nome de Jesus. Aquele que crer verá a glória de Deus, verá o poder de Deus operar em nome de Jesus. Amém? Então levante a cabeça. Já preparou tudo aí, meu irmão? Copo com água, fotografia? Não, já está tudo preparado, meu irmão. Então vamos ouvir o louvor. E quando nós voltar, meu irmão, nós temos que buscar, é invocar, é clamar a Deus, determinar em nome de Jesus, seja qual for o mal, irmão. Ele vai ter que sair em nome de Jesus, irmão. É, meu irmão, no nome de Jesus. Se não for através do nome de Jesus, não tem jeito, irmão. Mas com o poder de Deus, tudo é possível. Amém, irmão? Até o monte, ergue-te e precipita no mar, e ele vai ser lançado no mar, em nome de Jesus. Amém? Então vamos ouvir o louvor. Quando nós voltar, nós vamos orar em nome de Jesus. Amém? Acalme o seu coração e tome posse da palavra de Deus em nome de Jesus. Em nome de Jesus. Amém? Então vamos ouvir o louvor. Quando nós voltar, nós vamos orar em nome de Jesus. Amém? Acalme o seu coração e tome posse da palavra de Deus.

0: É momento de oração. Vamos falar com Deus.
1: É isso aí, meu irmão, minha irmã. Agora é o momento de nós orar. Momento de oração. Então, meu irmão, minha irmã, feche os seus olhos nesse momento. Abra o seu coração, meu irmão. Agora é o momento de nós clamarmos a Deus. É o momento de nós abrirmos o nosso coração para o Senhor nosso Deus.

Senhor Deus, Pai querido, Deus maravilhoso, aqui meu Pai, nessa tarde, em nome de Jesus, nós nos colocamos aqui, ó Deus, na Tua presença. Nós ouvimos, ó Deus, a Tua palavra, que é fiel, em nome de Jesus. E aqui, meu Pai, nós nos colocamos na Tua presença, porque o Senhor é poderoso, em nome de Jesus. Pois não há outro, meu Pai, igual ao Senhor. Pois o Senhor, meu Pai, enviou um anjo e destruiu, meu Pai, ali todos os inimigos, Pai. E eu tenho a certeza, meu Pai, que em nome de Jesus, o Senhor já enviou a Tua palavra, que vai desfazer, meu Pai, todo o mal, todo o sofrimento, meu Pai, que tem se levantado contra essa casa, que tem se levantado contra a vida deste meu irmão, pois assim o Senhor enviou o anjo, meu Pai, que destruiu todo o mal. Oh, meu Pai, eu tenho a certeza, meu Pai, que o Senhor já enviou essa bênção em favor, meu Pai, de cada um nome que está sendo apresentado, que está sendo, meu Pai, trazido até o Senhor nesse ato de fé, através da fotografia, através, meu Pai, de um nome. Mas o Senhor é poderoso, e que o Senhor venha visitar, meu Pai, cada um dos nossos irmãos, aqueles que estão ouvindo a Tua palavra, aqueles que se encontram no leito do hospital, ou até mesmo, meu Pai, em outra cidade, aquele que está em casa com febre, aquele que está, meu Pai, com dor no corpo, com diarreia. Mas em nome de Jesus, meu Pai, nós determinamos, nós exigimos, meu Pai, na autoridade, que há no nome do Senhor Jesus, que todo mal, todo sofrimento, perturbação, contenda, depressão, ansiedade, em nome de Jesus, que todo mal, todo sofrimento, que saia e que vá embora, para nunca mais voltar, em nome de Jesus. Pai, nós determinamos a bênção sobre a vida de cada um dos nossos irmãos, em nome de Jesus. E aqui, meu Pai, nós apresentamos esse copo com água. Coloca a Tua unção, coloque a Tua virtude, meu Pai, e quando esse meu irmão tomar, ele venha ficar livre e liberto de todo o mal. Eu abençoo, meu Pai, consagro este copo com água, em nome de Jesus. Amém. E graças a Deus, em nome de Jesus. Amém, meu irmão. Então respira fundo, toma posse da bênção, do milagre, em nome de Jesus. E Deus é poderoso, irmão, para nos dar a vitória, em nome de Jesus. Amém. Então, lembrando a todos vocês, quarta-feira da família, sexta-feira da corrente da libertação, domingo em busca do Espírito Santo, quarta-feira, 9 da manhã, 7 da noite, sexta-feira da corrente da libertação, 9 da manhã, 7 da noite, domingo em busca do Espírito Santo, 8 da manhã, 6:30 da noite, na Igreja Internacional da Graça de Deus, a Igreja do Missionário R.R. Soares, Avenida Presidente Castelo Branco, número 493, em frente as Casas Bahias e as Lojas Americanas. Amém? Então levante a cabeça e creia. Agindo Deus, ninguém impedirá. Se Deus é por nós, quem será contra nós? Amém? Então a hora já não espera mais, mas eu quero desejar a todos vocês uma ótima tarde. Que Deus abençoe grandemente cada um de vocês. Fiquem na paz, em nome de Jesus. Tchau, tchau.

0: 12h30.
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2: 15 horas e 30 minutos.

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0: 16h33.
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1: Está ainda lá para você mais uma vez o programa Evangélico Cristo é a Resposta para você. Muito bem, minha gente, muito boa tarde, meu amigo, boa tarde, minha amiga, mais uma vez. Queremos lhe saudar com a paz do Senhor Jesus nessa tarde maravilhosa de quinta-feira. Hoje é quinta-feira, dia 28 de maio do ano de 2026. Mais uma vez, muito obrigado pelo carinho, pela audiência e pelo rádio ligado. Aonde quer que você esteja, no sítio, na roça, na fazenda, no seu escritório, seu estabelecimento comercial. A você no seu automóvel, nos dando essa carona maravilhosa. A você na praça, nas ruas em Delmiro Gouveia. A você evangélico, a você católico, a você que não tem religião. A todos aqui no centro de Delmiro, nossa gratidão pelo rádio ligado. A você nos bairros, povoados e assentamentos, os nossos amigos internauta conferindo a gente pelo aplicativo Radionet, a você, meu amigo taxista, os nossos amigos mototáxi, a senhora dona de casa e o senhor chefe de família, pela permissão de mais uma vez entrarmos no seu lar com a mensagem da palavra de Deus e o melhor louvor evangélico. Continue conosco até às 19 horas, com certeza Deus tem uma palavra para o seu coração. Programa Cristo é a Resposta para você está no ar.

Maravilhoso Deus, querido Pai que está nos céus, no nome de Jesus, mais uma vez, nós estamos aqui na sua presença, na presença desse nome que é sobre todo nome, que tem todo o poder no céu e na terra. Ó Pai querido, no nome de Jesus, te agradecemos pela vida, pelo dom, pela dádiva, pelo presente que o Senhor nos dá, que é o dom da vida. Gratidão pelas lutas que nós temos vencidos, na certeza que o Senhor nos ajudará a vencer as demais. Gratidão pelas dificuldades que nós enfrentamos e todas elas ficaram para trás. Glorificado seja o seu nome. Muito obrigado pelos livramentos grandes, pequenos, livramentos que a gente nem lembra e outros que nós passamos desapercebidos. Muito obrigado por tudo e por mais um dia poder estar aqui, te louvar pelo dia de ontem para hoje, glorificar o seu nome por este programa e pedir que o Senhor continue abençoando para que este programa continue sendo um canal de bênção e de milagre para a vida de todos, no nome de Jesus. Te louvamos pelos nossos contribuintes, cada um que planta sua semente aqui nesse programa. Eu quero pedir que o Senhor possa suprir todas as necessidades em todos os sentidos, recompensando aqueles que plantam a sua semente neste trabalho. Ó Pai querido, abençoe uma vez mais a nossa vida aqui. Como sempre, nós não queremos que seja mais um programa, mas que seja um verdadeiro culto para essa pessoa. Um momento de adoração e de glorificação ao teu nome nessa tarde. Por essa razão pedimos que o Senhor permaneça conosco, que a tua graça esteja presente em nossa vida, que a manifestação do Senhor aconteça nessa tarde, visitando cada vida e cada família, para a glorificação do teu nome, Pai. Necessitamos que essa manifestação aconteça nas vidas que estão ouvindo e naqueles que não estão ouvindo também. Tu és poderoso para manifestar a sua glória e revelar algo a esse coração. Ajude que esse coração seja sensível ao teu falar. Ó Deus eterno, trabalhe, liberte, cure da alma, cure da mente, cure da enfermidade física, em nome de Jesus. Rogamos ao Senhor por um milagre. Rogamos ao Senhor pela tua intervenção, no nome de Jesus Cristo, seu Filho. Amém e amém, Senhor Jesus.

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1: Muito bem, programa Cristo é a Resposta para você de volta. Delmiro Gouveia, são 17 horas mais 12 minutos. 5 da tarde, mais 12 minutinhos. Obrigado você pela audiência na loja, mercado, supermercado, panificadora, transporte alternativo, a você na oficina, serralharia, a você aqui no coração de Delmiro, acompanhando a gente, a você em toda a região, nossa gratidão. Deus o abençoe de uma forma linda, tá? A senhora dona de casa tomando um cafezinho já com a família, gratidão pela audiência. Deus te abençoe de uma forma linda e de uma forma muito especial. Vamos aqui com o nosso programa, trazendo os parabéns para você, né? Hoje é 28, para você que completa idade nova hoje. Nós queremos desejar saúde, paz, alegria e felicidade, e que essa data possa se repetir por muitos e muitos anos na pessoa bendita de Jesus. Então, para você, um feliz aniversário e os nossos parabéns.
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1: Muito bem, parabéns para você, feliz aniversário nesta data querida. Vamos saber com o Felipe aqui o que é que nós temos hoje de datas comemorativas. O nosso programa para os nossos ouvintes, Felipe. Boa tarde, a paz do Senhor Jesus. Quais são as datas comemorativas para esta quinta-feira, dia 28 de maio?
3: Boa tarde, a paz, Paião, e a todos os ouvintes do programa Cristo é Resposta para você. Nesta quinta-feira, dia 28 de maio de 2026, nós temos o Dia Mundial do Hambúrguer.
1: Do hambúrguer?
3: Isso.
1: Dia Mundial do Hambúrguer. Só essa data?
3: Isso.
1: Dia Mundial do Hambúrguer. Tá aí. Pra você que gosta de se deliciar com esse hambúrguer, tá aí. O Dia Mundial é exatamente hoje, dia 28 de maio, né? Muito bem. Vamos aqui saber a palavra do dia, mensagem de reflexão que nós temos para esta quinta-feira, para os nossos ouvintes que já estão atentos no programa, Felipe.
3: A palavra do dia de hoje tem por título: Pescar exige paciência.
1: Pescar exige paciência é a mensagem de reflexão. Vamos conferir com Felipe Barbosa.
3: Em Lucas capítulo 5, verso 4, o texto diz: Leve o barco para o lugar mais fundo do lago, e então lancem as redes de vocês para pescar. Você já ouviu "está estressado? Vá pescar"? Pois bem, essa frase é um convite a relaxar, porque a pesca nos remete a algo tranquilo, de silêncio, não de ansiedade. Não sabemos como os pescadores estavam, pois após a jornada de trabalho da noite inteira, não concluíram com o resultado desejado. Jesus chegou, entretanto, para dar um novo sentido àquele lugar. Deus sempre nos mostra que não podemos controlar as situações ao nosso redor. Uma vez que, por mais habilidosos, técnicos, capacitados e experientes que fôssemos, o resultado final não dependia somente deles. Os pescadores demonstraram pleno domínio emocional quando o barco foi solicitado. E eles não só cederam generosamente, mas também conduziram o barco. Eles não se deixaram abalar. Mesmo que a situação não seja a mais favorável, mantenha-se firme e confiante, por mais impossível que pareça. Se Jesus ainda não falou, aguarde e siga as ordens do Senhor, pois será sempre o resultado, além do que pedimos ou pensando, ou pensamos. A palavra do dia de hoje é: pescar exige paciência.
1: Muito bem, tá aí a palavra do dia: pescar exige paciência, a mensagem de reflexão para esta quinta-feira, aqui na Rádio Alternativa 98,5, falando em quinta-feira. Hoje é o dia da nossa irmã Amanda participar conosco, né? Portanto, daqui a pouco ela entrará no ar com a mensagem da Palavra de Deus aos nossos corações. 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Temos a parceria também da minha mãe, Naí Barbosa, em Água Branca. Girlene, do bairro Palmeirão. Nossa irmã Cicinha, no bairro Novo, trabalhando com pão caseiro, bolo para aniversário e bolo para casamento. Temos a parceria da Uélia e seu esposo Natanael, no bairro Bom Sossego, aqui em Delmiro Gouveia. Irmã Creuza, na Coab Nova, esposa do irmão Isaías, na audiência cativa e na parceria firme e forte conosco. 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

0: 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Vamos a um bloco de apoios culturais e a gente volta já já, mas antes eu quero mandar um grande abraço para a irmã Clarice, também para a irmã Cida, no bairro Eldorado, ou no bairro Caraibeirinhas, né? Esposa do Fernando. Agradecer também a todos lá na oficina Pinhas Molas, que está ouvindo o programa, e o Josué, juntamente com seu avô, José Bernardino. Muito obrigado pelo carinho da audiência. Vamos a um bloco de apoios culturais e a gente volta daqui a pouquinho com muito mais para você.
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1: Muito bem, programa Cristo é a Resposta para você pela Rádio Alternativa 98,5. Delmiro Gouveazão, 17 horas e 23 minutos, 5 da tarde, mais 23 minutinhos. Daqui a pouco nós vamos ao vivo em Aracaju com a nossa irmã Amanda. Mas antes eu tenho algumas participações aqui. E eu quero agradecer a você pela audiência, a vocês que fazem o programa acontecer conosco. Um grande abraço a todos no bairro Bom Sossego e a você no Sítios Morro. Falar no Sítios Morro, vamos ouvir o Hilário. O Hilário está com a gente aqui, já mandou a sua mensagem de voz. Fala, Hilário, boa tarde, na paz.
2: A paz do Senhor, irmão Jesus, eu peço louvor e ressuscito, é o céu batineu. Aleluia, família Jesus Barbosa, Ferreira do Fim, e a todos os vídeos do programa. Fica exposto, ótimo tarde, boa noite no programa aí.
1: Muito bom, valeu, Hilário, obrigado pela audiência e pela participação com a gente aqui nessa tarde maravilhosa de quinta-feira. Gesso Rufino, cego Bartimeu, é o louvor que ele pede nessa tarde. Vamos conferir algumas mensagens de texto aqui, Felipe? Tem algumas aqui com a gente participando da nossa programação.
3: Vamos lá, participações aqui com a gente. A Wélia disse, boa tarde, irmão Gilson, a paz do Senhor para todos. Estou na escuta do Cristo, a resposta para você. A Tia Neném também disse, boa tarde, na santa paz do Senhor para todos. Estamos na escuta. Gostaria de ouvir louvor com Daniel e Samuel, mais um passo, oferecendo para todos os ouvintes. Tem participação aqui também da irmã Luciene, disse, boa tarde, paz do Senhor Jesus Cristo, irmão Gilson e família. Ofereço os louvores do programa para a missionária Amanda, Wélia e a todos aqui em Largato e todos que estão ligadinhos no programa Cristo é Resposta para você. Glória a Deus.
1: Tem mais?
3: A Sheila também disse aqui, a paz do Senhor Jesus, acima está meu louvor de hoje. É Diego Fernandes, eu não esqueço. Ofereço para toda a família Barbosa que mora no meu coração.
1: Maravilha, Sheilinha. Obrigado pela audiência e a participação. Deus continue abençoando você, nossa irmã Luciene em Largado, Sergipe, e a todos que estão ligados com a gente. Um grande abraço ao Ronaldo, né, esposo da Sheila, está conectado com a gente também. Bom, vamos ouvir os três louvores aqui. Louvor do Hilário. Vamos ouvir na sequência o louvor da Tia Nenê. E o louvor da Sheila também. Daqui a pouco a gente vai voltar com muito mais. Sendo que daqui a pouco eu tenho a Amanda participando com a gente aqui do programa, tá bom? O WhatsApp para você participar e interagir conosco é o 829-8813-2032. Repetindo, 98813-2032. Vamos ouvir o louvor e a gente volta daqui a pouquinho com muito mais para você.

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1: Muito bem, meus amigos, programa Cristo é a Resposta de volta com você, 17 horas e 39 minutos. 5 da tarde, mais 39 minutinhos. Vamos ouvir mais uma participação aqui. Vamos ouvir a Clarice. Está participando com a gente aqui, mandou mensagem de voz para o nosso programa e nós vamos ouvir nesse momento. Fala, irmã Clarice. Boa tarde na paz, irmã.
2: A paz do Senhor, irmão Jesus Barbosa.
1: Paz, irmã.
2: Irmão, gostaria de ouvir um louvor com Jesus Rufino da Construção.
1: Construção Jesus Rufino.
2: Eu vim oferecer saúde. Sou ele, meu neto, horas bisneto.
3: Obrigado com a gente. Um grande abraço ao Ronaldo.
2: Irmão Jesus Barbosa e família, toda a família Barbosa. Para minha irmã, minha sobrinha, Senhor.
3: Louvor do Hilário.
2: A irmã Nilda.
3: O louvor da tia Nenê. E o louvor da Chica
2: também. Irmã Cristiane, pastor Crevi, a missionária Paula, Pedrinho, para todos os irmãos da igreja Jesus Cura e Salva, e para todos os ouvintes deste programa maravilhoso, que é um culto em nosso lar. Fica na paz, irmão.
1: Amém, minha irmã. Obrigado pela audiência e a participação, tá? Deus abençoe grandemente. Gesso Rufino, reconstrução é o louvor que ela pede. Vamos ouvir mais uma participação? Vamos ouvir. A Joselma também está com a gente aqui participando e mandou a sua mensagem de voz. Vamos ouvir. Fala, Joselma.
4: Boa noite, Jesus Barbosa. A paz do Senhor. Gostaria de pedir um louvor de Gisele Nascimento. Janelas da Alma. Ofereço para o meu esposo.
1: Gisele Nascimento, Janelas da Alma.
4: Já resposta para todos da Adebrás, para minha pastora Roberta, para meu pastor Tiago, para a família Barbosa. E para todos da Coab, para todos da Coab Nova, e fica na paz, que Deus abençoe cada um de vocês.
1: Muito bom, obrigado, Joselma.
4: E mande um alô aqui para mim.
1: Pronto.
4: Para todos da Coab.
1: Um alô para Joselma e a todos da Coab. Obrigado pela audiência e a participação, irmão Malkson, né? Isso. Vamos ouvir a Leda também, lá direto do Sítio Peba, está com a gente aqui participando. Fala, Leda, boa tarde na paz.
5: A paz do Senhor, irmão Gilson. Que Deus abençoe a todos, né, nesse programa rico, maravilhoso, na presença de Deus. Estou pedindo aí um louvor. Rejane, quem tem, tem, para oferecer a todos meus irmãos aqui do meu povoado Peba, aqui na minha igreja, aqui do Peba. Que Deus abençoe a todos grandemente.
1: Amém. Muito bom, irmão. Obrigado pela audiência e a participação com a gente aqui. Mensagem de texto aqui do irmão Rubens e do irmão Dido, lá em Água Branca. Geiel, participando com a gente aqui na programação.
6: A mensagem do Rubens é a seguinte: graça e paz, irmão Gilson Barbosa e Felipe Barbosa e família. Estou na escuta dessa programação abençoada. Abençoada por Deus, se possível, passe um louvor com o Ministério Zoe e aquieta minha alma. Ofereço para o irmão Raílson, a irmã Rita do povoado Pebe e todos os irmãos, obrigado pela oportunidade.
1: Muito bom, eu que agradeço, irmão, pela sua participação e a audiência de todos os dias. Mensagem do Dido aqui.
6: A mensagem do Dido é a seguinte: a paz do Senhor Jesus, irmão Gilson. Já estão à escuta desse programa maravilhoso, Cristo é a Resposta para você.
1: Maravilha, Dido, obrigado pela audiência, tá? Grande abraço aí para você, Maria e a Josane, ouvindo a programação. Radinho tá ligado com a gente? Obrigado pelo carinho, tá? Deus abençoe. Família Rocha ligado com a gente, família Barbosa também. Minha mãe e família tá ouvindo a programação. Vamos ouvir o louvor então? E daqui a pouco a gente vai voltar, lembrando que daqui a pouco a gente vai ter a missionária Amanda participando da programação com a gente aqui também. Vamos ouvir o louvor e a gente volta já. Vamos tentar ouvir? Deixa eu ver aqui.

Muito bem, programa Cristo é a Resposta para você. Vamos ouvir mais uma pedida da Joselma, Janelas da Alma. É, como é o nome da cantora aqui? Gisele Nascimento, Janela da Alma. Vamos ouvir esse louvor, a pedida da Joselma, a gente volta já.

Muito bem, programa Cristo é Resposta. Para você, ouvimos mais um louvor. Vamos ouvir mais um aqui. Acredito agora que é o louvor da Rejane. Quem tem, tem, né? É o louvor a pedido da nossa irmã Leda lá no sítio Peba. Está ouvindo o programa Cristo é Resposta. A gente agradece de coração. Vamos ouvir esse louvor. Daqui a pouquinho a Amanda já está se preparando para estar ao vivo com a gente aqui na nossa programação. Não sai daí não, a gente volta já.

0: Muito bem, programa Cristo é Resposta para você. Ouvimos aí quem tem, tem. Não é isso? É, rapaz, bom demais. Obrigado pela audiência, pelo carinho do rádio ligado onde você está. Delmiro Gouveia, são 17 horas e 58 minutos. Vamos ouvir mais um louvor a pedido do Rubens. Qual é o louvor aqui?
1: Ministério Zoe, aquieta minha alma.
0: Ministério Zoe, aquieta minha alma. Vamos ouvir esse louvor e eu acredito que na sequência já a nossa irmã Amanda, ao vivo no programa Cristo é Resposta para você, aqui nessa tarde, início de noite. Não sai daí não, a gente volta já.
2: A palavra de Deus diz: como a corça suspira pelas correntes das águas, assim a minha alma suspira por ti, ó Deus. Minha alma tem sede de Deus, do Deus vivo. Quando virei, quando me verei perante a sua face, as minhas lágrimas têm sido meu alimento de dia e de noite. Enquanto as pessoas que estão ao meu redor me perguntam onde é que está o seu Deus. Mas eu me lembro dessas coisas, de quando eu saía em procissão à casa do meu Deus, multidão em festa. E eu pergunto a mim mesmo: por que você está abatida, minha alma? E por que você se perturba dentro de mim? Espera em Deus, pois eu ainda o louvarei, a Ele, meu auxílio e Deus meu. Esta canção nos fala sobre isso, desse momento de crise que todo cristão vive. Essa guerra entre a alma e o espírito, a sede, a fome pela presença de Deus, e ao mesmo tempo esse desespero de alma pedindo ao Senhor por

0: a ele, meu auxílio.
1: Muito bem, gente, vamos voltando aqui. Esse louvor do Rubens nós vamos trazer depois da Amanda, porque a Amanda deu um sinal aqui. E para a gente não deixar muito ela no aguardo, né, a gente vai manter contato, Rubens, com a irmã Amanda. E aí a gente vai, daqui a pouco, trazer esse louvor logo após a nossa irmã, tá bom? Vamos manter contato com ela aqui, Geiel. Vamos manter contato com a Amanda nessa noite maravilhosa de quinta-feira, dia 28 de maio do ano de 2026. Esse é o programa Cristo é Resposta pela Rádio Alternativa 98,5. Programa esse que vem ao ar todos os dias de domingo a domingo, tá? De segunda a sexta-feira das 17 às 19 horas, sábado do meio-dia às 14 horas e domingo do meio-dia às 15 horas até às 3 da tarde. Segunda-feira sempre a participação do Felipe, né? A apresentação do Felipe Barbosa. Próxima terça-feira nós vamos ter a participação aqui do missionário Márcio, lá do interior de Belém do Pará, ou do Pará, né? Como queira. Quarta-feira, nossa irmã Luciene, da cidade de Largato, em Sergipe. Quinta-feira, sempre a participação da irmã Amanda. Sexta-feira, a participação do irmão Railson. Sábado, sempre a participação do Geiel com o quadro Entre Linhas. E domingo, né? O quadro Mulheres no Espelho com a missionária Vilma Helena. Bom demais, obrigado pela audiência. Vamos lá, direto na capital sergipana com a nossa irmã Amanda. Antes, uma mensagem aqui da Cedina Rosa. É Cedina Rosa, no interior de São Paulo, na cidade de Montemó. Ela diz: boa tarde, irmão Gilson, a paz do Senhor Jesus e a todos os ouvintes. Eu amo este programa de coração e hoje é dia da Amanda, que eu amo a ouvir. E ela coloca uma outra mensagem aqui: diga à irmã Amanda que eu mando um abraço e amo ela em Cristo Jesus. Amém. Muito bom, irmã Amanda, seja bem-vinda mais uma vez ao programa Cristo é Resposta para você. Muito boa noite, a paz do Senhor Jesus.
2: A paz do Senhor Jesus, irmão Gilson, a paz do Senhor para os amados ouvintes, a paz do Senhor, minha irmã. Muito obrigada pelo carinho, recebe um abração aí do Santo Espírito de Deus. Queria eu poder dar de perto nesse forte abraço, minha irmã, mas não sou onipresente, mas o melhor abraço que eu poderia te dar hoje é desejar aí um abraço do Espírito Santo de Deus para a sua vida, porque receber um abraço dele, irmão Gilson, com certeza coisas boas acontecem. Então, verdade. Muito obrigada pelo carinho, né? Você citou aí também sobre a quarta-feira, né, que me antecede, minha amiga, irmã em Cristo, minha intercessora, irmã Luciene. Que Deus te abençoe, minha irmã, grandemente, você e toda a sua família. Sei que você muito intercede por mim e você também está nas minhas orações. Deixo também aqui outro abração, né, para todos os estados aí também, em especial Lagarto, quer dizer, a cidade de Lagarto, né, aqui no estado de Sergipe. Uhum. Todos que estão ligadinho ouvindo, a cidade aí de Japoatã, né, aqui também de Aracaju. Meu abração para todos da Bahia, todos aí de Alagoas, em especial Delmiro Gouveia, né, irmã aí. Uhum. que mandou a mensagem para mim. Vocês não sabem o quanto meu coração fica quentinho em receber esse carinho de cada um de vocês. A paz do Senhor também para a irmã Uélia, essa mulher de Deus que muito tem cooperado nas lives do Alcançando Vidas para Jesus. Enfim, a paz do Senhor e que Deus, né, nos conceda aí nessa aqui uma quinta-feira abençoada, né, finzinho de quinta-feira, né, já. Uhum. Quase com o final de semana, debaixo da tua santa e poderosa mão. Amém. E a paz do Senhor para você, irmão Gilson.
1: Amém.
2: Né, que sempre está aqui na frente desse trabalho. Sei. Uhum. Que não é fácil, mas até aqui tem te ajudado e sustentado o nosso bom Deus.
1: Verdade, nosso bom Deus é bom e a sua bondade dura de geração a geração. Você já tem muita gente, ó, mandou, digamos, muitos fãs que gostam de ouvir você aqui às quintas-feiras na nossa programação. E eu não poderia deixar de citar o nome de um aqui que ama ouvir você também, lá na capital do Ceará, lá em Fortaleza. A Sheilinha, ela sempre é fã de lhe ouvir também, viu, Amanda?
2: Um forte abraço, Sheila, para você e toda a sua família. A vontade que dá, irmão Gilson, quando eu escuto coisas como essa, era de marcar, tipo, um programa assim ao vivo, sabe? Em uma praça, tipo uma cruzada, uma coisa, e pudesse, se fosse possível, né, nós juntar todo mundo, hein? Assim. Já pensou? Mas, irmão Gilson, eu sei que vai ter esse dia.
1: Vai.
2: Né? Vai ter esse dia, oh, naquele glória. Grande dia, na glória. Vamos se juntar todos ali, de todos os estados e regiões, né? Em nome de vai Jesus. Ser bom. E poderemos ali na presença do Senhor nos alegrarmos eternamente. Um forte abraço para todos vocês. Eu sei que pode ter também tido mais alguém que o irmão Gilson não lembra agora, mas eu agradeço de coração. E é exatamente por não conseguir sair decorando o nome de todo mundo que eu faço é orar, irmão Gilson, pelo grupo. Né? Eu sempre tenho apresentado nas mãos do Senhor todo o grupo, porque eu me esqueço, porque eu sou falha, mas Papai do Céu não esquece não. Papai do Céu sabe o nome, endereço, até quantos fios de cabelo tem na cabeça, ele sabe, porque o nosso Deus, ele é Pai, ele é Deus e ele é fiel.
1: Maravilha, muito bom. Ó, obrigado pelo carinho da audiência onde você está. Um grande abraço para a irmã Débora, Zé Lima, ouvindo a gente agora nesse momento. A tia Selma lá no Rio de Janeiro também está de rádio ligado conosco. E o pessoal aqui de Minas Gerais ouvindo o programa, gratidão, tá? Deus continue abençoando a todos os nossos baianos aqui, ouvindo a programação também. Bom, Amanda, Deus compartilha sempre uma palavra para o seu coração, para compartilhar com a gente aqui, porque Deus não deixa os seus filhos à mercê, digamos assim, né? E com certeza você recebeu mais uma palavra de Papai do Céu para compartilhar conosco nessa tarde, minha querida. Então fique à vontade para expor a palavra do Senhor para todos nós aqui na noite deste dia.
2: Amém. Quem tem Bíblia, abre. Quem não tem, presta aí os ouvidos para ouvir algo da parte do Senhor. Eu, particularmente, não tenho nada para ninguém. Mas aqui, através da poderosa palavra do Senhor, nós adquirimos aí alimento, né, diretamente do trono do céu. Livro de Daniel, capítulo 3. Né? Logo após, na sequência, vamos estar também já indo lá no livro de Gálatas, mas Daniel 3, né? A partir do versículo 21, enquanto alguém aí talvez esteja abrindo a Bíblia, né? Eu quero estar dando um convite, né, para todos e aqueles que já sabem, só lembrando que toda segunda-feira nós temos live ao vivo lá no Instagram, Alcançando Vidas para Jesus, a partir das 8 horas da noite. Você também que tem interesse de participar conosco, pega meu número aí com o irmão Gilson e vamos todos juntos aí fazer a obra do Senhor. Livro de Daniel, capítulo 3, versículo 21, a palavra do Senhor vai nos dizer bem assim: então estes homens foram atados com seus mantos, suas túnicas e chapéus e suas outras roupas e foram lançados na fornalha sobremaneira acesa, porque a palavra do rei era urgente e a fornalha estava sobremaneira acesa. As chamas do fogo mataram os homens que lançaram de cima para dentro a Sadraque, Mesaque e Abednego. Esses três homens, Sadraque, Mesaque e Abednego, caíram atados dentro da fornalha sobremaneira acesa. Glória a Deus. Veja bem, eu vou dar uma pausazinha aqui, já nós vamos finalizar lá no versículo 25. Eu sei que é uma passagem conhecida, irmão Gilson, né? Pelo o grande milagre que Deus fez. Vou tentar dar uma resumida aqui, porque não é exatamente esse o foco em si que eu quero. Porque a palavra do Senhor Jesus, talvez se porventura tiver algum novo convertido, alguém que não conhece essa passagem, aqui são três jovens, né? Alguns historiadores vão dizer que eles tinham em média aí entre 18 a 25 anos, três jovens que eram servos do Senhor, que eram pessoas de Deus, pessoas que viviam uma vida regrada, não eram pessoas que só diziam que tinha Deus com os lábios, mas eram jovens que conviviam com o Senhor diariamente, e ali eles tinham sido levados cativos, né, para a Babilônia, e agora enquanto eles estavam ali vivendo de forma cativa, né, preso naquele lugar, incluindo juntamente com aqueles três jovens, também foi levado a Daniel, isso, aquele Daniel mesmo da Cova dos Leões, conhecido por todos. Só que tanto Daniel quanto a esses três jovens, irmão Gilson, apesar deles estarem ali expostos a coisas que não era do estilo de vida deles, eles não se deixaram se contaminar com o ambiente. né? A palavra do Senhor vai fazer questão de enfatizar quando nós vamos ver lá, falando a respeito sobre Daniel, que Daniel, ele não comia as coisas que ele estava lá. E muitas vezes a gente, quando estamos em rodinhas de amigos, de pessoas conhecidas, quando não estamos na nossa área, vamos dizer assim, na nossa praia, né, como diz o povo, a gente que meio que tem vergonha de se declarar o quanto cristãos que nós somos, com medo de ser antiquado, com medo de ser passado por, não sei o quê, vão me achar besta, vão me achar idiota por eu ser crente, não sei o quê. E ao contrário disso, esses três jovens, assim também como a Daniel, nenhum deles quatro deixaram de manter a sua vida espiritual exposta só porque estava em outro local. Eles se manteram santo, vamos assim dizer, em uma terra onde havia todas as práticas de pecados possíveis. E olhe que Daniel, nessa média aqui da época da Cova dos Leões, ele já tinha aí meados dos seus 80 anos. Beleza. Então, se por acaso, irmão Gilson, alguém vinha abrir a boca e dizer, foi fácil para Daniel não se deixar se misturar com as práticas daquele lugar, porque também já tinha 80 anos. Mas e os três jovens? A flor da pele, entre 20, 25, 18 anos, que tinha ali os hormônios a mil, que você sabe que o ser humano, ele quando está numa certa idade da sua juventude, o medo é menor. E é aquele famoso, como diz aqui no Nordeste, né, afroito. Aqueles três jovens ali, tudo afroito para sair brincando, para sair se divertindo, curtindo a vida, como diz o povo lá fora. Mas eles, mesmo assim, irmão Gilson, eles tinham um compromisso com os céus. E eles não se deixaram se perder, se contaminar por causa do ambiente que eles estavam vivendo. E aí você sabe que aquele rei ali diz que quem não se curvasse para ele seria jogado naquela fornalha. E assim aconteceu, aqueles três jovens se negaram, né? Eles não se deixaram se contaminar diante daquela situação, porque eles só se curvavam para o Senhor, eles não se curvavam, eles não davam importância. Para eles, a prioridade da vida deles era Deus. Então, se curvar para homens da terra, para rei, para os desejos da carne, para as coisas terrenas, para ele isso não existia, não era prioridade, não fazia parte do seu estilo de vida, porque aqueles três jovens, eles tinham compromisso com o reino dos céus. E a Bíblia vai dizer que aquela fornalha, irmão Gilson, era tão quente, mas tão quente, que até os próprios homens que foi jogar aqueles três jovens ali dentro, eles morreram. Interessante que nem foi eles que foram jogados, eles só foram jogar os três jovens, mas a temperatura era tão alta, amados irmãos, que eles só de chegarem um pouquinho perto para jogar os três jovens lá dentro, eles acabaram perdendo a vida, só com aquele mormaço, né, que estava ali de tão quente que era aquela fornalha. E aí a gente vai lendo aqui nos versículos posteriores que diz: então o rei Nabucodonosor se espantou e se levantou depressa e disse aos seus conselheiros: não lançamos nós três homens atados? Olha que a Bíblia faz questão de enfatizar que aqueles três homens estavam atados, ou seja, eles estavam ali com braços amarrados, o corpo preso, para não dizer, não, foi porque saiu de lá correndo. Deus ainda permitiu que eles fossem amarrados. É interessante isso aqui. Veja que o Senhor que estava permitindo. Aí ele vai dizer, nós não lançamos nós três homens atados dentro do fogo? Responderam ao rei: é verdade, ó rei. No 25, e tornou ele e disse: eu, porém, vejo quatro homens soltos que andam passeando dentro do fogo sem nenhum dano, e o aspecto do quarto é semelhante a um filho dos deuses. Meu Deus, que coisa linda essa passagem. Que coisa linda. O Senhor Jesus, ele permitiu que aqueles três jovens fossem parar dentro daquela fornalha. Eles entraram, foram jogados ali presos. E agora o Senhor permite eles passear no meio do fogo, no meio daquela provação, e já soltos, porque o Senhor já estava com eles ali naquele lugar. Aleluia. Observe que é lançado três jovens, Mas o rei olha e vê a quatro. Sabe por quê? Porque aqueles jovens não estavam andando sozinhos.
1: Glória a Deus.
2: Eles tinham o Senhor agindo por eles. Mas agora eu vou na cerejinha do bolo do que realmente eu quero estar passando para vocês. Aqui no livro de Gálatas, então estou dentro de Daniel também. Veja bem, não saí do contexto não. Livro de Gálatas, capítulo 5, versículo 16. A palavra do Senhor vai dizer bem assim. Digo, porém, andai no Espírito, e jamais satisfareis a concupiscência da carne. Porque a carne milita contra o Espírito, e o Espírito contra a carne. Porque não, porque são opostos entre si, para que não façais o que, porventura, seja do vosso querer. Mas se sois guiado pelo Espírito, não estáis sobre a lei. Veja que palavra tremenda é essa aqui. A palavra do Senhor Jesus está dizendo que a gente tem que andar de acordo com o Espírito Santo de Deus, guiado pelo Espírito Santo de Deus, satisfazendo os desejos, as vontades do Espírito Santo de Deus, sem jamais, olha que quem está acostumado a me ouvir sabe, que eu já disse aqui, quem já me viu pregando também na igreja sabe, que eu sempre costumo dizer que a Bíblia não é para ser lida de forma batida ou passada de qualquer jeito, mas uma palavrinha faz toda a diferença. A Bíblia não diz assim, olha, e não satisfaça a concupiscência, deixa eu falar melhor, e não satisfaça a vontade da carne, não. A Bíblia colocou um jamais, irmão Gilson. E se a Bíblia está dizendo jamais, é jamais. E jamais faça, né, satisfaça a vontade da carne, porque a carne, ela milita contra o Espírito. O que eu estou querendo dizer aqui, para mim, para você, né, para as pessoas que já estão dentro da igreja, para as pessoas que estão fora da igreja, para quem ainda não teve um encontro com Cristo, para quem está desviado, essa palavra aqui é para todos, ela engloba a todos, incluindo a mim. A palavra do Senhor Jesus está dizendo que nós não podemos dar lugar à carne, satisfazer os desejos da carne. Outra coisa, ninguém se esconde de Deus. Nós podemos enganar o pastor, podemos enganar a diligência de oração, podemos enganar até mesmo nossa família, mas ao Senhor ninguém engana. A gente não podemos esconder coisa dos nossos, mas a Deus ninguém esconde nada. A Bíblia diz que ele está com os olhos como chama de fogo sobre a terra. E detalhe, assim como você honra, escolhe, prefere honrar ao Senhor diante daquela circunstância de alimentar a carne, assim como você escolhe honrar ao Senhor diante daquele desejozinho, daquela vontadezinha que vem de alimentar a carne, deixa eu dizer também uma coisa aqui, quando eu falo de dar lugar à carne, não é só prostituição não, viu? Não é só matar, usar droga, roubar não, viu? A vontade da carne é o que? Fofocar a vida dos outros. A vontade da carne é o que? Ferir com palavras os outros. Isso também é a carne, porque a Bíblia mesmo diz, irmão Gilson, que a nossa carne é 24 horas lutando contra o nosso espírito. Uhum. A essência do ser humano já é pecaminoso. Aquele que diz que não peca, já está pecando. Nós devemos nos considerar o pior dos piores, o menor dos menores, pó, trapo. Porque tudo que há de bom em nós é Deus. O que há de bom em nós é o nosso espírito lutando contra a nossa carne pela misericórdia e graça do Senhor. Então não adianta ninguém querer ser melhor do que os outros. Talvez você só não tenha a prática do mesmo do pecado de fulano que Mariazinha, mas você pode ter outros tipos. Talvez o meu pecado é diferente do seu, mas eu posso ter pecados que você não faz e você pode ter pecados que eu não faço. Ou seja, a nossa essência, deixa eu me incluir para dizer que eu estou apontando os outros, a nossa essência, ela é pecaminosa. A nossa carne, ela vai o tempo todo pender para o pecado. Não pense que se você ficar, pode ter pecados que eu não faço. Ou seja, a nossa essência, deixa eu me incluir para dizer que eu estou apontando os outros. A nossa essência, ela é pecaminosa. A nossa carne, ela vai o

investindo horrores. E José não ficou lá, não, não. Vou ficar aqui, eu não vou, não tô nem aí pra você, mulher de Potifar, porque eu tenho caráter. Eu sou um homem de Deus, eu não caio, não, não. José não fez isso, não. Porque José tinha total ciência que a carne dele iria pender para o erro, para o pecado. José preferiu sair correndo. É o famoso perder para ganhar. Ele correu do pecado. Observe agora, imagine comigo a cena lá do livro de Daniel, quando nós estávamos lendo o capítulo 3. Se aqueles três jovens, irmãos Jesus, que não eram pessoas ricas, chegam ali naquela área do rei ali, vê tantas comidas boas, bebidas, mulheres, tudo, vamos dizer assim, ao olhar terreno do bom e do melhor. Né? Ao olhar de curtição, tudo do bom e do melhor para um jovem. Festas e aquela coisa toda. Agora imagina se aquele jovem tivesse decidido aproveitar a vida, dar vazão ao desejo da carne. Será se naquele momento que eles fossem jogados na fornalha, iria queimar até a alma, meus irmãos, né? Uma brincando assim, falando, não iria sobrar nada. Mas só que eles tinham um compromisso com o reino dos céus. Escute isso aqui, eles tinham um compromisso com Deus. E deixa eu te dizer algo aqui agora, em nome de Jesus, como o Senhor falou muito forte hoje no meu trabalho, no meu coração. Se você está vivendo uma vida de compromisso com Deus, quando chegar as fornalhas ardentes, pode ser até aumentado o fogo. Quando chegar as situações, os problemas, os vendavais, pode ser os piores que for, como também a fornalha foi aquecida 7 vezes mais. Deixa eu dizer, assim como você tem mantido seu compromisso de honrar ao Senhor, o Senhor também tem compromisso com você aqui na terra. O Senhor também honra a honra que você tem dado a Ele. Se você, se eu, se nós, com a nossa essência pecaminosa, temos a capacidade de conseguir honrar ao Senhor, agora imagine o nosso Deus que é santo. Se nós temos a capacidade de nos guardar por amor ao Senhor, agora imagine o nosso Deus que é 100% puro. Imagina, assim como aqueles homens eram fiel a Deus, honravam ao Senhor e decidiram arriscar suas próprias vidas por amor a Deus, porque eles não queriam se envolver com coisas terrenas. Eles sabiam que a vida deles aqui na terra era passageira. Ei, a nossa vida aqui na terra é passageira. Você tem se preocupado mais em agradar a você, fazer os desejos da sua carne, ou você tem se preocupado mais com a sua vida eterna e fazer a vontade daquele que te mantém vivo, daquele que tem te guardado, daquele que você diz tanto com os lábios que ama, que o adora? Aleluia! Louvado seja Deus! E é como se Deus dissesse: epa, pode esquentar a fornalha como for, esses três aí têm compromisso comigo. E deixa eu te dizer mais, que é muito forte isso aqui, irmão Gilson. Quem tem compromisso com Deus, quem tem compromisso com a obra do Senhor, com as coisas do Senhor, e deixa eu dizer também, quem tem compromisso com Deus no escondido também, que só o Senhor está vendo as nossas atitudes, o Senhor tem compromisso conosco. Sabe o que Deus fez? Deus poderia muito bem, irmão Gilson, deixar aquele fogo fresquinho, fazer com aquelas ataduras caíssem por terra, mas Jesus fez: não, peraí, eu não vou fazer só com que o fogo fique fresquinho para eles, não, não queime nada deles, não tenha nem cheiro de fumaça. Eles têm compromisso comigo, então eu vou pessoalmente passear com eles. Sabe o que Deus está dizendo para mim e para você? Para você que tem dito: meu Deus, por que eu estou passando por isso? Meu Deus, por que eu estou enfrentando essas coisas? Quando eu digo você, eu trago para mim também. Por que, meu Deus, o Senhor está permitindo eu passar por determinadas situações? Deus está dizendo: sim, eu permiti. Mas como você tem compromisso comigo, deixa eu dizer, eu vou passar junto contigo por essa. Nós não passamos pelos problemas sozinhos, não. Porque o Senhor, Ele é misericordioso. O Senhor, Ele é abençoador. E a Bíblia diz que Ele não fica devendo nada para ninguém. O que a gente faz por Ele não é em vão, não. Coisas que a gente faz pelos humanos aqui na terra pode ser em vão. Às vezes nem gratidão tem. Mas para o Senhor, a Bíblia que

0: diz: não sou eu que vos falo, é a Bíblia, que o trabalho para o Senhor não é vão. A mesma coisa foi Daniel, irmão Gilson. Daniel investia na vida espiritual dele. Daniel buscava a presença do Senhor. Daniel orava 3 vezes ao dia. Daniel tinha compromisso, mesmo no meio também daquele palácio, da casa do rei. Daniel, mesmo exposto ao pecado, ele ainda decidia não pecar. Aqueles 3 jovens eram expostos diariamente aos pecados, mas eles decidiram não pecar, porque eles tinham compromisso com o alto. Daniel tinha compromisso com o alto. O que aconteceu? Veio o inimigo furioso, porque não conseguia derrubar nem os 3 jovens, nem a Daniel. Prepara a cova dos leões para Daniel. Aí, quando Daniel é jogado na cova dos leões, um cenário de ossos, irmão Gilson, uhum. Um cenário de morte, um cenário de destruição. Imagine, vamos dizer de forma rasgada, que bagaceira não era aquela cova dos leões. Imagina a cena, a situação, o cenário, que não era aquele lugar. Mas Deus permitiu Daniel ir parar ali naquele lugar. Só que tem um detalhe: Daniel tinha compromisso com o céu. Daniel tinha compromisso com Deus. Daniel não alimentava o pecado. E a única forma de você ter força para lutar contra o pecado, a única forma de você vencer a sua carne, é você fazendo investimento na sua vida espiritual. Ninguém venha dizer que tem como vencer o pecado sem fazer investimento na vida espiritual. Como é que você quer chegar lá no banco, tirar 1.000 reais da poupança, se você nunca colocou 10 reais lá? Quando o pecado bater a porta, quando as dificuldades virem, como é que você, o aperto espiritual vir, como é que você quer passar pela batalha se você não investiu nada na sua vida espiritual? É interessante, irmão Gilson, que quando Elias se viu naquela situação, o anjo do Senhor disse o quê? Come e bebe, porque o caminho é longo, você tem que investir. Livro de Atos, o que foi que o anjo disse lá em Atos 27 para Paulo? Paulo, coma, é necessário que você come, todo mundo aí coma também, para a viagem, para suportar a viagem. Porque Deus está dizendo: o impossível eu faço, mas o que é possível é para você fazer. É investir na sua vida espiritual. Vamos deixar de ter preguiça, de estar pedindo oração para os outros, mas nós mesmos dobrarmos nossos joelhos. Vamos deixar de estar pedindo oração para os outros e nós mesmos colocarmos nosso rosto no pó. Qualquer oportunidade que tem, bota o rosto no pó. Ah, terminou de limpar a casa? Bota o rosto no pó, dobra esses joelhos na cama e vai buscar a face do Senhor. Tá indo trabalhar? Manda, não tenho tempo de estar de joelho, então faz as coisas orando. Trabalha orando, sai pela rua, tá indo levar o filho na escola, vai orando. Aleluia! É tão gostoso, irmão Gilson, é tão bom, tão facilitado, que Deus, ele é onipresente, ele nos conhece, ele, o Espírito Santo sonda o nosso coração. Então não tem desdobro, não tem caô para dizer: eu não moro porque não tenho tempo de dobrar o joelho. Então, até você trabalhando, seu coração está lá em oração, em espírito, na sua mente, e o Senhor ali, ó, traduzindo tudinho. O Espírito Santo que sonda, que nos conhece, vê você ali trabalhando e fazendo a leitura, fazendo, imprimindo tudo que a sua mente está falando para ele, que o seu coração está passando para ele. Aleluia. Agora eu te pergunto: em que área você tem investido mais, na carne ou na sua vida espiritual? Não tem como ser nos dois ao mesmo tempo. Aquela área que você estiver mais alimentando é a que vai vencer, é a que vai se manter mais forte. E aí eu te pergunto: quando vir uma cova de leão, quando vir uma fornalha, aleluia, louvado seja Deus, será se você estava tendo compromisso com o alto? Se você tiver, o Senhor tem compromisso com você. E deixa eu te dizer, ele vai fazer o que é melhor para você. Observe, irmãos, disso, que eles não, apesar deles terem vivido para Deus, terem compromisso, o Senhor não impediu que eles passassem por aquela situação. Tudo bem, os 3 jovens não foram queimados, mas imagine o emocional deles indo para aquela fornalha. Mas eles foram e o Senhor permitiu. Imagina o emocional deles sendo amarrados, sendo atados, como a Bíblia mesmo diz que eles foram presos antes de ser jogado lá dentro. O Senhor permitiu. Imagina o que não passou na cabeça de Daniel. Ele era humano como nós somos. Imagina como não passou na cabeça de Daniel quando recebeu a sentença de Cova dos Leões. Imagina o que não passou na cabeça de Daniel quando foi indo, né, traçando o caminho, o percurso até chegar na Cova dos Leões. Imagina a cabeça de Daniel na hora que chega ali na cova e é lançado lá dentro. O Senhor tudo isso permitiu. Sabe o que eu estou querendo dizer com isso aqui? Eu já fecho a minha Bíblia. Muitas vezes, mesmo a gente tendo o compromisso, isso não vai impossibilitar do Senhor permitir a gente passar por determinadas situações. Ah, Amanda, mas por quê? Até Jesus passou. Por amor a mim e a você, Jesus passou por morte de cruz. Jesus passou por humilhação. Jesus levou cuspida na cara. Jesus foi espancado. Jesus apanhou. E não foi uma surrinha de mão, não. Era aquele tipo de chicote, que eu não sei o nome, que quando puxava, tinha frepinha de osso do lado inverso. Quando topava na pele, cravava. E quando eles puxavam de volta, vinha um pedaço de carne das costas de Jesus junto naquele chicote. E aí eu te pergunto, a troco de quê? O que foi que Jesus fez para merecer isso? Mas é porque ele tinha compromisso comigo e com você. E o que nós estamos fazendo? E se você tem compromisso já para com ele, não se preocupe, não. Eu sei que está doendo. Eu sei que muitas vezes as lágrimas transbordam. Quantas vezes colocamos o rosto no chão e o desespero é tão grande que nem palavra consegue sair. A gente só dobra o joelho, eu só boto o rosto no chão e ali o Espírito Santo começa a traduzir lágrima por lágrima, porque a dor é tão profunda que a gente nem consegue falar nada. Mas eu tenho uma coisa para te dizer: o mesmo Deus que permitiu você estar passando por essa situação é o mesmo Deus também que vai te dar a vitória. Eu não sei como ele vai fazer, eu não sei a forma, eu não sei quando, eu não sei o jeito, mas eu sei de uma coisa: o mesmo Deus que passeou aquele quarto homem que passeou naquela fornalha, ele também está lado a lado com você, passeando contigo aqui na terra. E ele permitiu você entrar nesse programa hoje para ouvir isso, que você não está sozinho, não. Se você tem compromisso com ele, ele jamais vai deixar de ter compromisso com você, porque Deus não fica devendo nada a ninguém, porque ele é Deus, ele é fiel, ele é Senhor. E assim eu quero já estar chamando você para orar aqui comigo. Você que pode, você que não pode, vai orando aí no coração, porque o Senhor Jesus, ele traduz as nossas orações, mesmo até as que a gente nem consegue falar nada. Deus fiel, Santo e poderoso, nesse momento, Jesus, eu entro na tua presença, Pai, para rogar a ti, Jesus, por cada vida. Deus, eu não sei se o teu filho, se a tua filha está agora nesse momento, Pai, dentro da cova dos leões. Parece, Jesus, que o mal está prevalecendo. Parece, Senhor, que nada muda, meu Deus, que a tendência está só indo de mal a pior. Nesse momento, Jesus, eu não sei, meu Deus, que se teu filho, se a tua filha está enfrentando, meu Deus, uma fornalha de fogo. Jesus, e parece que esse fogo está queimando todas as esperanças. Parece que esse fogo, Jesus, está levando embora tudo aquilo que tinha de bom na vida, Pai. Mas eu sei, Jesus, que o Senhor tem compromisso conosco aqui na terra. O Senhor provou, Jesus, o teu maior compromisso conosco, Pai. O Senhor provou, Jesus, ali na cruz, que o Senhor sente nossa dor. E o teu amor por nós é tão grande, Pai, que o Senhor decidiu morrer em nosso lugar, para que nós possamos, Jesus, ter o nosso porte, a nossa senha para entrar na glória. Ó, Espírito Santo de Deus, mas eu sei também, Jesus, que humanamente falando dói, porque ainda não fomos arrebatados, ainda não tivemos os nossos
1: Glória a
0: corpos transformados. E quantas vezes, Espírito Santo do Senhor, nós sentimos medo? Quantas vezes,
1: Sim,
0: Espírito Santo do Senhor, o medo, meu Deus, quer falar mais alto? E
1: boa,
0: parece que as esperanças vai acabando. Rabashuri menekantarai. Meu Senhor, e quantas vezes perguntamos por quê? Quantas vezes perguntamos até quando? Ó, Espírito Santo, mas nós esquecemos diante da dor, diante dos leões, diante da fornalha, que o mesmo Deus, Pai, que tem o compromisso conosco, é o mesmo Deus que passeia conosco, é o mesmo Deus que anda conosco. Senhor, com a tua mão poderosa, segura
1: Glória a
0: bem a
1: Deus.
0: nossa,
1: Sim,
0: Jesus.
1: Jesus, por
0: Meu
1: favor.
0: Deus, vai mudando o quadro. Assim como o
1: Aleluia.
0: Senhor tirou as ataduras, meu Deus, e Deus deu a liberdade daquele jovem. jovens. Meu Deus, eu te peço, Pai, tira as ataduras agora, meu Deus, que tem empatado o teu povo de receber a vitória. Jesus, ali, meu Deus, ninguém entendeu o que estava acontecendo. Era o teu agir, era o teu operar, sem precisar da explicação. E aqui também eu te peço, Jesus, sem precisar as pessoas entender. Meu Deus, eu só rogo a ti, Senhor. Aleluia. Em nome de Jesus, Pai, dá vitória ao teu povo e vem confundir. Amém. Meu Deus, que as pessoas possam se perguntar o que foi que aconteceu. Foi o Senhor que estava passeando lado a lado conosco diante do problema. Senhor, vai visitando e dando vitória. Do alto da cabeça até a planta dos pés, cada um, meu Deus. Cada lar, Jesus, aqui agora representado, cada cômodo desta casa, Senhor, vai operando o milagre. Da criança ao jovem, meu Deus, ao adulto, Senhor, visita, Jesus, com a bênção, Pai, em nome de Jesus. Aqueles também que estão enfermos, meu Senhor, vai trazendo a saúde, vai operando o milagre, Pai querido e santo. Visita, Senhor, a tua igreja, visita, Senhor, o teu povo, visita, Jesus, a cada lar e dá vitória. Amém. Aqueles que porventura, Jesus, ainda temam, Pai, não entrar para os teus caminhos, eu rogo a ti, Jesus, a tua infinita graça e misericórdia por essas vidas, Pai, em nome de Jesus. E assim eu já te agradeço por tudo. Amém e amém. Glória a Deus.
1: Amém. Glória ao nome de Jesus para sempre. A Ele toda honra, toda glória, todo louvor e toda adoração. O recado foi dado mais uma vez aqui na nossa programação. Minha querida Amanda, eu quero agradecer mais uma vez a você pela participação, pela parceria para com o nosso programa. Desejar a você e família um final de semana recheado com toda sorte de bênção. Próxima quarta-feira estaremos mais uma vez, caso o Senhor Jesus não volte daqui para lá, né?
0: Na quinta.
1: Oh, na quinta-feira, eu falei quarta? Quinta-feira, na verdade. Isso mesmo, Amanda. Quinta-feira estaremos de volta. Sim. Mais uma vez com a ajuda de Deus, nosso Pai.
0: Em nome de Jesus, conte comigo sempre, irmão Gilson, até porque é muito nítido o seu compromisso com o Senhor. Amém. E eu louvo a Deus por isso, porque hoje em dia muitas pessoas falam de boca para fora, mas poucos realmente colocam a mão na massa. E muitos que colocam a mão na massa e se estiver tirando algum proveito físico, né? Uhum. Mas você, eu vejo que a sua real preocupação mesmo, o seu proveito é alcançar vidas para Jesus. E eu louvo a Deus por pessoas que têm compromissos como esse. Se você tem compromisso com o grande, imagina o compromisso que o grande não tem com você. Que Deus, amém, em Cristo Jesus continue te abençoando. Você, amém, é um grande homem de Deus aqui na terra e eu louvo ao Senhor por isso. Deus abençoe sua vida, a todos os irmãos que estão aí na audiência. Fiquem todos com o nosso Senhor Jesus, com o nosso bom Deus. E até quinta-feira que vem, se Deus quiser.
1: Amém. Muito bom. Obrigado, Amanda. Deus abençoe sua vida sempre. Louvado seja Deus pela vida da nossa irmã Amanda, que também assim tem um grande compromisso com Deus, né, e a sua obra aqui na terra. Glória a Deus por isso. Delmiro Gouveia, são 18 horas mais 36 minutos. Deixa eu trazer o bloco de apoios culturais aqui e logo depois eu trago o louvor do nosso irmão Rubens em nome de Jesus. 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Nossa irmã Luciene, na cidade de Largato, em Sergipe. Minha mãe, Nair Barbosa, em Água Branca. Parceria também da Girlene, no bairro Palmeirão, aqui em Delmiro Gouveia. E a nossa irmã Cicinha no bairro Novo, trabalhando com pão caseiro, bolo para aniversário e bolo para casamento. O Elia e o seu esposo Natanael no bairro Bom Sossego, aqui em Delmiro Gouveia. Temos a parceria também da irmã Creuza, esposa do irmão Isaías, na Coab Nova, esposa do irmão Isaías, que está na audiência cativa e na parceria firme e forte conosco. 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Tia Nenê tá na parceria do programa, Maria Saleto Rabeca, Rita do Sítio Peba, Marcelo da Lagoinha e também a irmã Lúcia do bairro Eldorado e o Railson do Sítio Peba. Temos ainda as nossas parcerias anônimas. 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
1: 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Deus abençoe. Um grande abraço a toda a turma acompanhando o nosso programa nesta noite. Vamos ouvir o louvor a pedido do Rubens e daqui a pouco a gente volta com muito mais para você aqui na nossa programação. Na verdade, do Bloco de Apoios Culturais primeiro, né? Bloco de Apoios Culturais, vamos conferir aqui no programa e a gente volta na sequência com o louvor do nosso irmão Rubens.
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1: Quantos creem que o Deus da restituição está nesse lugar? Quantos creem que o Deus da restituição está aqui, querido? Se você crê, levante as suas mãos, amado. Levante as suas mãos e comece a clamar a Ele, querido.

Como a corça suspira pelas correntes das águas, assim a minha alma suspira por ti, ó Deus. Minha alma tem sede de Deus, do Deus vivo. Quando virei, quando me verei perante a sua face, as minhas lágrimas têm sido meu alimento de dia e de noite. Enquanto as pessoas que estão ao meu redor me perguntam onde é que está o seu Deus. Mas eu me lembro dessas coisas, de quando eu saía em procissão à casa do meu Deus, multidão em festa. E eu pergunto a mim mesmo, por que você está abatida, minha alma, e por que você se perturba dentro de mim? Espera em Deus, pois eu ainda o louvarei, a Ele, meu auxílio e Deus meu. Esta canção nos fala sobre isso, desse momento de crise que todo cristão vive. Essa guerra entre a alma e o espírito, a sede, a fome pela presença de Deus, e ao mesmo tempo esse desespero de alma pedindo ao Senhor por socorro. Mas hoje nós queremos dizer para você que o segredo está no espera em Deus, pois eu ainda louvarei a Ele, meu auxílio e Deus meu.

0: bem, programa Cristo é Resposta para você pela Rádio Alternativa 98,5. Delmiro Gouveia, são 18 horas e 51 minutinho. Deixa eu conferir umas participações aqui para a gente encerrar o programa nesta noite de quinta-feira, né? Tem uma mensagem aqui, Geiel, do Railson e da Cedina Rosa. Confere aqui a mensagem do Railson e da Cedina. Na sequência, nós vamos ouvir duas mensagens de voz aqui da Suzane e do Alisson em Paulo Afonso.
1: A mensagem do Railson foi a seguinte: a paz do Senhor Jesus Cristo, meu irmão Gilson Barbosa, já estou na escuta aqui. Boa noite, Jesus, abençoe a todos. A Magali colocou: boa noite, já estou ligadinha, Deus abençoe esse programa. A Celina colocou: boa tarde, irmão Gilson Barbosa e ouvintes, estou aqui ouvindo esse programa maravilhoso.
0: Só a última. Só a última mensagem.
1: É, fala para a irmã Amanda que eu mandei um abração para ela e que a amo em Cristo. Amém. Essa palavra gloriosa vindo dos céus para o meu coração.
0: Pronto. Obrigado pelo carinho da audiência, Cedina. Vamos lá em Paulo Afonso ouvir a mensagem da Suzane e do Alisson com a gente aqui na programação. Sim. Vamos lá. Tá a música rolando ainda, né? Vamos ouvir a Suzane e o Alisson direto de Paulo Afonso. Fala, meus irmãos.
2: Paz do Senhor Jesus para todos os ouvintes do programa Cristo a Resposta para você, irmão Gilson, se possível. Passe o louvor da Cassiane 500 graus. Ofereço para todos que estão na escuta.
3: A paz do Senhor Jesus para todos os ouvintes do programa Cristo a Resposta para você. Bom, se for possível, passe esse mesmo louvor que a minha esposa pediu e ofereço para todos que estão ligadinhos nesta abençoada programação. Deus abençoe.
0: Muito bom, obrigado meus irmãos pela audiência, pelo carinho do rádio ligado. Eles pedem o louvor aqui, 500 graus, Cassiane. Tem mais mensagem aqui? Vamos dar uma checada aqui nas mensagens para a gente reproduzir esse louvor e finalizar a nossa programação e a nossa participação de hoje aqui. Lembrando que amanhã, sexta-feira, programa de volta, 17 horas, se o senhor permitir, claro, com a participação do irmão Railson do sítio Peba. Não é isso? Muito bom. Obrigado pela audiência, tá? Ó, ótima noite a todos em nome de Jesus. Ele disse em João 14:27: deixo a minha paz eu dou e não a dou como o mundo a dá. Não se turbe vosso coração e nem se atemorize. Cassiane 500 graus. Até a próxima oportunidade, é claro, se o nosso grande bom Deus nos permitir. Tchau, pessoal.
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0: país.
1: Quinta-feira, 28 de maio de 2026.
0: Vamos ao destaque do dia. Emprego.
1: Brasil tem o menor desemprego para o trimestre encerrado em abril desde 2012.
0: Em abril foram geradas mais de 85 mil novas vagas de trabalho formais. Luana Karen.
2: O Brasil encerrou abril com mais de 47 milhões e 800 mil empregos com carteira assinada.
1: E ainda, presidente Lula sanciona projeto que cria a Universidade Federal Indígena.
0: Será a primeira instituição de ensino superior do país voltada aos povos originários.
3: Aos poucos a gente vai ensinando o mundo a compreender que é possível, de forma civilizada, a gente garantindo a todos aqueles que habitam o planeta a ter os seus direitos.
1: Você vai ouvir também combate ao crime organizado.
0: Nova operação avança na asfixia financeira e no fim das fraudes no setor de combustíveis.
1: Ação também impede que gasolina adulterada seja repassada aos consumidores.
0: Na apresentação da Voz do Brasil hoje, Mariana Jungmann e Luciano Seixas.
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0: O emprego no Brasil continua em crescimento.
1: No mês de abril, foram criados quase 86 mil postos de trabalho com carteira assinada.
0: E a taxa de desocupação no país é a menor desde 2012.
2: Em abril, a atendente Willy da Silva conseguiu uma posição em um restaurante no centro de Brasília. Ela estava desempregada há 6 meses e buscava uma oportunidade de trabalho que permitisse que ela tivesse mais tempo com os filhos.
4: Porque eu curto muito as crianças agora, né? Final de semana eu estou em casa com eles, é feriado, não trabalho. É uma coisa garantida, né? Ter um emprego fechado. Com a carteira assinada e tudo, eu vou ter todos os meus direitos um dia eu sair e tudo mais.
2: Assim como Willy, milhares de brasileiros conseguiram uma emprego no país este ano. Cenário captado pela Pesquisa Nacional por Amostra de Domicílios. De acordo com a PNAD Contínua, a taxa de desocupação no trimestre encerrado em abril foi de 5,8%, o menor nível da série histórica iniciada em 2012 para o período. No mesmo trimestre do ano passado, o percentual de pessoas procurando emprego no Brasil estava em 6,6%. A taxa de desocupação calculada pelo IBGE inclui apenas pessoas desempregadas que estão disponíveis para trabalhar e tentando encontrar uma posição. A coordenadora de pesquisa por amostra de domicílios do IBGE, Adriana Beringui, comentou o resultado.
5: O nível da ocupação segue em patamares elevados, né, mostrando que a capacidade de geração de trabalho e renda no mercado brasileiro segue de forma sustentada.
2: Outro dado que mostra o bom momento por que passa o mercado de trabalho no Brasil é o Cadastro Geral de Empregados e Desempregados, o CAGED, que mede a quantidade de trabalhadores com carteira assinada. Segundo o CAGED, em abril, foram criados no país 85.888 empregos formais. 3 dos 5 grupos da atividade econômica monitorados tiveram saldo positivo: serviços, construção e indústria. Já entre as unidades da federação, 24 das 27 criaram empregos em abril, com destaque para São Paulo, Rio de Janeiro e Minas Gerais. O ministro do Trabalho e Emprego, Luiz Marinho, destacou que o país deve continuar gerando empregos formais.
6: O potencial da economia brasileira é de crescimento. Ele vai continuar crescendo, portanto, creio que nós teremos mais de 1 milhão de empregos gerados como positivo esse ano.
2: De acordo com o CAGED, o Brasil encerrou abril com mais de 47 milhões e 800 mil empregos com carteira assinada. O salário médio de admissão em abril foi de R$ 2.386,56. Reportagem Luana Karen.
1: Em suas redes sociais, o presidente Lula destacou a aprovação na Câmara dos Deputados do fim da escala de trabalho 6x1, sem redução de salário.
0: Segundo ele, as 2 folgas semanais significam mais tempo para estudar, se divertir, cuidar da saúde e ver os filhos crescerem.
1: Hoje, o presidente comemorou a aprovação durante encontro com a presidente do Suriname e disse que é uma conquista da sociedade brasileira.
3: Quem sabe um dia a gente consiga fazer com que as pessoas trabalhem o suficiente para sobreviver, o suficiente para enriquecer a economia brasileira, mas o suficiente para que eles possam ser felizes no mundo do trabalho.
0: Durante o programa Bom Dia Ministro, produzido pela Empresa Brasil de Comunicação, Paulo Pereira, do empreendedorismo, da microempresa e da empresa de pequeno porte, comentou o impacto sobre as mulheres.
7: Vou pegar um exemplo, as trabalhadoras domésticas, né, que vão ser muito afetadas pela escala 6x1. Nós temos 1,5 milhão de trabalhadoras domésticas. A mulher trabalha 6 dias, chega em casa, vai fazer o quê? Trabalhar. Cuidar dos filhos, cuidar da família. Então, o impacto sobre as mulheres, sobre os setores menos escolarizados, sobre os setores de menor renda é muito grande para que essas pessoas possam ter uma vida melhor, cuidar melhor das suas famílias e, como eu estava dizendo, estudar mais, empreender mais. É importante ressaltar isso. O impacto econômico vai ser bom para muitos segmentos. E aqueles segmentos que podem ter um impacto diferente, nós vamos cuidar, nós vamos achar soluções.
1: A proposta do fim da escala 6x1 segue agora para a avaliação do Senado Federal.
0: Um passo inédito para o futuro dos povos indígenas no Brasil.
1: O presidente Lula sancionou agora há pouco a lei que cria a Universidade Federal Indígena, a primeira do país.
0: Com sede em Brasília, a nova universidade terá camping em diferentes regiões e vai oferecer cursos de graduação e pós-graduação.
8: Prevista para entrar em atividade no próximo ano, a UNINDI, Universidade Federal Indígena, será destinada a valorizar os saberes dos povos originários e práticas ancestrais. O ministro dos Povos Indígenas, Eloy Terena, é formado em Direito e diz que a Universidade Federal é um sonho de lideranças indígenas visionárias. Ele relata que a iniciativa será o maior investimento na escolarização dos povos indígenas.
9: A universidade será composta por indígenas em seus quadros e irá retratar essa pluridiversidade étnica que é o nosso país.
8: A Universidade Federal Indígena atenderá inicialmente 2.800 estudantes. A sede será em Brasília, mas unidades descentralizadas serão construídas em outras regiões do Brasil de acordo com a demanda e concentração dos povos indígenas. O ensino será voltado para a formação nos níveis de graduação e pós-graduação. Os cursos terão ênfase em gestão ambiental e territorial, políticas públicas, sustentabilidade socioambiental, línguas indígenas, saúde, direito, agroecologia, engenharias e tecnologias e formação de professores. Para o presidente Lula, o Brasil não pode abrir mão dos saberes milenares dos indígenas.
3: Aos poucos a gente vai ensinando o mundo a compreender que é possível, de forma civilizada, a gente garantindo a todos aqueles que habitam o planeta a ter os seus direitos. E a gente não pode prescindir do conhecimento milenar que os povos indígenas acumularam ao longo de tanto tempo nesse país e no mundo. Cabe agora ao Estado brasileiro pegar o prédio, prepará-lo para que a gente possa, no menor prazo de tempo, fazer uma festa com os novos alunos que vão entrar.
8: A UNINDI vai contribuir para a formação de profissionais especializados em educação intercultural e garantir a preservação das 274 línguas faladas pelos 305 povos indígenas do Brasil. Reportagem Graziele Bezerra.
0: O presidente Lula recebeu hoje a presidente do Suriname, Jennifer Gerling Simons.
1: No encontro, os dois líderes assinaram acordos de cooperação e se comprometeram a estreitar laços entre os países.
10: Durante visita oficial, a presidente do Suriname, Jennifer Gerling Simons, chegou ao Brasil acompanhada de mais 5 ministros. Durante encontro com o presidente Lula, os líderes assinaram 13 acordos de cooperação em áreas como defesa, segurança pública, comércio, energia e proteção da Amazônia. O Suriname vive um momento de crescimento econômico após a descoberta de grandes reservas de petróleo e gás natural. Lula afirmou que o Brasil quer ampliar ainda mais o comércio bilateral. Mesmo com um crescimento de 25% desde 2023, o presidente afirmou que ainda existe potencial para esse aumento.
3: Como vocês agora vão se transformar em grandes produtores de petróleo, a Petrobras pode trabalhar com vocês, aí a gente vai poder equilibrar a balança comercial, porque nós vamos importar um pouco de petróleo de vocês para compensar a nossa colaboração com o Suriname.
10: Na área ambiental, os dois países pretendem ampliar ações conjuntas de combate ao desmatamento e ao crime organizado na Amazônia, como afirmou o presidente Lula.
3: Estamos unindo esforços regionais no enfrentamento ao narcotráfico, ao tráfico de drogas, pessoas e armas de fogo. O novo acordo com a Polícia Federal vai ampliar nossa cooperação no combate a ilícitos transnacionais, com destaque aos crimes ambientais e de mineração.
10: Os governos também assinaram acordos para ampliar as conexões aéreas e marítimas entre os dois países e avançar no chamado Anel das Guianas, projeto de integração regional que liga o norte do Brasil aos países vizinhos da região amazônica. Reportagem Raquel Mariano.
0: Quase 60 mandados de busca e apreensão foram cumpridos hoje na Operação Fluxo Oculto.
1: A ação conjunta entre o governo do Brasil e estados tem como objetivo desmantelar fraudes e lavagem de dinheiro no setor de combustíveis.
11: Nesta nova fase da Operação Carbono Oculto, foram cumpridos 59 mandados de busca e apreensão em 5 estados: São Paulo, Paraná, Mato Grosso do Sul, Minas Gerais e Rio de Janeiro. A ação, batizada de Fluxo Oculto, contou com a participação de órgãos federais e estaduais. O alvo é um esquema criminoso no setor de combustíveis, envolvendo fraudes, sonegação e lavagem de dinheiro. As investigações identificaram 6 novas fintechs, empresas voltadas para serviços financeiros digitais, que, na verdade, operavam como bancos paralelos das organizações criminosas. O ministro da Fazenda, Dario Durigan, destacou a grande movimentação financeira das fintechs no esquema.
12: Uma movimentação total de 26 bilhões de reais em 6 fintechs nos últimos anos, o que acende o sinal de alerta para os órgãos de inteligência, que a gente espera avançar no combate ao crime organizado, da maneira que encorpa, da maneira inteligente, que é fazendo asfixia financeira.
11: Em outra frente de atuação, os agentes cumpriram mandados contra empresas e pessoas que atuavam na adulteração de combustíveis. Somente com um esquema que utilizava nafta petroquímica, os prejuízos aos cofres públicos atingem a marca de 200 milhões de reais em 2 anos. De acordo com o diretor da Agência Nacional do Petróleo, Gás Natural e Biocombustíveis, Júlio Nishida, a operação vai impedir que milhões de litros de gasolina adulterada sejam repassados aos consumidores.
13: A Agência Nacional do Petróleo, em etapas anteriores, interditou e apreendeu pouco mais de 2 milhões e meio de litros de gasolina adulterada com essa nafta, e com o trabalho de hoje, a gente impede de outro quantitativo igualmente danoso chegar ao consumidor, chegar à sociedade, em fraudes que envolvem qualidade, dano ao consumidor, dano ao erário, lavagem de dinheiro e vários outros danos à sociedade.
11: Participam da Operação Fluxo Oculto 135 servidores da Receita Federal, além de dezenas de servidores dos órgãos parceiros. Com locução de Graziela Mendonça, reportagem Gabriela Noronha.
0: Em 2015, com o rompimento da barragem do Fundão, em Mariana, Minas Gerais, despejou-se resíduos tóxicos e lama no Rio Doce, contaminando a água em Minas Gerais e no Espírito Santo.
1: Desde então, a água do rio vem sendo monitorada. Inicialmente, esse trabalho era feito pela Fundação Renova, que foi extinta em 2024.
0: Agora, com o novo acordo do Rio Doce, o monitoramento passa a ser feito pela FUNASA, a Fundação Nacional de Saúde, ligada ao Ministério da Saúde.
1: Esse mês, a FUNASA começou a segunda etapa de verificação e testagem da qualidade da água em 173 pontos dos dois estados.
0: Mais cedo, nós conversamos com Lenildo Moraes, presidente da Fundação, sobre esse trabalho e também sobre a segurança hídrica proporcionada pelo programa Cisternas, na região do semiárido brasileiro. Acompanhe.
1: Presidente Lenildo Moraes, um prazer ter o senhor com a gente aqui na Voz do Brasil. Vamos começar falando do trabalho que a FUNASA vem desempenhando no monitoramento da qualidade da água do Rio Doce. Isso é necessário ainda por causa das consequências do rompimento da barragem do Fundão em Minas Gerais em 2015. Como é que é feito e onde é feito esse monitoramento?
14: Boa noite a todos os ouvintes da Voz do Brasil. Boa noite, Mariana. Boa noite, Luciano Seixas. Olha, a Operação FUNASA presente no Rio Doce começou com 3 frentes simultâneas, né? De monitoramento da qualidade da água em 32 municípios de Minas Gerais e do Espírito Santo. A operação começou com 173 pontos de monitoramento ao longo da bacia do Rio Doce. É importante dizer que A primeira frente foi no município de Mariana e no Vale do Aço. A segunda percorreu cidades do meio do Rio Doce e da divisa entre Minas Gerais e Espírito Santo, incluindo Governador Valadares, Conselheiro Pena, Resplendor e Aimorés. E a terceira e última frente foi nos municípios capixabas, lá no Espírito Santo, com coletas em Aracruz, Linhares, Colatina, São Mateus, Conceição da Barra e Marilândia. A FUNASA disponibilizou a nossa equipe, né, 3 unidades móveis, junto com as equipes, para coleta da qualidade, né, identificar a qualidade da água, além de carros, apoio de equipes técnicas especializadas. Os laboratórios móveis permitiram a realização de análises físicas e químicas e microbiológicas, né? Isso foi importante, porque a partir daí nós podemos identificar a real qualidade, né, e necessidade de futuras ações que a gente precisa fazer a partir dessas análises.
0: Presidente, quando é que os resultados desse monitoramento serão divulgados, especialmente para as comunidades atingidas pela contaminação lá de 2015?
14: As análises já estão em fase final de análise, né? Devemos entregar nos próximos dias. Mais tardar a próxima semana, nós já estaremos com todos esses dados monitorados para que a gente possa apresentar para toda a sociedade.
1: E esse monitoramento, ele vai ser permanente, presidente? Como é que vai ser a periodicidade desse acompanhamento?
14: Vai ser permanente. Nós já temos um acordo de cooperação técnica assinado com a AGESUS, que é a Agência Brasileira de Apoio à Gestão do SUS, e ele vai permitir que o governo, através da FUNASA, Fundação Nacional de Saúde, através de seus técnicos, possa fazer esse monitoramento de forma permanente.
0: E existe um outro trabalho desempenhado também pela FUNASA em relação à segurança hídrica, que é o programa Cisternas. Como é que ele atua para garantir água para as famílias de regiões secas ou semiáridas?
14: A iniciativa permite acesso regular à água potável para consumo humano por meio da captação e armazenamento da água da chuva. É importante que as populações do semiárido que estão nos escutando já sabem como funciona. Então, na realidade, nós, na prática, o programa, ele funciona como uma instalação de reservatórios, né? Os reservatórios têm capacidade de 16 mil litros conectados aos telhados das residências, né? Então, nos períodos das chuvas, a água é captada, filtrada e armazenada para ser utilizada nos meses de estiagem.
1: O presidente, quantas famílias já são atendidas pelo programa atualmente? Há previsão dele ser ampliado?
14: Olha, nós estamos atendendo agora 20.976 famílias, quase 21 mil famílias. E a ideia é que a gente faça essa ampliação ainda, tá certo? Os estados beneficiados nessa primeira etapa são Bahia, Ceará, Minas Gerais, Paraíba, Pernambuco, Piauí, Rio Grande do Norte e Sergipe, né? Os investimentos chegam a 250 milhões de reais.
0: E quais são os critérios de seleção das famílias atendidas pelo programa de cisternas?
14: Olha, boa pergunta, Luciano. Olha, o edital estabelece alguns critérios obrigatórios para participação. Por exemplo, as famílias precisam viver em comunidades rurais do semiárido, não ter acesso regular à água potável por rede de abastecimento e não ter sido atendido por programas de cisternas. Além, é claro, das residências ter as condições mínimas para instalação do equipamento. Telhado adequado, a captação da água da chuva, é importante que se tenha espaço suficiente no meio do terreno, né, para poder ter essas condições técnicas necessárias. Outro dado importante é que os critérios são situação de vulnerabilidade social, a pessoa tem que estar inscrita no Cade Único, as famílias chefiadas por mulheres têm prioridades, a presença de pessoas com deficiência também, se é um deficiente na família, um deficiente físico, no núcleo familiar, tem prioridade também. E, obviamente, a pessoa tem que estar inscrita no Cade Único. As famílias chefiadas por mulheres têm prioridades. A presença de pessoas com deficiência também. Se é um deficiente na

0: foram feitas a partir de um critério já estabelecido pela FUNASA. A Prefeitura fez o levantamento inicial e encaminhou a superintendência, né, da FUNASA, e as pessoas agora devem procurar a Prefeitura para poder saber quais os locais. A Prefeitura previamente já tem todas as comunidades que vão ser beneficiada. E nós da FUNASA também, nós vamos divulgar todas as comunidades que foram pré-selecionadas pelas prefeituras.
1: Muito bem, nós conversamos com o presidente da FUNASA, a Fundação Nacional de Saúde, Lenildo Moraes. Muito obrigado por sua entrevista aqui, a Voz do Brasil.
0: Obrigado, Mariana, obrigado, Luciano. Boa noite a todos os ouvintes da Voz do Brasil.
2: O Ministério da Previdência Social e o INSS realizam nesse fim de semana um grande mutirão para atendimentos em diversas regiões do país.
1: São mais de 59 mil vagas destinadas a perícias médicas e avaliações sociais do INSS. As etapas obrigatórias para concessão de benefícios previdenciários e assistenciais.
2: O secretário de Regime Geral de Previdência Social, Benedito Brunca, disse que o tempo de espera vem caindo e destacou a importância do agendamento.
3: No Brasil, o tempo médio de espera no mês de abril estava em 40 dias. Na parcial que tiramos esta semana, esse tempo médio já caiu para 30 dias, o que é uma evolução de 10 dias. É importante que as pessoas que estão aguardando os atendimentos possam entrar em contato ou com o 135 ou no próprio aplicativo do meu INSS para poder fazer a confirmação e antecipar seu atendimento, porque isso vai abreviar o tempo da decisão do seu benefício.
1: Hoje, dia 28 de maio, é comemorado o Dia Internacional da Dignidade Menstrual.
2: No Brasil, dados do IBGE indicam que 15% das adolescentes deixaram de ir ao menos um dia na escola por falta de absorvente.
1: Para tentar mudar essa realidade, o governo do Brasil promove o Programa de Proteção e Promoção da Saúde Menstrual.
2: Em 2 anos, mais de 3 milhões de pessoas foram beneficiadas com itens de higiene e ações educativas.
4: A mineira Mariana Soares conta que menstruou pela primeira vez aos 13 anos de idade e desde então sintomas como fortes dores e enjoo são comuns para ela. Hoje, aos 22 anos, ela luta para que mais mulheres possam falar sobre saúde menstrual.
5: Eu sei que tem muitas vozes de meninas que sofrem como eu, mas não têm a oportunidade de, às vezes, saber que ela pode viver melhor. Isso é um direito nosso.
4: Combater preconceitos e tabus é um dos objetivos do festival Alana Ideia Fest 2026, para tratar sobre dignidade menstrual e proteção de meninas e adolescentes, como explica a diretora executiva do Alana, Flávia Dória.
6: 6 entre cada 10 meninas têm a rotina escolar abalada por essas dores menstruais, e 4 em cada 10 meninas chegam a faltar na escola pelo menos uma vez por mês por causa dessas dores, que muitas vezes são incapacitantes. A gente precisa falar sobre isso.
4: A programação faz parte das ações do Dia Internacional da Dignidade Menstrual, comemorado nesta quinta-feira. Desde 2023, o governo do Brasil distribui de forma gratuita absorventes por meio do Programa de Proteção e Promoção da Saúde Menstrual. Em 2 anos, mais de 500 milhões de unidades já foram distribuídas, de acordo com a Coordenadora Geral de Atenção à Saúde das Mulheres do Ministério da Saúde, Mariana Seabra, além do fornecimento de produtos, ações educativas.
7: O programa tem o eixo de dispensação desses absorventes, né, através do programa Farmácia Popular. E hoje é possível retirar essas autorizações para as beneficiárias que são inscritas no CadÚnico através do aplicativo Meu SUS Digital. A segunda forma é através do programa Pé de Meia. E a terceira forma é justamente na Unidade Básica de Saúde, onde além da autorização, ela vai poder também ter todo o leque de informações.
4: Lembrando que o absorvente é distribuído de forma gratuita e o benefício é destinado a pessoas com idade entre 10 e 49 anos, inscritas no CadÚnico e com renda mensal de até R$ 218,00, estudantes da rede pública de baixa renda e pessoas em situação de rua. Reportagem Gabriela Noronha.
1: Amanhã é o último dia para fazer a declaração do Imposto de Renda.
2: A Receita Federal já recebeu mais de 37 milhões de declarações e a expectativa é chegar a 44 milhões de documentos.
1: Quem entregar fora do prazo estará sujeito à multa.
2: E essas foram as notícias do Governo do Brasil.
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2: STF homologa acordo para viabilizar operação de crédito ao BRB.
3: STJ define que qualificadora de violência de gênero também se aplica a agressões contra a mulher em relação homoafetiva.
2: Semana na conciliação. Trabalhadores de empresa de tratamento de água e saneamento de Campinas fecha um acordo de mais de 7 milhões de reais.
3: Boa noite, eu sou Marcela Luiza.
2: E eu sou Walter Lima.
3: O Supremo Tribunal Federal homologou nesta quinta-feira um acordo entre a União, o Governo do Distrito Federal, o Banco Central e o Banco de Brasília para viabilizar uma operação de crédito destinada ao reforço financeiro do BRB.
2: A decisão foi tomada durante a audiência de conciliação conduzida pelo ministro Luiz Fux. Marcelo Della Libera.
4: O acordo permite que o Distrito Federal contrate um empréstimo junto ao Fundo Garantidor de Crédito para capitalizar o banco. A operação terá garantia de um sindicato de bancos e contragarantia vinculada às verbas do Fundo de Participação dos Estados e do Distrito Federal e do Fundo de Participação dos Municípios.
3: O Comitê Nacional de Inteligência Artificial no Judiciário aprovou duas medidas para ampliar a segurança da inteligência artificial usada pela Justiça.
2: Coordenada pelo Conselho Nacional de Justiça, a manifestação técnica validou os riscos de inserção de comandos escondidos em documentos processuais e instituiu um Programa Nacional de Segurança para capacitação e com suporte e prevenção de riscos.
3: A manifestação técnica é a primeira medida nacional de orientação sobre o tema e deve ser submetida ao plenário do Conselho.
2: As medidas fazem parte das prioridades definidas pela gestão 2025-2027, coordenada pelo presidente do CNJ e do STF, ministro Edson Fachin.
3: Qualificadora de lesão corporal praticada contra a mulher pela condição do sexo feminino também se aplica em relação homoafetiva entre mulheres.
2: Essa é a conclusão do STJ. Fátima Uchoa.
5: Uma mulher foi acusada de insultar e agredir fisicamente a ex-companheira por ciúmes. O Ministério Público ofereceu denúncia por lesão corporal qualificada, considerando que a agressão foi cometida contra a mulher pela condição do sexo feminino e no âmbito doméstico. A Justiça de Santa Catarina condenou a acusada só pelo crime de lesão corporal em contexto doméstico. Já a sexta turma do STJ deu provimento ao recurso especial do MP. Segundo o ministro relator Rogério Schietti Cruz, basta o vínculo doméstico familiar ou de afetividade e a condição de mulher da vítima para aplicação do sistema protetivo, sendo presumidas a vulnerabilidade e, consequentemente, a motivação de gênero.
3: Trabalhadores de empresa de tratamento de água e saneamento de Campinas fecham acordo de mais de 7 milhões de reais.
2: A conciliação foi fechada durante a Semana Nacional da Conciliação Trabalhista. Rafael Oliveira.
6: O acordo encerra uma ação coletiva de 2018 sobre gratificação paga a motoristas da Sanasa, empresa de economia mista de tratamento de água e saneamento de Campinas. 54 trabalhadores vão receber mais de 7 milhões de reais em valores líquidos. O acordo também prevê o recolhimento de 600 mil reais em FGTS e 2 milhões de reais em encargos previdenciários para a União. As negociações vinham sendo realizadas desde o início do ano.
3: Justiça recebe denúncia contra organização criminosa internacional por garimpo ilegal em Roraima.
2: Na ação, o MPF pede a condenação dos 6 integrantes do grupo e fixação de, no mínimo, 200 mil reais em multa por danos morais coletivos. Vanessa Pereira.
7: Segundo a denúncia, o grupo negociava ouro e diamantes extraídos ilegalmente no Brasil e no exterior, usando contatos e negociações no Peru para comercializar os minerais sem autorização. As investigações apontam investimento de 350 mil reais na compra de ouro e negociações de pedras avaliadas em mais de 100 mil dólares. O MPF pede a condenação dos 6 acusados por exploração ilegal de recursos minerais da União, organização criminosa transnacional, contrabando e lavagem de dinheiro, além de multa mínima de R$200 mil por danos coletivos e sociais.
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3: Uma boa noite.
2: E até amanhã.
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8: Eu sou Paula Groba.
9: E eu sou Ricardo Nakaoka.
8: E estes são os destaques de hoje do Jornal do Senado, que começa agora.
9: Senado aprova retomada de benefícios fiscais para o terceiro setor e isenção de IPI para pessoas com deficiência.
8: Escala 6x1, Senado vai analisar proposta aprovada pela Câmara.
9: Segue para sanção presidencial, política nacional para estudantes com superdotação.
8: Boa noite.
9: Boa noite.
8: Hospitais filantrópicos, entidades assistenciais e organizações sociais podem voltar a ter acesso a benefícios tributários suspensos nos últimos anos. O Senado aprovou um projeto que retoma incentivos fiscais para instituições do terceiro setor e também garante a isenção do IPI na compra de veículos por pessoas com deficiência.
9: A proposta segue agora para análise da Câmara dos Deputados. Mais informações com o repórter Alexandre Campos.
10: Os benefícios referentes ao Imposto sobre a Renda das Pessoas Jurídicas, Contribuição Social sobre o Lucro Líquido e COFINS, atualmente assegurados por uma lei complementar apenas às organizações da sociedade civil de interesse público e organizações sociais, vão se estender também a todas as entidades do terceiro setor, como afirmou a relatora do projeto, senadora professora Dorinha Seabra, do União do Tocantins.
11: Infelizmente, no formato que está hoje, a Paz e outras instituições já consolidadas na área social perderiam esse benefício.
10: O texto aprovado ainda reverteu outras reduções de benefícios. Um incentivo que passará a valer se a proposta virar lei será o referente à doação ou destinação para patrocínio de parte do imposto de renda devido por empresas para projetos esportivos, culturais e sociais, como os voltados para crianças, adolescentes e idosos. Também foi retomada a isenção total de IPI na compra de veículos por pessoas com deficiência.
8: E os municípios com pendência fiscal já estão autorizados a receber recursos de emendas parlamentares. A publicação que garante essa mudança já saiu no Diário Oficial.
9: Esse e outros dispositivos tinham sido vetados pelo presidente Lula, mas o veto foi derrubado pelo Congresso. Repórter Marcela Diniz.
12: Com a promulgação de 4 dispositivos da Lei de Diretrizes Orçamentárias de 2026, que tiveram veto presidencial derrubado pelo Congresso, ficam permitidas doações de bens e valores no chamado defesa eleitoral, que começa 3 meses antes e vai até o final das eleições. Outro dispositivo autoriza municípios de até 65 mil habitantes que tenham pendências fiscais a celebrar convênios com o governo federal, receber recursos de programas e ter acesso a emendas parlamentares. Na sessão que derrubou o veto, o presidente do Congresso, senador Davi Alcolumbre, assinalou que essas demandas fizeram parte da marcha dos prefeitos a Brasília.
13: São estradas, são rodovias, são escolas, são unidades de saúde, são creches, são praças, enfim, são obras muito relevantes para os municípios brasileiros.
12: As outras 2 regras reinseridas na LDO autorizam o uso de recursos da Lei Orçamentária Anual em despesas que estão fora da competência da União e são relativas à malha hidroviária brasileira e à construção e manutenção de rodovias estaduais e municipais destinadas à integração de modais de transporte ou ao escoamento produtivo.
8: Você sabe o que é ludopatia?
9: Ludopatia é o vício em jogos de azar. Essa compulsão provoca perda de controle, endividamento e impactos graves na vida familiar e emocional dos apostadores.
8: Muita gente vem se conscientizando de que essa atividade pode ser destruidora. Em meio ao avanço das bets no país, mais de 570 mil brasileiros já recorreram à plataforma de autoexclusão criada pelo Ministério da Fazenda para bloquear voluntariamente o próprio CPF em sites regularizados.
9: O crescimento do endividamento de famílias por conta do vício em jogos acendeu o alerta no Senado. Os detalhes com o repórter Rodrigo Rezende.
14: Pelo menos 570 mil pessoas já fizeram cadastro na plataforma de autoexclusão para acesso a sites de apostas. O sistema do Ministério da Fazenda traz a possibilidade do bloqueio voluntário em todas as bets legalizadas no Brasil. De acordo com o Ministério, do total de cadastrados, 207 mil usuários apontaram a perda de controle sobre o jogo e os impactos na saúde mental como principais motivos para a autoexclusão. O vício em jogos de azar, conhecido como ludopatia, atinge milhares de brasileiros, como alerta o senador Humberto Costa, do PT de Pernambuco.
15: Dados da Organização Mundial da Saúde apontam que a taxa de dependência em jogos de azar pode variar de 1 a 3% da população adulta. Se aplicarmos essa proporção ao Brasil, estamos falando de até 4 milhões de brasileiros já em situação clínica de vício.
14: Caso você deseje bloquear o seu próprio acesso aos sites e sistemas regularizados de apostas no Brasil, basta acessar autoexclusãoapostas.fazenda.gov.br. Lembrando que o exclusão é sem o tio. Você deve ter uma conta gov.br para fazer a solicitação e seu CPF será bloqueado em todas as casas de apostas.
8: Secas mais severas, chuvas intensas e eventos climáticos extremos podem marcar os próximos meses no Brasil com o fortalecimento do fenômeno El Niño.
9: Diante do risco de impactos na agricultura, no abastecimento de água e até no aumento de desastres naturais, o Senado reuniu hoje no plenário autoridades e especialistas para discutir medidas de prevenção e preparação. Os detalhes com o repórter Márcio Maturana.
16: O climatologista Carlos Nobre alertou que para este ano se espera uma intensidade maior.
17: Agora, maio, junho, julho, já temos 92% de probabilidade de começar um El Niño. E outubro, novembro e dezembro desse ano, a probabilidade é 98% desse El Niño ser forte ou muito forte. Então, nós temos que nos preparar muito.
16: O senador Hamilton Mourão, do Republicanos do Rio Grande do Sul, disse que é preciso aprimorar o Plano Nacional de Proteção e Defesa Civil de 2012, tornando obrigatórias simulações anuais nos municípios.
18: Se não treinar, nós não vamos conseguir executar na hora que a catástrofe acontecer.
16: O senador Hermes Klan, do PL de Santa Catarina, acredita que o trabalho do Senado para fortalecer o planejamento dos municípios em áreas de risco é fundamental, mas não é suficiente.
19: Muitos municípios brasileiros, especialmente os menores, não têm estrutura técnica, equipe permanente ou capacidade de acessar recursos federais com rapidez. O município sofre a tragédia, mas o sistema público só chega depois da água baixar. Enquanto isso, seguimos repetindo o ciclo: desastre, reconstrução, novo desastre.
16: A sessão de debates foi pedida por todos os líderes partidários, com primeira assinatura de Esperidião Amin, do PP de Santa Catarina.
8: E a proposta que acaba com a escala 6x1 foi aprovada na Câmara dos Deputados na noite de ontem. O próximo passo agora é a análise dessa PEC pelo Senado.
9: Senadores, no entanto, divergem sobre a PEC, que garante aos trabalhadores 2 dias de descanso semanal remunerado. A proposta divide opiniões entre parlamentares e setores da economia. O repórter Douglas Castilho tem mais informações.
20: Uma das vozes contrárias à redução da escala 6x1 para de 5x2 foi o senador Oriovisto Guimarães, do PSDB do Paraná. Segundo ele, trata-se de uma medida demagógica.
21: O Brasil já tem o maior Bolsa Família de toda a história. Já tem auxílio gás. Já tem benefício de prestação continuada. Não tem cabimento. Não houve aumento de produtividade. Não houve investimento em máquinas.
20: Mas o senador irá Irajá, do PSD do Tocantins, destacou que a nova jornada é uma tendência internacional fruto justamente da modernização tecnológica.
4: Se a tecnologia já flexibilizou a jornada de 40 horas para os setores corporativos de tecnologia, é um contrassenso condenar o trabalho do comércio a um modelo rígido de aprisionamento de 6 dias por semana.
20: O senador Hamilton Mourão, do Republicanos do Rio Grande do Sul, considera a medida uma intervenção indevida do Estado.
5: Então, se eu vou trabalhar 1 dia, 2 dias, 3 dias, 4 dias, 5 dias, 6 dias, 7 dias, é uma decisão minha numa negociação com aquele que está me contratando.
20: O senador Rogério Marinho, do PL do Rio Grande do Norte, concorda com a livre escolha e apresentou uma nova PEC que será analisada pelo Senado em conjunto com o fim da escala 6x1. A proposta prevê a negociação entre trabalhador e patrão quanto à quantidade de horas trabalhadas e o pagamento proporcional às horas efetivamente cumpridas.
9: Com edição de Paulo Agroba e trabalhos técnicos de João Lira, o Jornal do Senado fica por aqui. Acompanhe agora as notícias da Câmara dos Deputados. Boa noite.
8: Boa noite e até amanhã.
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22: Parlamentares reduzem a jornada de trabalho semanal para 40 horas.
23: Proposta votada estende imunidade tributária de entidades religiosas.
22: Plenário amplia incentivos para a indústria brasileira de fertilizantes.
23: Cobertura de mais doenças com teste do pezinho avança na Câmara.
22: Boa noite. A Câmara examina projeto que organiza a ampliação do número de doenças que poderão ser detectadas pelo teste do pezinho. Vamos ouvir a reportagem de Maria Neves.
24: A Comissão de Saúde da Câmara dos Deputados aprovou o projeto que estabelece os prazos para a ampliação dos problemas de saúde incluídos no teste do pezinho. Uma lei de 2021 lista 13 doenças a serem detectadas no exame. A legislação determina ainda que o Programa Nacional de Triagem deve ampliar a testagem em 5 etapas, mas não estabelece a data para início de cada fase. Hoje, o Sistema Único de Saúde testa os recém-nascidos apenas para 7 condições previstas na primeira fase, que inclui hipotireoidismo, toxoplasmose e hiperplasia adrenal. Pelo texto aprovado, a segunda etapa de ampliação do teste do pezinho, que inclui a detecção de doenças raras genéticas e metabólicas, deverá estar em vigor até 2027. As demais etapas deverão ser implantadas a cada 2 anos depois de concluída a segunda fase. A relatora, a deputada Rosângela Moro, de São Paulo, ressalta que a triagem neonatal é uma das formas mais eficazes de prevenção em saúde infantil. Ela lembra que a detecção precoce de enfermidades permite intervenções terapêuticas antes da manifestação de sintomas.
25: A triagem, ela faz o diagnóstico de doenças antes mesmo delas se manifestarem. É extremamente importante que as mães exijam, levem os seus neonatos para fazer a triagem neonatal. Quanto antes diagnosticado, você trata, até impede o desenvolvimento da doença. Um dos exames, por exemplo, ele impede o retardo mental das crianças, se for diagnosticado e tratado dentro do devido prazo.
24: Ao apresentar o projeto, o deputado Eduardo da Fonte, do PP de Pernambuco, afirmou que as doenças raras atingem cerca de 13 milhões de pessoas no Brasil. Segundo o parlamentar, 75% dos acometidos por essas enfermidades são crianças e 30% delas morrem antes dos 5 anos de idade. Na opinião do deputado, ainda que as doenças raras não tenham cura, a detecção precoce é importante porque permite o tratamento adequado que reduz as complicações e o risco de morte. A proposta que estabelece datas para ampliação do teste do pezinho ainda será analisada pelas comissões de Finanças e Tributação e de Constituição e Justiça. Da Rádio Câmara de Brasília, Maria Neves.
1: Saúde. We'll be right back.
0: Hugo Leal, do PSD do Rio de Janeiro, critica o entendimento da Justiça Federal, que, segundo ele, pode dificultar a avaliação de pessoas com autismo leve e restringir o reconhecimento de direitos. Para ele, a medida contraria avanços aprovados na proteção às pessoas com deficiência.
2: O deputado também manifesta preocupação com possíveis impactos no acesso a benefícios sociais por famílias atípicas. Hugo Leal informa ainda que solicitou audiência pública para discutir os efeitos da medida e cobrar esclarecimentos sobre o tema.
3: Direitos Humanos.
0: Em defesa do Bolsa Família, Benedita da Silva, do PT do Rio de Janeiro, afirma que o programa é um instrumento de dignidade e combate à fome. Segundo a deputada, a maioria dos beneficiários conseguiu deixar o auxílio ao longo dos anos por meio da inserção no mercado de trabalho.
2: Benedita da Silva também aponta contradição em setores da elite que criticam investimentos sociais à população mais pobre, mas silenciam diante de subsídios e isenções concedidos a grandes empresas. Ela ressalta que as políticas de transferência de renda foram fundamentais para retirar o Brasil do mapa da fome.
3: Economia.
0: Câmara estende imunidade tributária das igrejas para a compra de bens e serviços destinados ao funcionamento das entidades. O repórter Marcelo Larcher tem as informações.
6: O plenário da Câmara aprovou proposta de emenda à Constituição que amplia a imunidade tributária das igrejas de qualquer culto para alcançar também a compra de bens e serviços necessários ao funcionamento das entidades religiosas. Imunidade tributária é quando o governo fica proibido de cobrar um imposto. A imunidade sobre patrimônio e renda já está assegurada às igrejas por diversas leis. A proposta aprovada deixa claro na Constituição que a imunidade tributária vai valer também para a aquisição de bens ou serviços necessários para a implantação, manutenção e funcionamento das entidades religiosas e templos de qualquer culto. A imunidade é estendida ainda para as creches, comunidades terapêuticas, mosteiros, seminários, conventos, serviços de acolhimento institucional, atividades sociais e assistenciais e demais atividades sem fins lucrativos. As condições e critérios de habilitação terão de ser definidas por lei complementar que ainda vai ser aprovada. Relator da proposta, o deputado doutor Fernando Máximo, do PL de Rondônia, diz que a proposta dá mais segurança jurídica para a imunidade já prevista na Constituição. Deputados da base do governo disseram que a proposta amplia um privilégio e permite que entidades ligadas à igreja sejam também beneficiadas por uma renúncia fiscal que será paga pelos demais contribuintes. Foi o que disse o deputado Pedro Czai, de Santa Catarina, líder do PT.
7: Três leis e a Constituição deixa claro o apoio, a isenção tributária, a imunidade. Agora, o que se quer é extrapolar por várias modalidades de imunidade tributária, como alguém dá uma palestra, ganha 200 mil, alguém compra um avião de 20 milhões, porque vai ser para atividade religiosa.
6: O autor da proposta, deputado Marcelo Crivella, do Republicanos do Rio de Janeiro, diz que a imunidade prevista na Constituição para as igrejas não existe na prática.
11: É só isso que nós queremos. Que a imunidade prevista na Constituição aconteça na prática. Eu já paguei imposto sobre tudo. O dinheiro que eu dou para a igreja não é para pagar imposto de novo. E outra coisa, se comprar um avião, um helicóptero, o senhor acha que a Receita Federal vai devolver isso?
6: A proposta de emenda à Constituição que amplia a imunidade tributária das igrejas de qualquer culto seguiu para análise do Senado. Da Rádio Câmara de Brasília, com informações de Daniele Lessa e Antônio Vital, Marcelo Larcher.
3: Justiça.
2: Para Rogério Correia, do PT de Minas Gerais, o suposto uso de fundos de previdência estaduais, como o Rio Previdência, em instituições privadas, levanta suspeitas de favorecimento político. Ele alega que as denúncias sobre o Banco Master revelam uma relação que envolve integrantes da oposição.
0: Rogério Correia cobra a responsabilização de todos os envolvidos no caso e exalta a atuação das instituições de controle e do judiciário. O deputado espera que as investigações alcancem todos que desviaram os recursos de aposentadoria.
2: Marcon, do PT Gaúcho, denunciou supostos esquemas ligados ao Banco Master. Ele alega que o senador Flávio Bolsonaro teria visitado o banqueiro Daniel Vorcaro em busca de repasses para despesas do ex-deputado Eduardo Bolsonaro nos Estados Unidos e formação de Caixa 2 para campanhas eleitorais.
0: Marcon exigiu também explicações do presidente nacional do PL, Valdemar da Costa Neto, e da liderança da legenda no Rio Grande do Sul sobre as graves acusações de desvios e benefícios financeiros ilícitos.
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10: Votação.
22: A Câmara aprovou um projeto que cria incentivos para a indústria nacional de fertilizantes. A repórter Daniela Lessa explica que a intenção é tornar o Brasil menos dependente do mercado externo.
12: O plenário da Câmara aprovou o projeto que prevê diversos benefícios tributários, ou seja, descontos no pagamento de impostos para estimular a produção de fertilizantes no Brasil. O projeto cria o Programa de Desenvolvimento da Indústria de Fertilizantes, o Profert, que concede até 10 bilhões de reais em subsídios em 5 anos para fábricas de fertilizantes. Hoje o Brasil importa mais da metade dos fertilizantes e fosfatos utilizados na agricultura, principalmente de países como a Rússia, a China e os Estados Unidos. A proposta, já aprovada pelo Senado, está baseada em renúncia de receitas, ou seja, o governo deixa de cobrar impostos para estimular o setor. O texto final, apresentado pelo relator, deputado Júnior Ferrari, do PSD do Pará, limita essas desonerações em 2 bilhões de reais por ano e fixa prazo máximo de 5 anos para os benefícios. O projeto beneficia empresas com projetos aprovados pelo Ministério da Agricultura. Além disso, obriga a mistura obrigatória de fertilizantes nacionais no produto consumido e comercializado no país, começando com 2% ano que vem e chegando a 30% em 10 anos. O argumento é que o Brasil precisa ficar menos dependente do mercado externo. As medidas foram criticadas pelo deputado Gilson Marques, do Novo, de Santa Catarina.
13: Ele trocou a antiga forma de lidar com o problema, que era a desoneração tributária de IPI, COFINS, e ele abandonou essa forma de incentivo para ter uma outra forma de incentivo, que na verdade é uma reserva de mercado, ou seja, beneficiar poucos indicados. E, além disso, ele se apoia em pilares que nós não concordamos. Por exemplo, a mistura obrigatória de fertilizantes nacionais. Isso não faz sentido nenhum.
12: A proposta também permite que o governo federal crie linhas de financiamento a projetos de produção, pesquisa e infraestrutura, o que ficará a cargo do BNDES. De acordo com o relator Júnior Ferrari, a dependência de fertilizantes de outros países deixa o país vulnerável.
14: Esse projeto... ele é de suma importância, porque o Brasil, ele é um dos maiores produtores de alimentos do mundo. E hoje importamos cerca de 85% a 90% dos fertilizantes. Então corremos o risco de falta de alimento no Brasil e no mundo. Daí a importância desse projeto, porque é uma questão econômica, mas muito mais, e principalmente é uma questão de segurança alimentar.
12: Como foi alterado pela Câmara, o projeto que cria o Programa de Desenvolvimento da Indústria de Fertilizantes, com benefícios tributários para aumentar a produção nacional, voltou para análise do Senado. Da Rádio Câmara de Brasília, com informações de Antônio Vital, Daniele Lessa.
10: Agricultura.
23: Medinho Madeira, do PL de Minas Gerais, denunciou o desvio de 850 milhões do Fundo de Defesa da Economia Cafeeira, principal aporte do governo federal ao setor. O parlamentar afirma que os recursos devem ser utilizados exclusivamente no fortalecimento da produção.
22: Medinho Madeira cobrou ainda a redução imediata das taxas de juros do Funcafé para aliviar os custos dos produtores que enfrentam instabilidade de preços e sequelas de anos de seca, especialmente no estado mineiro.
10: Turismo.
23: Bacelar do PV celebra o desempenho da Bahia na atração de turistas internacionais e atribui o avanço do setor, entre outras coisas, à ampliação da conectividade aérea. O deputado também faz críticas à condução da política de turismo durante a gestão anterior.
22: Bacelar lembra ainda que o aumento da chegada de visitantes estrangeiros e a relevância econômica da atividade têm impulsionado a expansão do setor. Segundo ele, tudo isso reflete políticas públicas de incentivo ao turismo nacional.
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1: Trabalho.
0: Câmara aprova a redução da jornada semanal para 40 horas e 2 dias de descanso remunerado. O repórter Antônio Vital acompanhou a votação.
15: A Câmara dos Deputados aprovou por 472 votos a favor e apenas 22 contrários a proposta de emenda à Constituição que reduz a jornada normal de trabalho para até 40 horas semanais e garante 2 dias de repouso semanal remunerado aos trabalhadores. Horas antes, o texto apresentado pelo relator, deputado Léo Prates, do Republicanos da Bahia, foi aprovado em uma comissão especial por 34 votos. A 4. No plenário, o texto aprovado foi uma emenda apresentada pelo líder do PT, Paulo Pimenta, do PT do Rio Grande do Sul, praticamente idêntica ao aprovado na comissão e resultado de um acordo entre a maioria dos partidos. A aprovação desse texto alternativo impediu que fosse votada, a pedido do PL, outra proposta de emenda à Constituição apresentada pela deputada Érica Hilton, do PSOL de São Paulo, que reduzia a jornada de trabalho para 4 dias por semana e foi analisada junto com o texto aprovado. Além da jornada de 40 horas semanais, o texto aprovado, conhecido como PEC do fim da escala 6x1, prevê que um dos 2 dias de descanso deverá ser preferencialmente aos domingos. A redução da jornada e a ampliação do descanso devem acontecer sem qualquer tipo de redução nos salários. Essa garantia também vale para os pisos salariais. A adoção da medida será gradual. 60 dias depois da publicação da emenda, a jornada normal não poderá passar de 42 horas semanais. Depois de 1 ano, deverá cair para 40 horas. A proposta foi criticada por deputados da oposição, inclusive do PL, que tentou aprovar proposta que não tinha sido objeto de acordo no plenário. Para o deputado Bibo Nunes, do PL do Rio Grande do Sul, a medida proíbe as pessoas de trabalharem.
16: Estão querendo proibir de trabalhar nesse país. Não tem lugar no mundo que proíba de trabalhar. A esquerda só sabe viver de bocas e tetas. É com o trabalho que se vive. Trabalho honra, dignifica.
15: O deputado Carlos Aratini, do PT de São Paulo, criticou a tentativa de aprovação de texto que não tinha sido objeto de acordo.
17: Um destaque fake. Por que fake? Porque a maioria do PL atuou o tempo todo contra a PEC que acaba com a escala 6x1 e coloca a jornada de 40 horas. Chegaram a apresentar aqui uma emenda onde teria um prazo de implantação dessa modificação de 10 anos. Mas agora eles dão uma de radical.
15: A proposta foi criticada por outros deputados da oposição. O deputado Kim Kataguiri, do Missão de São Paulo, considerou a aprovação da proposta uma medida eleitoreira que não trará benefícios reais ao trabalhador.
18: Aliás, o melhor cenário para mim era nem ter transição, era começar agora. Quanto antes começar, antes as pessoas vão saber que é uma farsa, que a vida delas não mudou, não melhorou, que elas não vão estar trabalhando menos.
15: O texto permite que convenções ou acordos coletivos estabeleçam regime de compensação, inclusive para categorias com jornadas diferenciadas. Outro trecho prevê que lei complementar estabeleça medidas de transição para microempreendedores individuais, microempresas e empresas de pequeno porte. A proposta também permite que empresas que prestam serviço de mão de obra terceirizada para o serviço público, por meio de licitação, reduzam a carga horária dos funcionários após a alteração do contrato. Ao defender a importância de mais tempo livre para os trabalhadores, o autor de uma das propostas que deu origem à mudança, deputado Reginaldo Lopes, do PT de Minas Gerais, destacou as consequências de jornadas extensas para a saúde mental do trabalhador.
19: Nenhum setor econômico perde, muito pelo contrário. O que prejudica uma economia, uma empresa, é o seu trabalhador, seu colaborador adoecido. E hoje nós temos uma pandemia de doença mental no país.
15: O presidente da Câmara, Hugo Mota, classificou a aprovação como histórica. Depois de aprovada em 2 turnos de votação, a PEC do fim da escala 6x1 seguiu para análise do Senado. Da Rádio Câmara de Brasília, com informações de Daniele Lessa, Antônio Vital.
22: Padre João, do PT de Minas Gerais, afirma que o fim da escala 6x1 restringe acordos trabalhistas que desrespeitem o novo limite de horas. Ele também relaciona a alteração constitucional ao combate à exploração do trabalho e à sobrecarga enfrentada formada principalmente por mulheres.
23: Heloísa Helena, da Rede do Rio de Janeiro, afirma que o debate sobre o fim da escala 6x1 representa uma reivindicação histórica dos trabalhadores. Para ela, a mudança pode melhorar a qualidade de vida e reduzir a sobrecarga enfrentada por diferentes categorias profissionais.
22: Segundo Alexandre Lindemeyer, do PT do Rio Grande do Sul, a redução da jornada de trabalho é uma pauta histórica para o parlamento brasileiro. Ele observa que, com o avanço da tecnologia, não há mais justificativa para manter uma jornada que adoece os trabalhadores.
23: Bebeto, do PP do Rio de Janeiro, declara posicionamento favorável ao projeto que acaba com a escala de trabalho 6x1. O parlamentar relembra sua trajetória profissional como servente de pedreiro, camelô e feirante para reforçar seu compromisso com a defesa dos direitos dos trabalhadores.
22: Welter, do PT do Paraná, celebrou o avanço da votação para o fim da escala 6x1, destacando o impacto positivo da medida para mulheres, jovens e trabalhadores rurais. Segundo ele, a mudança promove uma rotina mais humana, além de alinhar o Brasil aos padrões de países desenvolvidos.
23: Pedro Paulo, do PSD do Rio de Janeiro, defendeu o fim da escala 6x1, destacando que a medida vai beneficiar milhões de trabalhadores ao reduzir o desgaste físico e mental. Ele afirmou ainda que o descanso adequado eleva a produtividade e saúde mental do trabalhador.
22: Ana Pimentel, do PT de Minas Gerais, afirma que a redução da jornada de trabalho sem redução salarial será uma conquista histórica dos trabalhadores brasileiros. A deputada afirma que o fim da escala 6x1 representa uma medida de justiça para quem enfrenta sobrecarga laboral.
23: Termina agora o Jornal Câmara dos Deputados, produzido pela Rádio Câmara. O programa teve trabalhos técnicos de Everson Urani e apresentação de José Carlos Andrade e Márcio Aquilissardi. Uma boa noite para você.
22: Uma ótima noite. A Voz do Brasil volta amanhã.
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0: 20 horas.
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0: 20h34.
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